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3: 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As notícias do governo federal que movimentaram o país no dia de hoje.
4: Olá, boa noite.
5: Boa noite para você que nos acompanha em todo o país.
4: Quarta-feira, 22 de julho de 2026.
5: E vamos aos destaques do dia.
4: Ampliado plano de apoio a empresas exportadoras afetadas pelas tarifas impostas pelos Estados Unidos.
5: Nova fase contará com 18 bilhões e 500 milhões de reais em linhas de financiamento para setores estratégicos. Gabriela Noronha.
6: Os recursos vão apoiar, por exemplo, empresas que querem manter suas operações enquanto reorganizam as vendas ou servir para a compra de máquinas e investimentos produtivos.
4: Violência contra a mulher. Brasil registra queda no número de feminicídios no primeiro semestre do ano.
5: Os dados foram divulgados pelo Ministério da Justiça e Segurança Pública, Márcia Fernandes.
7: O Brasil registrou 741 casos de feminicídio no primeiro semestre, uma redução de 2,5% em comparação ao mesmo período de 2025.
4: E hoje a Voz do Brasil completa 91 anos.
5: E vamos saber um pouco mais sobre a história do programa e a importância dele para os ouvintes.
8: Traz a informação precisa, sem distorção.
9: A gente traz uma referência afetiva no jornalismo brasileiro.
10: Falou na Voz do Brasil, para nós tá falado.
4: Hoje, na apresentação da Voz do Brasil, eu, Luciana Vasconcelos e Nazi Brum.
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4: Uma nova fase do Plano Brasil Soberano terá 18 bilhões e meio de reais em linhas de financiamento para atender empresas afetadas pelas tarifas aplicadas pelos Estados Unidos em suas exportações.
5: A medida também inclui empresas prejudicadas por conflitos internacionais, especialmente em países do Golfo Pérsico.
4: Entre os principais setores estão madeira, carvão, máquinas e equipamentos elétricos, cerâmicas, plásticos, calçados, papel e açúcar.
6: Com a assinatura da medida provisória, a sanção da lei que criou o Programa Brasil Soberano, 18 bilhões e 500 milhões de reais serão liberados por meio de novas linhas de crédito. Segundo o ministro do Planejamento e Orçamento, Bruno Moretti, os setores atendidos foram divididos em três grupos.
11: Os afetados pelas tarifas comerciais, setores industriais estratégicos, como de químico, farmacêutico, setor automotivo, minerais críticos, fertilizantes, e, por fim, um grupo de empresas afetadas pelas exportações para o Golfo Pérsico.
6: Do total previsto, 13 bilhões e 500 milhões virão do Tesouro Nacional e 5 bilhões serão aportados pelo Banco Nacional de Desenvolvimento Econômico e Social. O ministro da Fazenda, Dario Durigan, explica que os créditos serão liberados gradualmente pelo BNDES.
12: A gente está usando recursos que já foram mobilizados para o BNDES, em especial, por exemplo, no Brasil Soberano 1, e que não foram utilizados então. Nós vamos atendendo à medida em que a necessidade aparecer, avaliando a necessidade de maneira bastante pontual e proporcional.
6: Os recursos poderão ser utilizados em 6 linhas de crédito com juros entre 3% e 9,8% ao ano e vão apoiar, por exemplo, empresas que querem manter suas operações enquanto reorganizam as vendas ou servir para a compra de máquinas e investimentos produtivos. O ministro do Desenvolvimento, Indústria, Comércio e Serviços, Márcio Elias Rosa, destacou que o programa atende a uma reivindicação apresentada por 22 setores produtivos.
13: Uma reivindicação de todos os setores, para que nós tivéssemos essa linha de crédito, acesso a essa linha capaz de aplacar um pouco. Nós vamos continuar lá no MDIC, dialogando com o setor privado, com todos os setores atingidos e não atingidos.
6: A tarifa adicional de 25% dos Estados Unidos sobre parte dos produtos brasileiros exportados ao país entrou em vigor nesta quarta-feira. A medida atinge itens como etanol, máquinas agrícolas, açúcar orgânico, calçados, vestuário, papel, máquinas elétricas e produtos de aço.

0: A sobretaxa será cobrada dos importadores americanos no momento em que os produtos brasileiros entrarem nos Estados Unidos. Reportagem Gabriela Noronha.
1: E o Ministério da Pesca e Aquicultura informou que determinados tipos de peixes e crustáceos ficaram de fora da lista dos setores atingidos pela tarifa de 25% imposta pelos Estados Unidos aos produtos brasileiros.
2: Entre eles estão a tilápia fresca ou refrigerada, albacora bandolim e lagosta congelada.
1: Estão na lista de itens sujeitos à nova tarifa o filé de tilápia congelado e lagostas vivas, frescas ou refrigeradas.
2: A relação completa dos produtos está disponível em gov.br/mpa.
1: O Brasil registra 741 casos de feminicídio no primeiro semestre deste ano, uma redução de 2,5% em relação ao mesmo período do ano passado.
2: Os resultados foram divulgados hoje pelos Ministérios da Justiça e Segurança Pública e o das Mulheres.
3: Os dados são referentes ao período de janeiro a junho deste ano. O Brasil registrou 741 casos de feminicídio no primeiro semestre, uma redução de 2,5% em comparação ao mesmo período de 2025. Os indicadores são do Monitoramento Nacional da Violência contra a Mulher, elaborado com base no Sistema Nacional de Informações de Segurança Pública. Na divisão por regiões, o Norte teve o maior índice de queda, com 20%, seguido do Nordeste, com 19,9%. A gerente do projeto Mulher Segura, Fernanda Antonucci, ressalta a importância do acompanhamento constante desses índices estatísticos.
4: A redução de 2,5% dos casos de feminicídio demonstra que o enfrentamento à violência contra a mulher exige ações coordenadas e integradas entre os entes federativos e as instituições responsáveis pela proteção das mulheres.
3: O levantamento também contabilizou 20.441 prisões entre fevereiro e julho. Desse total, mais de 16 mil foram feitas em flagrante e mais de 4 mil por mandados judiciais. O monitoramento indicou que foram realizados mais de 92 mil atendimentos a vítimas e o acompanhamento de 55 mil medidas protetivas em todo o país. De acordo com Fernanda Antonucci, gerente do projeto Mulher Segura, o resultado mostra a relevância do acompanhamento dos indicadores.
4: Recebemos esse resultado com responsabilidade. Cada feminicídio evitado representa uma vida preservada, uma família protegida e uma mulher que pôde continuar sua trajetória com segurança e dignidade.
3: Os dados completos do Monitoramento Nacional da Violência contra a Mulher estão disponíveis nos canais oficiais do Ministério da Justiça e Segurança Pública e do Ministério das Mulheres. Com reportagem de Edinaldo Júnior, Márcia Fernandes, para a Voz do Brasil.
1: Vale lembrar que o Ligue 180 é o principal canal de denúncias e acolhimento em casos de violência contra a mulher.
2: A ligação é gratuita e o serviço funciona 24 horas por dia, todos os dias da semana.
1: Além do atendimento por telefone, o canal também recebe mensagens pelo WhatsApp no número 61 96100 0180.
2: O preço do tomate caiu 15,85% nas principais centrais de abastecimento, as CEASAs, no país no mês de junho.
1: É o que mostra o sétimo boletim Hortigranjeiro, divulgado hoje pela Companhia Nacional de Abastecimento, a Conab.
2: De acordo com o levantamento, o quilo do produto foi comercializado em média por R$ 5,59 no atacado.
1: Além do tomate, a melancia, a laranja e a maçã também ficaram mais baratas.
2: Segundo a Conab, a redução dos preços é reflexo do aumento da oferta e da menor demanda por algumas frutas no período analisado, como explica a analista de mercado da companhia, Flávia Starling.
5: Em relação aos preços das principais frutas, a laranja apresentou uma desvalorização de 13,20%. Já a maçã, o que aconteceu? Houve a finalização da colheita tanto da variedade Fuji quanto da variedade Gala, aumentando a oferta e com isso os preços também reduziram em consequência. Já a melancia, dentre as frutas, foi a que apresentou a maior desvalorização. Houve queda tanto nos preços quanto na comercialização. Todas as frutas apresentaram desvalorização nas suas cotações da média mensal ponderada, com exceção da banana. A banana, ela apresentou incremento de 2,10% devido à menor oferta.
1: Hoje a Voz do Brasil completa 91 anos.
2: Já mudou de nome, de formato e até de horário, mas o compromisso com o cidadão permanece.
1: Aqui pelas ondas do rádio e atualmente também por meio de outras plataformas, é possível saber sobre as principais políticas públicas e serviços do governo.
2: Como sempre, foi ao longo dessas mais de 9 décadas.
6: Em 22 de julho de 1935, foi ao ar pela primeira vez o programa de rádio mais antigo do país. Estreou durante a presidência de Getúlio Vargas para divulgar os principais atos do governo.
7: Na Rede Brasileira de Rádio Difusão, a Voz do Brasil.
6: Ao longo dos anos, o programa passou a contar também com notícias do Poder Legislativo, do Judiciário e uma pequena participação do Tribunal de Contas da União. Mudou o nome, o formato, mas a missão permaneceu a mesma ao longo desses 91 anos. Levar informações oficiais aos brasileiros de todos os cantos do país.
8: O excelentíssimo senhor presidente da República, Tancredo de Almeida Neto, faleceu esta noite.
9: O Brasil tem uma nova Constituição. O
10: presidente Fernando Henrique condecora aos pentacampeões.
6: No sul do Brasil, o pescador Márcio Prudêncio Constantino, de Balneário Rincão, em Santa Catarina, está sempre sintonizado.
11: Traz a informação precisa, sem distorção, sem fake news, traz as informações mais relevantes para o cidadão brasileiro que tem acessibilidade em qualquer local. Que a gente aqui do sul, às vezes, não sabe o que está acontecendo no norte. As atualizações de programas, o que vai acontecer, programas sociais, ele abrange tudo. Então, quem escuta ali sabe que o que está acontecendo realmente, para mim, é sem igual.
6: Um dos principais objetivos da Voz do Brasil é fazer com que os cidadãos conheçam os serviços públicos a que eles têm direito, não importa o local onde moram ou sua condição de vida, como no caso do pescador Márcio Constantino.
11: É ali que vai saber, não só dos pescadores, que é a minha modalidade, mas de toda a categoria. É muita informação que é noticiada e às vezes as pessoas, por falta dessa informação, não vão nem procurar os seus benefícios, seus direitos. Normalmente a gente já escuta de primeira mão na Voz do Brasil e depois é só ir de atrás, aqui que a gente já está bem informado, né?
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6: Ao longo dessas décadas, o programa se modernizou e hoje é multiplataforma. Está disponível também na internet em tempo real e nas redes sociais. Mas o rádio continua sendo a marca registrada do programa e está entre as memórias mais saudosas da agricultora familiar Maria Santos Almeida, de 57 anos.
12: A gente se criou ouvindo a Voz do Brasil, porque a gente tinha somente o rádio, nem televisão a gente não tinha. Então, no horário da tardinha, a gente tinha o compromisso de ficar inteirado com aquelas notícias que se passava e que a gente, então, ficava sabendo somente pelo programa, pela Voz do Brasil. Atualização sobre saúde, sobre política, sobre programas sociais, que a gente na época até nem entendia.
6: Maria Almeida não só passou a entender dos programas sociais, como tornou-se beneficiária. Foi pelas ondas do rádio que ela soube, por exemplo, do Programa Nacional de Fortalecimento da Agricultura Familiar, o PRONAF.
12: Desde bem antes de eu me aposentar, de 20 e poucos anos, impacta bastante a gente e todos os agricultores, e ele nos dá a certeza de que aquilo ali foi atualizado, falou na Voz do Brasil, para nós está falado.
6: Na outra ponta do país, em Oeiras, no Pará, o jornalista Cristivan Alves tem uma relação com a Voz do Brasil que é também afetiva.
13: Desde a infância, no meu território quilombola, a gente ouve a Voz do Brasil, né? Isso no período quando a gente era criança e vem atravessando a nossa geração todinha, né? Eu, como um comunicador quilombola aqui da Amazônia, a gente traz uma referência afetiva, né, no jornalismo brasileiro quando se fala em Voz do Brasil, né?
6: Depois de quase 60 anos de obrigatoriedade da transmissão às 19 horas, em 2018, o horário de veiculação da Voz do Brasil ganhou flexibilidade. O programa continua sendo transmitido ao vivo às 19 horas. Mas as emissoras têm liberdade para iniciar a transmissão até as 21 horas. Independente disso, ao toque da trilha, todo brasileiro, em todos os cantos do país, já sabe o que vem na sequência. Reportagem Natália Koslick.
1: Por causa dos riscos de incêndios florestais durante o período de estiagem, o IBAMA orienta propriedades rurais para prevenir o fogo.
2: E alerta para as multas e interdições em caso de descumprimento de medidas de combate aos incêndios.
14: Com a chegada do período de estiagem, aumenta o risco de incêndios florestais em diversas regiões do país. A prevenção é uma das principais formas de reduzir a ocorrência e a propagação do fogo. O IBAMA publicou editais de notificação preventiva destinados a proprietários de imóveis rurais localizados em áreas de maior vulnerabilidade. O presidente do IBAMA, Jair Schmidt, explica qual o objetivo do edital.
15: Como é que o IBAMA faz isso? E faz uma notificação para essas propriedades para que elas adotem medidas preventivas para evitar os incêndios, mas também que realizem os planos, né, de operacionais voltados a combater esses incêndios caso eles ocorram.
14: Os editais reforçam obrigações previstas na legislação ambiental. Entre as orientações estão a proibição do uso do fogo sem autorização, a redução do acúmulo de vegetação seca, a proteção de áreas de preservação, a implantação de aceiros quando tecnicamente recomendados, o monitoramento das propriedades, a capacitação de trabalhadores e a comunicação imediata às autoridades em caso de incêndio. O presidente Jair Schmidt destaca que durante o período seco, medidas preventivas ajudam a reduzir o risco de incêndios florestais. A prevenção depende da atuação dos órgãos ambientais, dos proprietários rurais e da população. E a adoção antecipada dessas medidas contribui para proteger pessoas, propriedades e o meio ambiente.
15: O IBAMA notificou 11.805 propriedades rurais no Pantanal, na Amazônia e no Cerrado, se ocorreu alguma queima naquele local. Se não houver autorização, essas áreas elas podem sofrer fiscalização e as pessoas serem multadas, serem autuadas, serem área embargada ou algum equipamento material também apreendido.
14: O monitoramento também utiliza imagens de satélite e sistemas de sensoriamento remoto para identificar focos de calor, acompanhar áreas de risco e apoiar as ações de fiscalização. Reportagem Pablo Mundim.
2: E a fumaça dos incêndios florestais pode afetar a saúde, especialmente em períodos de piora da qualidade do ar.
1: Para orientar a população, o Ministério da Saúde disponibiliza documento com alerta e recomendações para a população em caso de queimadas e incêndios florestais.
2: Entre as principais recomendações estão acompanhar as previsões meteorológicas e os alertas oficiais sobre queimadas e qualidade do ar, além de beber água regularmente para manter as vias respiratórias hidratadas.
1: Também é importante evitar atividades físicas e esforços intensos ao ar livre quando a qualidade do ar estiver comprometida e priorizar a permanência em ambientes internos e protegidos da fumaça.
2: O documento pode ser encontrado em gov.br/saúde.
1: Sabonete, shampoo, cremes para cabelos ou para pele. Todos esses produtos atraem a atenção do consumidor.
2: Mas na hora de comprar, é preciso ficar atento ao selo da Anvisa, que é responsável por regulamentar os cosméticos.
1: Para garantir a segurança de quem compra, a agência atualiza substâncias que podem ser utilizadas nesses produtos.
16: Eles fazem parte do cotidiano, mas em alguns casos podem se tornar vilões da saúde. Os produtos de higiene pessoal, cosméticos e perfumes comercializados no país são regulamentados e fiscalizados pela Agência Nacional de Vigilância Sanitária, que acabou de atualizar as listas de substâncias restritas e proibidas na fabricação desses itens. O gerente-geral de cosméticos e saneantes da Anvisa, Bruno Rios, explica que essa lista está sempre passando por atualizações.
17: Tanto de proibitivos quanto de restritivos, ela é uma lista viva. Então a gente está sempre acompanhando novos estudos, novas evidências científicas, novos modelos regulatórios. Então sempre quando há novos estudos, a gente corre atrás para poder fazer uma nova avaliação daquela substância para ver se de fato ela ainda é uma substância segura e que ela ainda pode ser utilizada nos cosméticos que serão oferecidos para a população.
16: Entre os problemas que podem ser ocasionados pelo uso de produtos irregulares estão as alergias e dermatites de contato. Para evitar reações adversas, é importante observar se o produto tem um registro na Agência Nacional de Vigilância Sanitária, além das condições em que ele é armazenado e vendido. Como explica a médica dermatologista e primeira secretária da Sociedade Brasileira de Dermatologia, Rosana Lazzarini.
18: Se você está comprando um produto numa farmácia ou numa loja e ele está exposto ao sol, a chance de ter a transformação de alguma substância dentro desse cosmético e ela se tornar um alérgeno aumenta. Então, eu acho que são cuidados também que têm que ser tomados, né? Observar a procedência, está aprovado pela Anvisa, observar se, como que foi armazenado esse produto.
16: As substâncias que se tornaram restritas só poderão estar presentes na fórmula dos cosméticos e produtos de higiene pessoal em condições e limites explícitos. Já os itens proibidos deverão ser banidos desse mercado. As listas de substâncias restritas e proibidas estão disponíveis na página da Anvisa na internet, em gov.br/anvisa. No site, também é possível fazer denúncias sobre produtos comercializados que não tenham selo da Anvisa, ou relatar reações adversas causadas por produtos regulamentados. Reportagem Luana Karen.
2: 22 de julho é o Dia Internacional do Trabalho Doméstico.
1: De acordo com dados do IBGE, são mais de 5 milhões de trabalhadores e trabalhadoras domésticas no país.
2: E você sabia que o registro na carteira de trabalho e a garantia de salário mínimo são direitos obrigatórios no Brasil?
1: Saiba mais sobre as principais leis que regem a categoria e o que empregadores e funcionários devem fazer para assegurar contratos dentro da legislação.
19: O Brasil acumula 5,6 milhões de pessoas que atuam no trabalho doméstico remunerado, segundo dados da Pesquisa Nacional por Amostra de Domicílios Contínua, referentes ao quarto trimestre de 2025. O setor é amplamente feminino. 92% da categoria é composta por mulheres. Desse total, 68% são mulheres negras. O rendimento médio mensal das trabalhadoras domésticas ficou em R$ 1.335. Cerca de 76% das trabalhadoras não possuem carteira assinada e 65% não realizam contribuições para a Previdência Social. Para combater a informalidade e assegurar proteção social, os direitos dos empregados domésticos foram regulamentados e foi criado o Simples Doméstico, integrado ao portal E-Social. O cadastro na plataforma é uma obrigação do empregador. É ele quem deve emitir mensalmente a guia de recolhimento dos impostos e do Fundo de Garantia por Tempo de Serviço, o FGTS. O registro na carteira de trabalho é obrigatório desde o primeiro dia do contrato. Após um período de 12 meses, o empregado tem direito a 30 dias de férias remuneradas. No caso da trabalhadora gestante, ela tem direito a 120 dias de licença maternidade, sem prejuízo do emprego e do salário. Para cadastrar o funcionário ou tirar dúvidas sobre o cálculo de verbas, acesse esocial.gov.br ou consulte os canais de atendimento do Ministério do Trabalho e Emprego. Edinaldo Júnior para a Voz do Brasil.
2: Estão abertas até 6 de agosto as inscrições para cursos de formação de lideranças quilombolas e ciganas.
1: O objetivo é capacitar essas pessoas para atuarem na gestão territorial, no controle social e na execução de políticas públicas de igualdade racial.
2: Os cursos serão realizados em formato que combina atividades presenciais e práticas nos territórios.
1: Estão sendo ofertadas 70 vagas ao todo, com bolsas mensais de R$ 1.000 para os participantes selecionados.
2: As inscrições devem ser feitas pela internet. Os editais podem ser encontrados no site gov.br/igualdade racial.
1: E essas foram as notícias do Governo Federal.
2: Uma realização da Secretaria de Comunicação Social da Presidência da República.
1: Com produção da Empresa Brasil de Comunicação.
2: Fique agora com o Minuto do TCU e em seguida as notícias do Poder Judiciário e do Congresso Nacional. Boa noite.
1: Boa noite e até amanhã.
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21: Minuto do TCU.
22: O Tribunal de Contas da União lançou um novo portal para ampliar a transparência sobre o uso da inteligência artificial no setor público. A plataforma mostra como o TCU utiliza essa tecnologia em auditorias, atividades internas e serviços prestados à sociedade. O site reúne informações sobre as ferramentas de inteligência artificial em uso, os resultados alcançados e as regras adotadas para garantir o uso responsável da tecnologia. Também apresenta medidas de segurança, governança e proteção de dados. O objetivo é compartilhar experiências, estimular boas práticas e apoiar outros órgãos públicos a usarem a tecnologia com transparência, ética e responsabilidade. O portal é aberto ao público e pode ser consultado por gestores, pesquisadores, estudantes e qualquer cidadão interessado. Saiba mais em tcu.gov.br.
0: TCU, fiscalização a serviço da sociedade. Você vai ouvir agora notícias do Poder Judiciário.
3: CNJ lança central de vagas e emprega lab no Rio Grande do Norte.
4: Eleições 2026. Material de campanha impresso para pleito majoritário também deve ser produzido em braille.
3: Justiça determina indenização ao filho de João Cândido.
4: Boa noite, eu sou Marcela Luiza.
3: E eu sou Walter Lima e conduzo esta edição em comemoração aos 91 anos da Voz do Brasil.
4: O Conselho Nacional de Justiça lançou no Rio Grande do Norte duas novas iniciativas do Plano Pena Justa para enfrentar a superlotação do sistema prisional.
3: As ações também buscam reduzir a reincidência criminal. Judite Aragão.
23: Uma das medidas anunciadas é a Central de Regulação de Vagas. O sistema organiza o ingresso de pessoas no sistema prisional de acordo com a capacidade de cada unidade e amplia o uso de alternativas penais quando possível. Outra iniciativa apresentada foi o Emprega Lab, espaço de articulação entre judiciário, executivo, setor produtivo e sociedade civil para ampliar oportunidades de qualificação profissional e emprego para pessoas privadas de liberdade e egressas do sistema prisional. No Rio Grande do Norte, o cenário evidencia a necessidade dessas medidas. Atualmente, o Estado tem quase 7.900 pessoas presas para pouco mais de 5 mil vagas.
4: Pais não precisam esperar filha completar 18 anos para que ela mesma saque a indenização por danos morais recebida em razão do atraso de voo.
3: A decisão é do STJ. Fátima Uchoa.
24: Ao reformar acórdão do Tribunal de Justiça de São Paulo, a terceira turma do STJ considerou que não havia motivo que justificasse a retenção do dinheiro. Assim, por unanimidade, o colegiado seguiu o voto do relator ministro Humberto Martins, para quem o Tribunal Estadual contrariou o entendimento consolidado do STJ, no sentido de que os pais podem administrar os bens dos filhos menores, segundo o Código Civil, e, em regra, tem o direito de sacar valores de indenização destinados a eles.
4: Material de campanha impresso para a eleição majoritária também deve ser produzido em braille.
3: TSE divulga percentuais que servirão de base para a aplicação da regra. Estevão Furtado.
25: Nas eleições 2026, a propaganda eleitoral impressa para cargos majoritários também deverá ser acessível às pessoas com deficiência visual. A regra determina que partidos, federações e candidaturas produzam material em braille de acordo com o percentual de eleitores com deficiência visual de cada localidade. Segundo a Justiça Eleitoral, o Brasil tem mais de 319 mil eleitoras e eleitores com deficiência visual. A medida busca ampliar a inclusão e garantir mais acessibilidade durante a campanha.
4: Engenheiro acusado injustamente de favorecer o filho obtém indenização.
3: Para a primeira turma do TST, a acusação foi infundada e atingiu a honra e a reputação do empregado. Mila Amaral.
26: A primeira turma do Tribunal Superior do Trabalho aumentou de 50 mil para 200 mil reais a indenização por danos morais a um engenheiro da Petrobras. Ele foi demitido por justa causa em 2015, acusado de favorecer a empresa do filho na escolha de softwares usado pela estatal. O TRT do Rio havia anulado a dispensa por falta de provas, mas manteve o valor baixo da reparação. No TST, o entendimento foi de que a empresa, além de não apresentar provas concretas, não garantiu também o direito de defesa, afetando a honra de um profissional com mais de 30 anos de carreira.
4: Justiça acolhe parcialmente parecer do MPF e determina indenização ao filho de João Cândido.
3: A União foi condenada a pagar R$300 mil de indenização por danos morais. Vanessa Pereira.
5: Em 2024, a Marinha enviou um documento para a Câmara dos Deputados classificando a revolta da Chibata como uma, abre aspas, deplorável página da história nacional, fecha aspas, e desqualificando os participantes da revolta. Na sentença, a Justiça Federal no Rio de Janeiro reconheceu que as expressões utilizadas pela Força Naval extrapolaram o direito à manifestação institucional e causaram dano moral ao descendente direto de João Cândido e condenou a União ao pagamento de R$300 mil de indenização por danos morais.
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4: Uma boa noite.
3: E até amanhã.
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9: Eu sou Humberto Pinheiro e estes são os destaques de hoje do Jornal do Senado, que começa agora. Publicidade de apostas esportivas ganha alerta sobre os riscos do vício. Combate à violência doméstica avança com projetos aprovados na Comissão de Constituição e Justiça. Governo libera 547 milhões para ressarcir aposentados do INSS. Boa noite. As publicidades de empresas de apostas esportivas, as BETs, passaram a exibir mensagens de alerta sobre os riscos do vício e das perdas financeiras. A medida busca informar os apostadores e incentivar o jogo responsável. Os avisos passam a fazer parte das regras para a divulgação das plataformas de apostas e têm como objetivo alertar a população sobre os possíveis impactos do jogo compulsivo. Repórter Rodrigo Rezende.
10: As publicidades de empresas de apostas, as chamadas BETs, devem conter, a partir de agora, uma das seguintes frases. Ministério da Fazenda adverte: apostar faz você perder dinheiro. Ou, Ministério da Fazenda adverte: apostar pode causar dependência. Ou, Ministério da Fazenda adverte: aposta não é investimento. A iniciativa do governo quer atentar para os riscos do vício em apostas, como acontece no caso de medicamentos e cigarros. O senador Humberto Costa, do PT de Pernambuco, que já foi ministro da Saúde, alertou sobre o perigo imposto pela chamada ludopatia.
11: Já fizemos isso com o tabaco e avançamos muito. O Brasil diminuiu significativamente o número de fumantes. Passou da hora de fazer o mesmo em relação às apostas esportivas. Esse não é um debate ideológico. O vício não pergunta em quem alguém votou. O endividamento não distingue partidos.
10: As novas diretrizes do Ministério da Fazenda ainda proíbem que, durante a publicidade, aconteçam opiniões ou análises que induzam ou influenciem a realização de apostas.
9: Um projeto apresentado no Senado cria a cobrança social extrajudicial para facilitar a recuperação de dívidas de pequeno valor. A proposta busca oferecer uma alternativa mais simples e menos burocrática para a negociação de débitos. O objetivo é promover a inclusão financeira, estimular a regularização cadastral de cidadãos e empresas e reduzir a judicialização das cobranças. As informações com o repórter Douglas Castilho.
12: A proposta do senador Rogério Carvalho, do PT de Sergipe, prevê uma articulação com os cartórios de protesto, aqueles que o credor utiliza para cobrar dívidas sem ingressar na justiça, para promover soluções mais rápidas e menos burocráticas. A primeira e mais emergencial medida do texto determina o cancelamento automático de todas as dívidas que já tiveram sua exclusão autorizada nos últimos 10 anos, desde que atingidos os critérios previstos. Rogério Carvalho explicou o projeto e apresentou dados do alcance da proposta.
27: Facilita a negociação de dívidas de até meio salário mínimo com custos menores e sem burocracia. E mais, determina o cancelamento automático sem nenhum custo de registros de protestos pequenos que já tenham autorização de baixa há anos. Essa medida pode beneficiar 4 milhões e meio de famílias e mais de 1 milhão de pequenos empreendedores.
12: O alvo principal são as pequenas dívidas em atraso que geram restrições cadastrais desproporcionais, travando o acesso de cidadãos ao crédito, a financiamentos e muitas vezes dificultando a obtenção de emprego. O projeto aguarda encaminhamento para a comissão pertinente.
9: O governo federal editou uma medida provisória que libera mais recursos para ressarcir aposentados e pensionistas do INSS que sofreram descontos indevidos em seus benefícios. Para isso, foi aberto um crédito extraordinário de R$547 milhões. Os recursos serão usados para devolver os valores cobrados irregularmente dos segurados e garantir o pagamento dos ressarcimentos. A medida faz parte das ações do governo para reparar os prejuízos causados pelas fraudes identificadas no INSS. A reportagem é de Patrícia Oliveira.
6: A liberação dos recursos faz parte do processo de ressarcimento das vítimas do esquema investigado pela Polícia Federal na Operação Sem Desconto. Os recursos para a devolução vêm do orçamento da própria Seguridade Social. Para os senadores Alci Lucas, do PL do Distrito Federal, esses valores deveriam ser cobrados das entidades responsáveis pelos desvios. E lembrou que mais beneficiários ainda aguardam a devolução.
13: Tem muito mais gente que ainda não recebeu. As reclamações foram 6,6 milhões de contestações. Então faltou mais de 1,850 bilhão para devolver.
6: Para saber se você tem direito ao reembolso, acesse o portal ou o aplicativo Meu INSS. Faça login com seu CPF e senha da conta gov.br e confira se há lançamentos na opção extrato de pagamento. A devolução é liberada em até 15 dias úteis.
9: O senador Paulo Paim, do PT do Rio Grande do Sul, defendeu o fim da escala 6x1 e a redução da jornada para 40 horas semanais, sem redução salarial. O parlamentar afirmou que a medida pode aumentar a produtividade e citou dados da Organização para a Cooperação e Desenvolvimento Econômico, a OCDE, segundo os quais países com menor carga horária anual, como a Alemanha, Dinamarca e Países Baixos, registram maior produtividade por hora trabalhada. Segundo o senador, a redução da jornada pode melhorar a qualidade de vida, reduzir a rotatividade nas empresas e fortalecer a competitividade da economia.
14: No Brasil, a média supera a 1.600 horas anuais. Mesmo assim, esses países produzem muito mais riqueza por hora trabalhada do que nós, o que investem em tecnologia, inovação, qualificação profissional.
9: Já o senador Eduardo Girão, do Novo, do Ceará, pediu que a proposta de fim da escala 6x1 seja amplamente debatida antes de ser votada pelo Congresso. O parlamentar afirmou que é necessário ouvir trabalhadores, empregadores e representantes dos diversos setores da economia para avaliar os impactos da medida sobre o emprego, a competitividade e os custos de serviços e produtos. Girão também questionou argumentos que a mudança aumentaria a produtividade e citou estimativas apresentadas por setores como transporte e a panificação, que apontam possíveis aumentos de custos caso a proposta entre em vigor.
15: Tem alguma coisa muito estranha, muito esquisita nisso tudo e não é assim enfiar a goela abaixo. O pessoal que defende o fim da escala 6x1 dizer que vai aumentar a competitividade, vai aumentar a produtividade. Eu fico na pergunta, para quem?
9: A Comissão de Constituição e Justiça aprovou neste primeiro semestre um pacote com 7 projetos de lei voltados ao combate à violência doméstica e familiar e a ampliação da rede de proteção às mulheres e dependentes. As propostas alteram prazos de denúncia, criam cadastros de restrição, humanizam exames periciais e barram mecanismos de pressão institucional contra as vítimas. Mais detalhes com Bruno Lourenço.
16: Entre os projetos de lei aprovados na Comissão de Constituição e Justiça relacionados ao combate à violência doméstica e familiar, está o que dobra o prazo para que as mulheres formalizem queixas contra agressores, que passa de 6 meses meses para até um ano. No mesmo sentido de proteção contra coações, a comissão avalizou o projeto que proíbe juízes de agendarem de forma automática a audiência de retratação prevista na Lei Maria da Penha. A relatora, senadora Mara Gabrilli, do PSD de São Paulo, apontou que o agendamento, sem o pedido expresso da vítima, pode gerar pressão indevida.
1: A exigência de manifestação expressa da vítima para a realização da audiência de retratação e a condição de que essa manifestação ocorra antes do recebimento da denúncia previne possíveis pressões ou coações.
16: Outra iniciativa votada na CCJ determina que o prazo de prescrição para o crime de assédio sexual só comece a contar a partir do momento em que cessar o vínculo de subordinação profissional da vítima com o assediador. O colegiado ainda aprovou a criação de um cadastro nacional com dados de condenados por feminicídio, estupro e violência psicológica, e projeto que assegura a realização de exames de corpo de delito humanizados em IMLs e delegacias. O colegiado chancelou também a obrigação de divulgação governamental em massa do canal Ligue 180 e deu parecer favorável a projeto que impede a repatriação compulsória de menores para outros países caso haja comprovação de indícios de violência doméstica no local de origem estrangeira.
9: Com trabalhos técnicos de João Lira, o Jornal do Senado fica por aqui. Acompanhe agora as notícias da Câmara dos Deputados. Boa noite e até amanhã.
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2: Deputados reconhecem o hip-hop como manifestação da cultura brasileira.
17: Projeto prevê o uso de tecnologia 3D para reabilitação crânio-facial no SUS.
2: Avança na Câmara a proposta que cria a Política Nacional de Bioeconomia.
17: Boa noite. Comissão aprova projeto que visa incentivar o desenvolvimento econômico com uso sustentável de recursos naturais. A repórter Sofia Peçanha tem os detalhes da proposta.
18: A Comissão de Integração Nacional e Desenvolvimento Regional aprovou uma proposta que institui a Política Nacional de Bioeconomia. O projeto busca orientar o desenvolvimento econômico do país com base no uso sustentável dos recursos naturais. A bioeconomia é definida no texto como conjunto de produção, utilização e conservação de recursos biológicos, ciência, tecnologia e inovação para produzir bens e serviços de forma sustentável. Entre os objetivos estão a promoção do desenvolvimento nacional, regional e local, junto com a conservação da sociobiodiversidade e o fortalecimento da presença do país em mercados internacionais que exigem produtos com menor impacto ambiental. A relatora do projeto na comissão, a deputada Socorro Nery, do PP do Acre, destacou que a nova política ajuda a estruturar a transição para um novo modelo econômico.
19: Atende a uma lacuna de coordenação intergovernamental e de integração de instrumentos de fomento, informação e governança capazes de dar escala à transição para uma economia de baixo carbono, com valorização de ativos biológicos e geração de trabalho e renda em bases sustentáveis.
18: O projeto estabelece incentivos fiscais e tributários, como crédito, benefícios fiscais e estímulo às compras públicas de produtos sustentáveis. Parte dos recursos virá de fundos regionais, do Fundo Nacional sobre Mudança do Clima e de mecanismos ligados ao mercado de carbono. Além disso, o projeto prevê a criação de instrumentos para viabilizar a política, como um conselho, uma estratégia e um sistema nacional de bioeconomia para administrar os recursos e mapear oportunidades no setor. Segundo a relatora Socorro Nery, a bioeconomia deve ocupar papel estratégico no desenvolvimento nacional.
19: Que bioeconomia deve ser uma estratégia de desenvolvimento para o nosso país, mas ao mesmo tempo clarificando que bioeconomia está sempre relacionada à sustentabilidade ambiental e econômica e sempre ouvindo e escutando com a participação da sociedade brasileira.
18: A medida ainda prevê a inclusão de comunidades tradicionais, povos indígenas e agricultores familiares nas cadeias produtivas da bioeconomia, com foco na capacitação e geração de renda. A proposta determina que os planos de desenvolvimento regional da Amazônia, do Nordeste e do Centro-Oeste passem a incorporar diretrizes da bioeconomia. O projeto que cria a Política Nacional de Bioeconomia será analisado a seguir pela Comissão de Meio Ambiente e Desenvolvimento Sustentável. Da Rádio Câmara de Brasília, Sofia Peçanha.
7: Economia.
2: Júlio Lopes, do PP do Rio de Janeiro, alerta para o avanço da pirataria, da falsificação e da sonegação, afirmando que essas práticas fortalecem o crime organizado e causam prejuízos bilionários aos cofres públicos. Ele destaca que produtos aparentemente inofensivos podem financiar redes criminosas.
17: Júlio Lopes também chama atenção para os riscos à saúde causados por bebidas e medicamentos falsificados. Para o deputado, a atuação das quadrilhas nesse mercado exige mais conscientização da população sobre a procedência dos produtos consumidos.
0: Nós estamos lutando muito aqui pela Comissão Externa do Brasil Legal, não só para conscientizar você que está nos ouvindo, que tem que tomar muito cuidado com a origem das bebidas, com a origem do consumo dos produtos e serviços que você contrata, e é muito importante que você se ajude, ajude a sociedade a se proteger dessa prática, que também, na área dos remédios hoje, tem um espaço enorme. E os remédios mais falsificados são os remédios dos cânceres e das doenças raras.
7: Segurança Pública.
2: A Câmara dos Deputados aprovou proposta que impede que crimes de violência contra a mulher sejam considerados de pequeno dano e, com isso, deixem de ser punidos. A reportagem é de Paula Bittar.
20: A Comissão de Constituição e Justiça da Câmara aprovou um projeto que proíbe a aplicação do chamado princípio da insignificância a crimes de violência doméstica e familiar contra mulheres. Essa proibição, pela proposta, é inserida na Lei Maria da Penha. O princípio da insignificância, que também é conhecido como bagatela, prevê que crimes de pouca importância que causem dano pequeno não devem ser punidos. Uma súmula do Superior Tribunal de Justiça já determina que o princípio da insignificância não se aplica aos crimes ou contravenções penais praticados contra a mulher no contexto das relações domésticas. O objetivo da proposta é transformar o que hoje é um entendimento do tribunal em legislação. A autora do projeto, deputada Laura Carneiro, do PSD do Rio de Janeiro, explica que nenhuma forma de violência contra mulheres pode ser considerada insignificante.
21: Não existe insignificância quando se fala em mulher, em violência contra a mulher, principalmente no momento que a gente está vivendo, onde a cada 5 horas e 25 minutos uma mulher é morta no Brasil. Então, nunca é insignificante a violência, porque ela pode se transformar depois em vicaricídio ou em feminicídio. Por isso a importância desse projeto aprovado nessa casa.
20: O vicaricídio mencionado pela deputada é o ato de matar pessoas próximas a uma mulher, como filhos, dependentes ou outros parentes, com o objetivo de fazê-la sofrer. O termo foi incorporado pela legislação brasileira neste ano, após aprovação pelo Congresso, e a previsão de pena é de reclusão de 20 a 40 anos. A Lei Maria da Penha já impede a aplicação de penas alternativas brandas e punições que possam ser resolvidas apenas com pagamentos ou doações. O projeto que proíbe a aplicação do chamado princípio da insignificância a crimes de violência doméstica e familiar contra mulheres segue agora para a análise do Senado. Da Rádio Câmara, de Brasília, Paula Bittar.
7: Justiça.
17: Os deputados aprovaram a permissão para a prática privada do direito por advogados da União e o texto seguiu para análise do Senado. A repórter Maria Neves traz mais detalhes sobre o projeto aprovado.
22: A Comissão de Constituição e Justiça da Câmara dos Deputados aprovou o projeto que permite a integrantes de carreiras jurídicas federais exercerem a advocacia privada, fora de suas atribuições no serviço público. A proposta beneficia especificamente advogados da União, procuradores da Fazenda Nacional, procuradores federais e procuradores do Banco Central. As carreiras jurídicas da União exigem dos advogados dedicação exclusiva. O exercício da advocacia particular é proibido por lei. Mas, de acordo com a deputada Érica Cocai, do PT do Distrito Federal, nos estados e nos municípios não existe essa vedação. Por isso, ela considera que o projeto aprovado faz justiça para as carreiras da advocacia federal.
23: Nós precisamos romper essa condição que estabelece a ausência de isonomia dos profissionais das carreiras jurídicas da Advocacia Geral da União, que é bom lembrar que só em 2024 tiveram sucesso na sua atuação jurídica em quase 69% dos cargos e resgataram para a União quase 70 bilhões no mesmo ano de 2024. Portanto, nós não podemos perder esses profissionais. Esses profissionais não podem se sentir desestimulados de atuar para o benefício do próprio país.
22: Pelo texto aprovado, a advocacia fora do órgão federal de atuação não poderá ser exercida por advogados que ocupam cargo em comissão ou função de confiança. Além disso, os profissionais ficam impedidos de atuar contra a União, suas autarquias, fundações e empresas públicas. Para garantir a transparência, a Advocacia Geral da União deverá publicar em sua página na internet a lista atualizada de todos os profissionais que optarem por exercer a advocacia privada. Os interessados também deverão fazer uma comunicação prévia ao órgão antes de iniciar a atividade. A proposta determina ainda que o exercício da advocacia privada estará sujeito às orientações da Corregedoria Geral e da Comissão de Ética da AGU, além de obedecer ao Estatuto da Ordem dos Advogados do Brasil e à Lei de Conflitos de Interesses. Da Rádio Câmara de Brasília, Maria Neves.
3: Previdência. Coronel Crisóstomo do PL de Rondônia destaca que foi o autor da proposta que deu origem à Comissão Parlamentar Mista de Inquérito que discutiu fraudes no INSS. Ele lembra que as investigações expuseram um esquema ilegal de descontos em benefícios de aposentados e pensionistas.
4: A consequência disso tudo é que o governo federal teve que bloquear todos os acessos a desconto, não havendo mais desconto, até que seja julgado e decidido como fazer esse trabalho, sem a necessidade de sindicatos e associações voltarem a pedir o desconto no Instituto Nacional de Seguridade Social.
5: De acordo com o coronel Crisóstomo, a suspensão de descontos não autorizados diretamente pelos segurados é uma vitória importante para proteger a renda de famílias mais vulneráveis. O deputado garante que o Congresso continuará fiscalizando o sistema previdenciário.
3: Trabalho. Para Daniel Almeida, do PCdoB da Bahia, a redução da jornada de trabalho é a conquista mais importante das últimas décadas para a classe trabalhadora. Ele argumenta que a modernização da indústria e o ganho de produtividade com novas tecnologias justificam o reequilíbrio da escala no país.
8: Hoje você fabrica a mesma coisa com uma quantidade de horas trabalhadas muito menor do que há 38 anos atrás, quando a Constituição foi promulgada. E, portanto, os trabalhadores precisam participar da distribuição desta produtividade que as tecnologias conseguiram produzir. Portanto, é uma necessidade. De tempos em tempos, é preciso fazer esse equilíbrio para que os trabalhadores e a sociedade como um todo se beneficiem.
5: Daniel Almeida ressalta que garantir duas folgas semanais permite mais descanso, saúde e tempo livre para a qualificação profissional. O parlamentar também elogia a mobilização dos movimentos sociais e o apoio institucional do governo federal em favor da medida.
3: Cultura. A Câmara aprovou o projeto que reconhece o hip-hop como manifestação da cultura brasileira. O repórter Antônio Vital acompanhou a votação.
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24: A Câmara dos Deputados aprovou o projeto que reconhece o hip-hop como manifestação da cultura nacional. O hip-hop é um movimento cultural e estilo de vida urbano que surgiu nas comunidades afro-americanas e latinas do bairro do Bronx, em Nova York, no início dos anos 70. Segundo o autor da proposta, deputado Pastor Henrique Vieira, do PSOL do Rio de Janeiro, mais do que apenas um gênero musical, o hip-hop é uma ferramenta de expressão política e social. No Brasil, o hip-hop começou na década de 80, principalmente em São Paulo, em locais de encontro de jovens negros, pobres e moradores de periferias. O movimento se expandiu para outras regiões do país, adquirindo características locais, inclusive no Nordeste, onde foi influenciado pelo repente ritmos caribenhos e jamaicanos. Ser reconhecido como manifestação da cultura nacional permite que o hip-hop seja contemplado nas políticas públicas, com possibilidade de ter acesso a leis de incentivo, linhas de crédito e fundos setoriais, sem contar a garantia de livre manifestação. O projeto recebeu parecer favorável do relator, deputado Inácio Arruda, do PCdoB do Ceará. Segundo ele, o movimento já é reconhecido oficialmente como manifestação cultural por estados e municípios. Para o autor do projeto, o deputado Pastor Henrique Vieira, o reconhecimento oficial vai fomentar a cultura e evitar a criminalização do movimento.
6: Reconhecer o hip-hop como manifestação da cultura nacional é sair da chave da criminalização e entrar na chave do reconhecimento e da valorização. Porque o hip-hop vai acontecer e acontece independente do Estado. Mas cabe ao Estado, com política pública e investimento, ao invés de criminalizar, valorizar, fomentar e levar adiante.
24: O projeto que reconhece o hip-hop como manifestação da cultura nacional seguiu para análise do Senado. Da Rádio Câmara, de Brasília, Antônio Vital.
10: Educação.
12: Beto Preto, do PSD do Paraná, comemora a criação do curso de medicina no campus de Apucarana da Universidade Estadual do Paraná, a Unespar. O deputado aponta que a medida atende a uma reivindicação de mais de 50 anos do município.
13: É uma luta de mais de 50 anos do município de Apucarana, que agora parece que realmente chegou no êxito. A Unespar é a única universidade que ainda não tinha o curso de medicina. E a partir de agora, já são recursos liberados para a construção de um bloco de laboratórios, de salas de aula, e também praticamente liberado a contratação dos professores via concurso, além de estarmos muito próximos da marcação do concurso vestibular para a entrada no primeiro semestre de 2027.
3: Beto Preto ressalta que, a partir de agora, toda a rede estadual de ensino superior do Paraná passa a contar com o curso público de medicina. Ele celebra o fato de a nova graduação ampliar a formação de profissionais de saúde no Vale do Ivaí, região geográfica composta por 26 municípios.
10: Saúde.
12: Programa para recuperar crânio e face com tecnologia 3D no SUS avança na Câmara. A reportagem é de Luiz Cláudio Canuto.
14: A Comissão de Ciência, Tecnologia e Inovação da Câmara dos Deputados aprovou o projeto que institui o Programa Nacional de Reabilitação Crânio-Facial com uso de tecnologia 3D no Sistema Único de Saúde. O colegiado seguiu o voto do relator, deputado Rui Falcão, do PT de São Paulo. A reabilitação recupera aspectos anatômicos, funcionais e estéticos de pacientes com alterações provocadas por tumores, sequelas de tratamento, traumatismos e anomalias congênitas. Pela proposta, o programa vai oferecer suporte psicossocial aos pacientes e incentivar o desenvolvimento de materiais e de processos de modelagem em três dimensões. A iniciativa seria implementada por meio de parcerias com instituições de ensino e pesquisa, públicas ou privadas, para pesquisa, desenvolvimento e aprimoramento de tecnologias. O autor do projeto é o deputado Zacarias Calil, de Goiás, que afirma que, por meio do uso de scanner 3D e de exames de imagem convencionais, como tomografia computadorizada e ressonância magnética, é possível criar um modelo da superfície do rosto e do crânio do paciente, por exemplo. Assim, é possível saber que estruturas anatômicas precisam de reparação com o design pessoal de próteses e simulação do resultado final antes do tratamento. O deputado, que também é cirurgião pediátrico, afirma que o modelo já é aplicado no Brasil.
25: Em Campinas, São Paulo, nós temos um centro de tecnologia e informação que pode trabalhar juntamente com isso. Aliás, eles já fazem esse procedimento pelo SUS, que é um avanço muito grande, né? Você pegar determinado tipo de tumor, fraturas e outras patologias, malformações, você analisar através de uma tecnologia dessa, antes de você, por exemplo, submeter o paciente a um procedimento cirúrgico. Então, um profissional, ele vai saber exatamente de que maneira ele vai atuar nesse sentido. Inclusive, mostrando para o paciente, esclarecendo, né, suas dúvidas, de que maneira ele vai ser operado.
14: O autor da proposta diz que a técnica também pode ser aplicada na odontologia, cirurgia plástica, reconstrutiva, fonoaudiologia e reabilitação. Ele afirma que o impacto orçamentário não seria muito alto, porque a tecnologia, como já vem sendo utilizada, tende a diminuir o custo.
25: Se você tem um centro de tecnologia, informação, informática, que já faz pelo SUS, então a gente só só vai praticamente complementar isso aí, né? Já existe, agora falta mais investimentos, né? E com isso aí a gente consegue, através dos recursos, emendas parlamentares, para ajudar esses centros de tratamento.
14: A proposta ainda vai ser analisada pelas comissões de saúde, de finanças e tributação e de Constituição e Justiça. Em princípio, ela não precisa passar pelo plenário. Da Rádio Câmara de Brasília, Luiz Cláudio Canuto.
1: Ciência e tecnologia.
3: Raimundo Santos, do PSD do Pará, defende projeto que institui a Semana Nacional da Consciência Digital Infantil. A iniciativa, segundo o deputado, visa orientar famílias e educadores sobre os riscos da exposição excessiva às telas e os perigos de crimes virtuais.
9: Hoje o mundo da internet é como se fosse uma extensão do mundo real. É uma praça pública onde tem todo tipo de informações úteis, mas também muita coisa nociva, principalmente a criança e adolescente. Dentro dessa política de educação digital, o projeto ele visa incluir uma semana de conscientização digital voltada para educadores, para a família, uma prevenção durante esta semana ao cyberbullying, aos crimes cibernéticos, também o combate à exposição a conteúdos impróprios, a promoção da saúde mental diante do uso excessivo de telas.
10: Raimundo Santos alerta que o uso desregulado das redes sociais provoca

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1: 10 e 2.

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8: 10 e 14.

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8: 10:27.

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2: 10:34.

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4: 10:43.

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6: 11 e 1.
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2: 11 e 7.

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6: 11 e 18.

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1: 11:31.

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4: 11:45.

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1: Meia-noite 16.

0: Cristiano.
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Meia-noite.

0: Iggy.
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1: Meia-noite e 37.

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1: 6:46. Eu tô aqui.

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1: É a noite 59.
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2: 1:08.

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1: 1:15.

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1: 1:21.

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1: 1:28.

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1: 1:35.

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2: 1:37.

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1: 1:43.
2: Sinais de fogo. Ludmila e Pericão.
3: Graças a Deus.

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1: 1h55.
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1: 2:02.

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2: 2:05.

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1: 2:08.

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1: 2:27.

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1: 2:33.

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2: 2:36.
3: Você sabe que a gente já sempre acaba virando assunto delicado nas rodinhas, né, comandante?
4: Com certeza.
3: Fechando de avião.

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3: 2:39.

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1: 2h46.
2: Aí, ela pediu pra não contar nada.
3: E ela quer segredinho, né? Exigente ela.
2: Ela é exigente. Se liga aí, ó. Vou contar.

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1: 2:51.
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1: 2:58.
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1: 3:16.
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1: 3:21.

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3: 3:28.

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2: 3:34.

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1: 3:37.

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1: 3:40.
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0: 3:45.

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2: 3:52.

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1: 3:57.

0: 4 e 9.
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0: 4:15.
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0: 4:23.
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0: 4:30.
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0: 4:45.
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1: 4:56.

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5 horas mais 8 minutos, 5 e 8, aqui a sua Cantidez FM 100.5, no ar, o melhor do sertanejo do seu rádio, é o programa Pádua Fernandes, primeiríssimo lugar, na preferência popular.

Deus e meu Pai. Mais um dia de vida para que eu possa levar a todos que estão ligados nesta grande audiência a sua bênção.

Senhor, eu creio em vós, tudo esperamos de sua bondade. Fazei-me a sua bênção, para que eu possa também abençoar você que está ligado neste momento em nossa grande audiência.

0: 5 horas, vai 12 minutos, 5 e 12. Aqui é a sua Candidez FM 100.5. É a maior potência, é a maior audiência de rádio do interior das Minas Gerais. Programa Padre Fernando, simplesmente 53 anos no ar, juntinho com vocês. E hoje, 82 anos de vida. O que mais que vocês querem? O que mais? Quer? Nós estamos aqui. E quase morto aqui, ó. Custando a falar, mas estou aqui com vocês. Graças a Deus.
1: No meu coração.
0: Aqui, ó, hoje é quinta-feira, dia 23, dia do meu aniversário, então o programa hoje é meu, viu? Vocês vão escutar, mas quem tá ganhando os parabéns é eu que tô ganhando os parabéns. Ai, você velho desse tanto, agora vocês podem me chamar de velho agora, cambado. E como é que eu tenho? Não é assim também não, vai tomar banho isso. Não é desse jeito também não, não. Aqui, muito obrigado. Aqui que eu pedi a vocês ontem, vou tornar a pedir a vocês. Reza para mim, gente, pelo amor de Deus. Reza um Pai Nosso, um Ave Maria. Não importa o seu credo religioso, que você, a religião que você é, não. Pega com o seu santo aí e reza para o Padre Fernando. Hoje eu estou aqui, graças a Deus, graças a charopada lá que a Laurita faz. Lá o trem é bom, só. Mas senão eu não ia falar nada. E a própolis, né? Tomando própolis também. Muito obrigado, viu, gente? Deus nos abençoe. Vamos para a falação? Vamos? Aqui, ó. 37 9 98 69 5001. Pode mandar, pode bem quente. E hoje aqui, ó. Hoje é eu que pedi, eu que escolhi. Aí, ó. Aí, ó, que coisa.

Eu escolhi o Marcos Matheus e todo mundo sabe, conhece a história do Marcos Matheus. O negócio nosso foi falta de dinheiro mesmo, mas o que quer de fazer hoje? Nós estamos voltando aí com a internet, os meninos estão voltando aí, bom. Mas esse Marcos Matheus, para mim, uma das músicas mais bonitas que ninguém teve coragem de gravar é essa aí, ó. Essa moda eu vou te falar para vocês, né?

0: outras mais eu possa.
1: Agora, essa aqui, ó. Essa que o Gugu pediu para regravar. Nós regravamos. Sabe o que aconteceu? Adivinha? Escuta ela. Você vai escutar e eu vou contar para vocês. Escuta.

0: gosta.
1: Isso aí são as histórias que acontecem, né? E a música começou a tocar com o Marcos e o Matheus pediu para parar de tocar a música. Simplesmente a gravadora pediu para parar de tocar e teve que parar, né? A música era do Gian Giovanni, que estava em sucesso na época.

0: Sim, 1h17. Eu vou conversando com vocês, tá? Tô bebendo água aqui, a própolis está comigo aqui. Não deu, pá, vou diminuindo a conversa. Combinado? Quanto mais pouco eu falar, melhor é pra mim, né? Olha o Luiz Carlos Perdigão aqui. Fala, Luiz, bom dia.
1: Bom dia, meu amigo Padre Fernando. Parece que eu escutei ontem que hoje é seu aniversário.
0: É, 82 anos hoje.
1: For, meus parabéns.
0: Obrigado.
1: Deus te abençoe, viu? Único.
0: Eu vou mandar a chave do Pix pra você.
1: Eu não te conheci pessoalmente ainda, mas ainda vou ter
0: essa oportunidade. Eu me livre que esse homem fosse mulher.
1: Centenário Padre Fernando.
0: Tomar banho, sou.
1: Deus te abençoe, meu amigo. Seus anos se repitam por muito, muito, que essa data se repita.
0: Chamar
1: muito,
0: o Zé Antônio do Couto para você.
1: Você chega aos 150, padre.
0: Ah, tomar banho,
1: aí,
0: senhor.
1: Aí todas as manhãs que a gente aí fazendo, as manhãs da gente mais feliz, viu, meu amigo? Grande abraço. Hoje, se você puder, passa aqui a música Utopia.
0: E eu fiz essa moda é boa. Patrezinho.
1: Grande abraço, meu amigo. Obrigado. Deus te abençoe.
0: Obrigado, Luiz. Você desculpa as brincadeiras, viu? Olha o Sérgio aqui, o Sérgio também está sempre me prestigiando. Fala, Sérgio.
2: Ô, padre Fernandes.
0: Oi.
2: É o Sérgio Porto Velho. Parabéns. Fala,
0: Sérgio. Obrigado, Sérgio.
2: Muitos anos de vida, padre.
0: Obrigado, Sérgio.
2: Você é uma pessoa maravilhosa, padre.
0: Obrigado, Sérgio.
2: Padre, eu gosto de escutar seu programa toda manhã, viu?
0: Obrigado.
2: Só tenho a agradecer, viu? A Deus.
0: Obrigado.
2: Que
0: reza pra
2: coloca
0: mim.
2: Só pessoas boas na minha vida. Graças a Deus, padre.
0: Reza pra mim, Sérgio.
2: Felicidade nos anos de vida.
0: Obrigado. Viu? Obrigado.
2: Fique com Deus.
0: Com Deus você também.
2: Amém.
0: Sérgio.
2: Eu vou rezar pra você, padre.
0: Obrigado. Amém. Eu quero é isso. Eu preciso de oração. Aqui, meu amigo aqui, o Zé Antônio do Couto, nosso locutor, meu irmão. Gosto demais do Zé. Fala, Zé!
3: Nosso grande amigo, Padua Fernandes. Muito bom dia. Rapaz, mas que beleza, hein? Acabando de ligar o radinho Motobras por aqui, escutando uma notícia tão boa dessa, né? Arrancando mais um prego na botina da vida, o grande
0: mais
3: amigo.
0: Mais um.
3: Felicidades, tudo de bom, de belo, um futuro sempre brilhante para você.
0: Obrigado, Zé.
3: Sua vida pessoal, vida profissional,
0: obrigado.
3: Família.
0: Graças
3: Deus
0: a Nossa Deus.
3: Nossa Senhora Aparecida, seja sempre guiando os seus passos, nosso grande amigo. Você tenha sempre a sua fé fervorosa. Em Deus, beleza?
0: É
3: caminho
0: verdade.
3: É isso aí mesmo.
0: É.
3: Nós vamos espelhando em você.
0: Obrigado.
3: Como profissional, como pessoa, não é?
0: Já vi muita coisa,
3: e no sentido de acumular janeiro também. Que beleza pura. Beleza, belezinha, Pádua?
0: Obrigado,
3: Estarei
0: senhor.
3: Rezando por você na nossa corrente de oração em mais um dia, quinta-feira eucarística, né?
0: É
3: essa
0: verdade,
3: data especial.
0: Hoje. É.
3: Especial para você e para nós que temos você junto de nós na comunicação e na vida pessoal, beleza?
0: Obrigado.
3: Forte abraço. Equipe Candidense, ouvintes, família, nosso abraço. Beleza, belezinha?
0: Te agradeço
3: hoje
0: muito.
3: Hoje sem vento e sem frio, Santo Antônio do Monte por aqui.
0: Beleza, tá bom, hoje tá bom. Hoje ele cooperou com nós hoje, né? Mas eu só tenho que agradecer. O Zé Antônio é uma pessoa muito boa, pessoa da gente. É ser conhecido, radialista quando é bom. Quando ela é radialista, né, comunicador, você conhece, é muito conhecido. Ah, eu já embarquei muito, Zé, eu já embarquei muita coisa ruim, viu? Mas graças a Deus, hoje eu estou tranquilo, porque hoje, ontem meu filho, ontem o Marcos, esteve lá em casa ontem, o Gladinho, ele estava falando que o pessoal está exigindo a volta do Marcos e o Matheus agora com esse negócio da negócio aí da internet, esse trem, né? E o Gino também tem incentivado eles demais. O Gino é muito amigo nosso. O Gino fala pro Gradinho que ele queria ter o Gradinho como filho. Eu falei, você não vem, não. Você já me tomou o Matheus, você não vem, não. Mas a gente hoje, além de você ter que ter muito cuidado, né? Que isso aqui hoje tornou-se muito perigoso, isso aqui, ó, tá de microfone. Mas quando você usa o microfone para a bem da comunicação, a bem do povo, aí vai bem. É por isso que nós temos a audiência que nós temos, graças a Deus. Batemos mais uma vez, 9,80. A segunda emissora que vem é lá de Cláudio, a Indy de Cláudio. está com 8 pontos e pouco, não sei. A Espacial de Pará de Minas, terceiro lugar por aí afora. E vai por aí afora. As concorrentes nossas aqui que você acha que tem audiência, tem nada. Tem uma que nem aparece. E eles falam que ela está no primeiro lugar. Todo dia eles falam que ela está no primeiro lugar. Aqui, falando em Vitão aqui. Aqui, falando em Gina, que o Vitão aqui, que chegou aqui. Fala, Vitão.
4: Bom dia, Padua Fernandes.
0: Bom dia. Acordou cedo, já?
4: De audiência de ponta a ponta.
0: Oi.
4: Ou aniversariante.
0: Levantou
4: do dia.
0: Levantou para fazer xixi? Padua,
4: tudo de bom para você.
0: Obrigado,
4: muita saúde.
0: Vitão.
4: E que Deus te dá muita saúde mesmo para você fazer essa alegria da gente nas manhãs.
5: Parabéns, Padua Fernandes, locutor mais apaixonado do Brasil.
0: Pois
5: muita
0: o...
5: saúde e felicidade. Pode deixar que eu coloco o senhor nas minhas orações todos os dias.
0: Obrigado,
5: beijo,
0: é o que eu preciso.
5: Com Deus.
0: Com Deus, Cid. Tirou o ovo da cama.
4: Uma é do Gino Engenho. Não custa nada.
0: Não custa não. O Gino é de casa também. Mas aí, Vitão? Ó, Vitão. Assim depois você para fora da cama, ou mais cedo. Ai, meu Deus do céu, nem. Tem uns trem que você... Só daí mesmo, viu? Olha o Claré comigo, deixa eu ver o Claré aqui. O Claré também... Você também é de casa também, Claré?
6: Para, Fernando. Bom dia, família Paduana. Meus parabéns pro senhor, tudo
0: obrigado,
6: de bom. Nossa, obrigado. Nossa, Aparecida de tudo de bom.
0: Amém. É o que não é
6: pra
0: possível.
6: Vamos nós, hein? Um Tião Carreiro. O senhor escolhe aí. Hoje é aniversário do senhor mesmo. O senhor escolhe uma bem bonita.
0: Deixa comigo. Ah, Tião Carreiro tem muita coisa boa.
6: O que você acha melhor pra nós? Bom dia.
0: Ok, Clara.
6: Com Deus. Fica com Deus, família Paduana. Tchau pra vocês.
0: Tchau. Obrigado, Clara. Tô achando essa aqui do Gino aqui, ó. O Acidente de Amor. Eu gosto dessa moda do Gino. Essa que foi pra novela, né? Essa teve na novela, né, ô Vitão? O Acidente de Amor. Essa moda é boa, viu? Acidente de Amor. Gina e Gino, tá aqui, ó. Achei ela, tá vendo? Mas é desse jeito que nós faz. O que foi, Luiz Carlos? O que aconteceu?
1: Ei, Pablo, você não te pediu desculpa das brincadeiras, não. Sabe por quê? Porque eu escuto seu programa com essas pessoas animadas. Você é um incentivo pra gente. Acabou com 83 anos de idade.
0: 82, o capítulo.
1: 4 horas da manhã. Fico mesmo também, um de rádio, não. Todo dia. Não falta.
0: Zé Antônio, quarteto, viu, Zé Antônio?
1: Você é um exemplo de vida pra gente. Quando a gente pensa em reclamar da vida, que a gente tá aqui, ó, igual trabalho, mesma coisa, você sabe, madrugada.
0: Sim.
1: A gente não acabou com você, que nem precisava estar aí, e faz questão de estar
0: graças
1: aí.
0: Graças a Deus.
1: Você tá de parabéns.
0: Graças a Deus.
1: E brincadeira é o melhor. É melhor uma pessoa alegre igual você, que a idade você tem, uma pessoa alegre.
0: A turma gosta.
1: Cheia de vida.
0: A turma
1: meu parabéns,
0: bom.
1: Meu companheiro. Abraço, Deus.
0: Ô, Luiz Carlos, você não fica aumentando a minha idade, não, que eu vou falar com o Zé Antônio para cortar você, viu, o Roia? A Roia lá de Perdigão. Falar em Perdigão, tem lá, andou feio, né? A Maria já deve ter acordado, quer ver a Maria? Maria do Rosário.
7: Bom dia, seu Paulo. Ótimo.
0: Bom dia.
7: Quinta-feira para o senhor e toda a sua família.
0: Amém.
7: E o senhor falou, se o senhor puder passar para a dona Lu do Niterói para mim. Isso, Pablo. Tamo junto. Maria Rosário Barão falando.
0: Obrigado, pai. Alberto Machado aqui. Bom dia, dupla dueto. Toca as músicas, você cantando. Ah, não, só faz com isso. Toca as músicas, você cantando. Né? Essa aqui, ó. Essa aqui que eu gosto dela, você quer ver? Cadê ela, senhor? Ah, eu vi ela aqui, senhor. Essa aqui, ó. Essa música minha aqui que estourou em 1976 para 77. Essa música minha aqui, ó. Sucessão. Sucesso a nível de Brasil, ó. Essa aí, ó.

0: Ô, trem apaixonado, hein? Vambora. Deixa eu ver se tem mais gente chegando aqui. O pessoal tá chegando quente aqui, ó. Ih, rapaz, olha o Ailton comigo aqui também, ó. Fala, Ailton. Bom dia.
1: Bom dia, Padre Fernando.
0: Bom
1: parabéns,
0: dia.
1: Viu? Pelo seu dia aqui.
0: Obrigado.
1: Seja um dia iluminado.
0: Amém.
1: O Senhor e para nós todos.
0: Ó, ó o galinho cantando.
1: E um bom dia para todos do Depósito JK e para o nosso amigo Carivete, lá em Patos de Minas.
0: Uai, aqui quem chegou aqui também, meu comandante chegou aqui, ó, o nosso sargento historiador Romeu Borges. Feliz aniversário, ilustre Pádua Fernandes. Amigo Pádua Fernandes, hoje é teu aniversário, parabéns. O senhor, e o senhor que é exemplo, que tem uma bela e iluminada história de vida. Graças a Deus, que todas as manhãs está firme, com o vosso carisma, competência, levando alegria às inúmeras pessoas através do som da Rádio Candidez FM. Parabéns, 82 anos de sabedoria, de aprendizado, de ensinamento e de grandes realizações. Nobre amigo Pádua Fernandes, que de uma brilhante história de vida, de dedicação, de bons exemplos e inspiração. Parabéns, amigo. Posso dizer sem errar que feliz é quem tem o privilégio de ao vosso lado estar e de vosso lado conviver. Pádua Fernandes, uma longevidade de muitos exemplos, de ensinamentos e muitas experiências. Graças a Deus. Tem mais aqui, ó. Uma história de vida fascinante e vencedora, de conquistas notáveis e memoráveis. Graças a Deus. Amigo Pádua Fernandes, o exímio radialista, um verdadeiro contador de histórias, uma enciclopédia viva. Hoje é seu aniversário, hoje é seu dia. E certamente receberá merecidamente os abraços da esposa, dos filhos, dos netos, dos bisnetos, que fazem parte de sua sublime família que te ama. Amigo Pádua Fernandes, ao Senhor nosso respeito, admiração, muita consideração. Feliz aniversário, que Deus vos proteja e te dê saúde todos os dias. Romeu Borges da Silva, sargento historiador contando histórias em verso. Ô, Romeu, obrigado. Você também é outro também que a gente, pela sua trajetória de vida, pela sua... A gente conhece, a gente sabe. Porque o pouco prazo que eu passei dentro da Polícia Militar, eu trabalhei eu fui do Batalhão de Guardas, do BG, da terceira companhia famosa, né? E eu tive, na época, o senhor capitão Carlos Augusto, foi até comandante-geral, eu tive a honra de participar da CME e da CMP. Quer dizer, o que eu estou conversando aqui, os veteranos aí sabem de que eu estou falando, né? Eu passei pelo governo, pelo Palácio do Governo, graças a Deus, e a gente teve... Na época, o nosso BG que dava cobertura a todo o estado de Minas Gerais. Qualquer evento que acontecia, qualquer coisa diferente, o BG é que dava sustentação, dava cobertura. E eu tive a honra de participar de vários deles. Né? Eu estive aqui no Pompéu em 1967, aquele famoso aqui do Pompéu. Eu estive no Caparaó, famoso do Caparaó. Eu não esqueço até hoje o nome do comandante do 11º Batalhão de Manhuaçu, né, que era lá da área do Caparaó. Você não esquece, não. E o senhor Coronel Jerônimo, eu cheguei a conduzir ele no Caparaó, porque eu estava lá com a viatura lá, né, e a turma lá. E eu conduzia ele do Caparaó para o Manhuaçu, ali é perto ali, tudo perto ali. Mas então a gente sabe da trajetória de vida do sargento, do nosso comandante. Foi, trabalhou em destacamento na época, né? Então a pessoa, para chegar aqui, o nível que ele chegou, foi, pela história que me contou, foi prejudicado também, porque aqui essa polícia nossa, de vez em quando acontece, as histórias que vocês estão vendo aí acontecer, e acontece. Até estava comentando com o meu amigo Araíto, meu irmão Araíto, gosto muito do Araíto, lá do Lojão das Baterias. Aquele menino lá, o filho do Cabo Jair, ele é pintor, só. Fugiu o nome dele aqui agora. Aí ele falou assim: não, meu pai falava muito bem do senhor, meu pai gostava demais do senhor. Quer dizer, você receber elogio de uma pessoa, né, que a pessoa não esquece, você sai, você só deixou amizade, assim é o nosso comandante aqui, o nosso Romeu Borges aqui, ó. E todos meus amigos, meus irmãos veteranos nossos, da nossa Polícia Militar, aquilo todo mundo fala. E esse negócio de polícia aí é a mesma coisa que você tomar uma injeção na veia, assim, entendeu? 5h34! Obrigado, viu, Romeu? Um grande abraço para você. Padre Zezinho Utopia.

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2: 5 horas 38 minutos, 5h38.

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6: 1, 2, e eu aqui.
7: 5:43, 5:43, hoje, quinta-feira, dia 23, hoje é dia do meu aniversário, hoje, no Paredão do Sucesso, tá aí a presença do Marcos e Matheus. Voltar no WhatsApp, que o WhatsApp tá daquele jeito, viu? Nossa Senhora, aqui. Aqui, meu amigo Duval do Elton, meu Deus do céu. Gente do céu. Cadê o Elton? Eu vi o Elton aqui, uai. Ô, Elton, mas o pessoal tá numa saudade do você, senhor. Quem tá fazendo aniversário é eu, mas o povo tá querendo, é você, povo.
8: Bom dia, meu amigo Pádua Fernandes.
7: Bom dia, Elton.
8: Mais um ano de vida.
7: Graças a Deus.
8: 82 anos de vida bem vividas.
7: Graças a Deus.
8: Desejo a você, Pádua, um feliz aniversário, vida longa, que você continue sempre com essa disposição, com essa saúde, com essa alegria e sabendo desenvolver os dons que Deus te deu.
7: Elton.
8: Um abração para você, felicidades.
7: Obrigado, Elton.
8: E que possamos comemorar por muitos e muitos anos a seu lado essa data tão importante para todos nós. Um abraço, meu amigo.
7: Valeu, Elton. Meu pai foi até os 98. Olha o São Raul comigo aqui. Ei, São Raul, meu amigo São Raul. Bom dia, São Raul.
9: Bom dia, meu grande amigo Padre Fernandes.
7: Bom dia.
9: Esquentou um pouquinho agora, né?
7: É, deu uma esquentada assim.
9: Estou passando mais para te parabenizar pelo seu aniversário.
7: Obrigado.
9: Pessoa que, com essa idade que você está, 82 anos, com essa vitalidade de 40, isso é para poucos, viu?
7: Graças a Deus. Pessoas. Graças
9: é
7: a
9: coisa,
7: Deus.
9: É a mesma coisa que você achar uma nota de R$15 hoje. Não acha fácil pessoa desse jeito, não, viu?
7: Parabéns,
9: Deus
7: obrigado,
9: te abençoe. Dá muita saúde para você.
7: Obrigado, São Raul.
9: Está em muitos anos de vida para você continuar alegrando. Centro-Oeste de Minas Gerais aí, tá bom?
7: Obrigado, Rafa.
9: Com Deus, bom dia, Fernando, dona Gorete. Com Deus, todo mundo aí, todos os ouvintes que acordam cedo para te ouvir, tá?
7: Obrigado, Rafa. Tem mais?
9: Bom dia, Padre Fernandes.
7: Bom dia.
9: Meu grande amigo. Pai, eu mandei o balde, e era 5:10.
7: É assim que ontem.
9: Falou dos outros, não falou o meu, para eu
7: fiquei preocupado.
9: Pensei
7: aqui que fala que, todo mundo.
9: Fiquei chegado aí. Parabéns para você.
7: Obrigado, Sorra. Desculpa, viu?
9: Saúde para você aguentar esse tranco do dia a dia. E parabéns, porque não é qualquer uma pessoa que acorda de manhã levando com essa
7: obrigado,
9: idade de 82 anos. Pra
7: sou desculpa, viu?
9: O Centro-Oeste de Minas Gerais, tá bom?
7: Obrigado,
9: com Deus, parabéns.
7: Obrigado.
9: Não é só por isso, não, mas só para você ter a família que você tem e a quantidade de amigos que você tem também.
7: Graças
9: parabéns,
7: a Deus.
9: Tá?
7: Graças a Deus.
9: Bom dia, Fernando. Bom dia, Dom Gorete. Deus abençoe todos os ouvintes.
7: É, sou Raul. Eu sou amigo dos meus inimigos. Graças a Deus. Olha o Zião do táxi aqui, ó. O Zião tá gravando ainda. Olha o Beto, deixa eu ver o Beto aqui, o Beto Maravilha. Doutor Beto Machado. Fala, Beto!
10: Bom dia, Dom Padueta.
7: Bom dia.
10: O Barão do Pedro. Verdigão.
11: Sangue azul.
10: O fazendeiro. E nota 10 da Candidez.
11: Vai ser bom trem.
10: O exemplo de pai. O exemplo de marido. O exemplo de ética. O exemplo de moral. O
11: que mais?
10: O exemplo de amigo.
11: Obrigado.
10: O exemplo de bisavô.
11: Obrigado.
10: O exemplo de vovô. O exemplo de irmão. O exemplo de profissional.
11: Obrigado, Beto.
10: E muito mais.
11: São vou chorar aqui, Beto.
10: Que o senhor, Dom Padueta, traz ao longo desses 82 anos de vida, especialmente os 53 anos de rádio, e nós temos a oportunidade de estarmos fazendo parte da sua vida e você fazendo parte de nossas vidas. Quero aqui hoje, como amigo, como irmão, como filho, expressar os meus parabéns, as minhas felicidades para você. Sempre você, sua família, estão nas minhas orações. E, portanto, hoje, com certeza, nós estamos muito mais felizes de comemorar junto com você os seus 82 anos de vida.
11: Obrigado, Pedro.
10: Então, quero expressar aqui a minha gratidão e, com certeza, em nome de todos os ouvintes, a gratidão de você fazer parte das nossas manhãs, das nossas
11: obrigado.
10: Madrugadas, com a sua emoção, com o seu carisma, com a sua dignidade, com a sua informação, com o seu civismo e sempre com as suas multiprofissões. Que Deus e Nossa Senhora Aparecida lhe cubra com o manto sagrado, Dom Padueta.
11: Amém.
10: E que lhe conceda muitos e muitos anos de vida com muita saúde e paz.
11: É o que nós precisamos.
10: Um abraço, Dom Padueta.
11: Valeu, Beto. Eu vou chorar.
10: Que não quer calar. Que venha os 90 anos.
11: Se Deus quiser.
10: Sim ou não, Dom Padueta?
11: Se Deus quiser, só é querer,
10: e
11: ué.
10: E não podia me furtar de pedir uma música, né?
11: Aham.
10: Principalmente em sua homenagem. Uma música que entendo que será pedido de todos os amigos ouvintes. Amigo, com Roberto Carlos.
11: Ó, oh, um essa é bonita, essa é bonita. Obrigado, Beto. Faziel do táxi. Faziel!
12: Bom dia, meu caro amigo Padua Fernandes, Barão do Borbó, Sangue Azul.
11: Ih.
12: O Barão do,
11: do Perdigão.
12: Meus parabéns, Dom
11: obrigado, Padua. Obrigado.
12: Muitos anos de vida, muita felicidade, muita saúde. Que Deus obrigado. Abençoe.
11: Amém.
12: Esses 82 anos aí, ó. Dobre.
11: Você conhece, você sabe.
12: Deus te abençoe, te dê muita vida e saúde.
11: É, um
12: grande
11: é,
12: abraço.
11: É.
12: E toca pra nós aí.
11: Toca, é. Toca.
12: Tchau, obrigado.
11: Tchau. Aí, olha lá, ó. Já tá bubulou, já chamou, já. Vai lá, ó, chamou.
13: De
11: ó.
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11: Quem sabe, 5h51, daqui a pouquinho nosso bispo 6 horas tá chegando, viu? Aqui, tá chegando mais gente aqui, ó. Vocês também hoje, cê, meu Deus do céu, ué. Hoje o trem tá bom. A Lilia comigo aqui. Fala, Lili.
19: Bom dia, Padre Fernandes.
11: Bom dia.
19: Aqui é a Lilia do Ribeiro, esposa do Valério.
11: Tá boa?
19: O Valério tá aqui ligadinho no seu programa ligado. Todos os dias.
11: Aê, Valério.
19: Rindo das suas conversas engraçadas aí,
11: viu? Só sai
19: passando
11: bom,
19: pra te desejar muitas felicidades, muitos anos de vida. Que Deus te dê sabedoria para você continuar sendo essa pessoa maravilhosa que você
11: é. Obrigado, obrigado.
19: O Valério está mandando você mandar um abraço para o Zé Olímpio, que
11: ele
19: sumiu.
11: Olímpio.
19: Tchau, muito tchau. Obrigado.
11: O Zé sei não, viu? Depois que tirar dinheiro dele, depois que aquele trem lá do crédito, lá da trem lá da prefeitura, lá, tomar dinheiro dele, está preocupado. Fala, Julinho.
20: Fala, Fernandes. Acordando agora, fazer um cafezinho, trocando de roupa e vazar na barquear.
11: Vai mesmo.
20: Parabéns pro senhor. Muitos anos de
11: obrigado.
20: Vida.
11: Obrigado.
20: O senhor vive bastante ainda.
11: Você bebe boa pra mim, viu? Você bebe boa
20: beleza?
11: Pra mim.
20: O Pai do Senhor abençoe o senhor.
11: Amém.
20: Quem sabe o manézinho penche, vermelho penche, sabe? Consegue chegar na idade do senhor? Vai não.
11: Vai não? Pode chega ser. Não.
20: Pode ser. Pega a barriga que tá a mãe.
11: Nossa senhora.
20: Inchado.
11: É vermelho.
20: E... um abraço lá pro Beto Machado, um abraço lá pro Gerardo Santa Catarina.
11: É.
20: E um bom e belo dia abençoado a todos e até amanhã, se Deus
11: quiser. Até amanhã, até amanhã. O Zé está comigo aqui também. Obrigado, viu, Zé? Um grande abraço para você também. Olha o Mauro comigo aqui também. Deixa eu ver o Mauro aqui. Fala, Mauro.
21: Bom dia, Padre. Tudo bem?
11: Bem.
21: Abençoado, quinta-feira, né?
11: Uhum.
21: Quinta-feira maravilhosa para todos nós, né? Manda alô para nós aqui no Bela Vista. Eu moro a esposa Aparecida.
11: Tá estamos
21: aqui na escuta. E também parabéns para o seu bispo aniversário hoje, né?
11: Obrigado, Mauro.
21: Tá colhendo meus plantinhas hoje, né, padre? Isso é bom. Deus dá muita saúde,
11: certo.
21: Muita paz.
11: Amém.
21: Muito programa da Candidez para nós ouvir aí, participar.
11: Se Deus quiser.
21: É, roda a música para nós aí, né?
11: Deixa comigo.
21: Deus dá muita força, muita saúde mesmo, viu?
11: Amém.
21: Muito bom, padre.
11: Obrigado.
21: Deus, viu?
11: Obrigado, Mauro. Tem mais?
22: Padre Fernando, bom dia.
11: Bom dia.
22: Parabéns para o senhor.
11: Obrigado.
22: Hoje. Que Deus te dê muitos anos de vida e saúde.
11: Amém.
22: Que o senhor continue essa pessoa alegrando nossas amanhãs.
11: Obrigado.
22: Todo dia. Graças a Deus.
11: Graças
22: né?
11: a
22: Deus.
11: Que Deus
22: dê muito vida.
11: Eu só peço que você reza para mim, só isso.
22: Parabéns. E que tudo de bom.
11: Obrigado.
22: Que o senhor continue essa pessoa que o senhor é.
11: Obrigado.
22: Fica com Deus, um abraço.
11: Com Deus também. Eu só peço a todos vocês, gente, que reza por mim, graças a Deus. O que nós precisamos é de oração, de reza, só, e mais nada. Ele é que nos dá essa saúde e essa força. Fala, Gerardo! Gerardo Sapateiro.
23: Bom dia, senhor Padre Fernandes.
11: Bom dia.
23: Receba o abraço fraternal e amigo de todos os habitantes, ouvintes de Ermida de Campos.
11: Obrigado.
23: E adjacências.
11: Obrigado.
23: E meu, receba esse abraço ermidiano de quatro braços.
11: Dois.
23: Parabéns para o senhor.
11: Obrigado.
23: Continue com essa vida, essa luta, essa alegria, essa bondade, esta alegria que nos provoca mais alegria ainda. Fique com Deus e que os anjos e os santos do céu lhe protejam a cada minuto, a
11: amém.
23: Cada palavra emitida
11: amém.
23: Nas ondas sonoras dessa candidez, essa líder, né, seu Padre Fernandes?
11: Ai, ai,
23: grande
11: ai.
23: Abraço para o senhor.
11: Obrigado.
23: Esteja sempre conosco.
11: Amém.
23: Até. Vai falando daí que nós escutamos de cá.
11: Vamos sim. Obrigado, Geraldo. Deixa eu ver o que o Gerardo está falando aqui. Fala, Gerardo.
24: Bom dia, aniversariante do dia. Tudo bom?
11: Bom.
24: Ah, mas que o Divino Espírito Santo te ilumine sempre.
11: Amém.
24: Te trazendo muita saúde, vida longa.
11: Amém.
24: Com muita felicidade, alegria, muita paz no coração, hein?
11: É, como é que precisa.
24: Parabéns, amigo. Felicidade, hein?
11: Obrigado.
24: Fique com Deus. Um abração.
11: Obrigado.
24: Vamos curtir o dia aí, né?
11: Vamos.
24: Só agradecer, né?
11: Só agradecer.
24: Valeu, até amanhã, se Deus quiser.
11: Só agradecer.
24: Viva a vida aí. Vamos ouvir a viva a vida, né?
11: Viva a vida. Viva a vida.
24: Fica com Deus.
11: Deixa eu agradecer.
24: Bom dia, Beto Machado. Hoje é dia de ir lá, né? O santuário hoje é adoração.
11: Hoje nós temos que rezar hoje. Valeu, Geraldo. Obrigado, viu? A turma da padaria Bela Vista também está aqui também. Muito obrigado, gente. Um grande abraço para vocês. Minha amiga Terezinha, do bairro Espírito Santo também, está comigo aqui. Fala, Terezinha. Bom dia.
0: Oi, Padre Fernandes. Bom dia. Tudo bem?
11: Graças a Deus.
0: Hoje o senhor está ficando mais experiente,
11: mais,
0: né?
11: Mais idoso.
0: Um feliz aniversário para você. Com muita saúde, paz, alegria, felicidades. Que Jesus e Nossa Senhora continuem te derramando muitas bênçãos, viu?
11: Amém.
0: Hoje e sempre.
11: Amém. Obrigado.
0: Tudo de bom. Um abraço. Fique com Deus.
11: Com Deus também. Meu amigo Bruno Porto está aqui também. Fala, Bruno.
1: Bom dia, Padre Fernandes, o locutor mais apaixonado do Brasil.
11: Bom dia.
1: Nota 10 da Candidez. O oitentão, o
11: vai ser sensação.
1: Hoje não tem abraço pra ninguém.
11: Tem não.
1: Só um abraço pra você.
11: É. Hoje um abraço é eu.
1: De carinho. De
11: hoje é eu respeito, contra a rapa hoje.
1: Consideração.
11: Ei, Bruno.
1: E admiração, viu, Padre Fernandes?
11: Obrigado.
1: Esse locutor das massas. Esse locutor das madrugadas, são muitos anos trabalhando. Já podia estar quieto em casa, está aí nos alegrando. Saúde, paz e muitas alegrias nesse dia. Um grande abraço, Padre Fernandes.
11: Obrigado.
1: E Nossa Senhora Aparecida, cubra você com um manto sagrado. Que Nosso Senhor Jesus Cristo te abençoe grandemente.
11: Amém.
1: Continue te dando saúde.
11: Amém.
1: Para você alegrar a gente todas as madrugadas.
11: É o que precisa, né, Bruno?
1: Um grande abraço, meu irmão.
11: Valeu, obrigado,
1: alegria
11: Bruno.
1: Ser seu amigo.
11: Amém, obrigado. Olha o Carlinho daqui da Joca comigo aqui também.
2: Bom dia, Padre Fernandes.
11: Bom dia.
2: Feliz aniversário para você.
11: Obrigado.
2: Que Deus te abençoe, te guarde.
11: Amém.
2: Te dê muitos anos.
11: Amém.
2: E, se possível, toca para nós aí. Rick Renner, pai.
11: Bonita. Muito linda, muito chique.
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0: Bom dia, eu sou o Padre Fernandes. Um grande abraço, senhor, viu? Feliz aniversário. O senhor continua sendo sempre essa pessoa simples, humilde, que o senhor sempre foi. E o Mestre Jesus te deu, senhor, mais 82 anos de vida, com muita saúde. Um grande abraço, seu Padre. Feliz aniversário. Geraldo Itaí.
1: Alô, seu Padre. Bom dia. Deus abençoa. Como é que tá as modas aí? É, seu padre, o senhor tá olhando mais uma flor no jardim, né? É, chegar onde o senhor chegou bem, igual o senhor tá, é difícil, seu padre. Não é pra qualquer um, não. É de orgulhar, viu? Parabéns pro senhor, viu? Que Deus abençoe o senhor aí com mais anos de vida, com muita saúde. O senhor continua esse cara aí, exemplo, excepcional. O senhor é um cara fora da curva, um cara diferenciado. Parabéns pro senhor, viu? Deus abençoe muito a vida do senhor aí. Toda a família também.
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3: 6:03.
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Amados irmãos e irmãs, nesta hora em que recordamos o sublime mistério da encarnação de Jesus Cristo, elevemos nossa voz ao Deus da vida, recordando a presença de Maria na história da salvação. Em nome do Pai, e do Filho, e do Espírito Santo. Amém. O anjo do Senhor anunciou a Maria, e ela concebeu do Espírito Santo. Ave Maria, cheia de graça, o Senhor é convosco. Bendita sois vós entre as mulheres, e bendito é o fruto do vosso ventre, Jesus. Santa Maria, Mãe de Deus, rogai por nós, pecadores, agora e na hora de nossa morte. Amém. Eis aqui a serva do Senhor. Faça-se em mim segundo a vossa palavra. Ave Maria, cheia de graça, o Senhor é convosco. Bendita sois vós entre as mulheres. Bendito é o fruto do vosso ventre, Jesus. Santa Maria, Mãe de Deus, rogai por nós, pecadores,

0: graça em nossos corações, para que, conhecendo pela mensagem do anjo a encarnação do vosso Filho amado, cheguemos por sua paixão e cruz à glória da ressurreição. Por Cristo nosso Senhor. Amém. Amados irmãos e irmãs, juntos invoquemos a proteção da Virgem Maria, a Mãe de Deus. Rezemos juntos a oração à Nossa Senhora na sua Imaculada Conceição. Ela é a padroeira da nossa amada Diocese de Divinópolis. Ó Maria, Imaculada desde a sua concepção, fostes preservada do pecado original para ser a Mãe de Jesus Cristo. Ensinai-nos a acolher o mistério de Deus em nossa vida. Ajudai-nos a percorrer a estrada da santidade. Acompanhai-nos com a ternura do vosso olhar. Guiai-nos na escuta aos apelos do vosso amado Filho Jesus. E intercedei por nós para que sejamos firmes na fé, corajosos no amor e alegres na esperança. Amém. O Senhor esteja convosco. Ele está no meio de nós. Pela intercessão da Virgem Maria, a Imaculada Conceição, padroeira da nossa amada Diocese, abençoe-vos o Deus Todo-Poderoso, Ele que é Pai, Filho e Espírito Santo. Amém.
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1: Por intercessão de Nossa Senhora Aparecida, rainha e padroeira do Brasil, a bênção de Deus Todo-Poderoso, Pai, Filho e Espírito Santo, desça sobre nós e permaneça sempre. Amém.
2: Nossa Senhora te Aparecida.
3: Oh, divino. 6:12, 6:12. Hoje, quinta-feira, dia 20.

0: 23 de julho, paredão de hoje tem Marcos e Matheus. Hoje o programa, hoje eu estou fazendo o programa para mim. Eu sou aniversariante de hoje, né? 82 anos de vida, então estou fazendo o programa hoje. Muito obrigado, viu, gente? A única coisa que eu peço a todos vocês é a oração de vocês, só. Porque, graças a Deus, tenho certeza que eu tenho uma missão de vida. E essa missão de vida está aqui. É Ele que me dá essa força, Ele que me dá essa inspiração para que a gente possa estar aqui trazendo a nossa palavra de alegria, incentivo, né? Que a gente sempre procura levar a todos vocês. Ontem eu comentava aqui a respeito da questão dos idosos, né? Nós precisamos ter muito cuidado, viu, gente? Hoje, ontem aquele menino lá da CDL, é Renato que chama, né? O Gustavo. É o cônsule da CDL. Um golpe novo aí, viu, gente? Se você receber chave Pix aí, se você receber Pix, você não devolve, não. Você fica com ele para você. Outro daí quase morreu de rir lá, outro, doutor Vivardi. Um grande abraço pro Vivardi, Vivardinho, filho do Vivardi, meu amigo, lá do Niterói, irmão Vivardi, nosso músico também, né, da nossa banda. E o senhor capitão Daniel, nós estávamos rindo ontem. É um golpe atrás do outro, gente. Vai precisar ter muito cuidado, viu? E eu sempre estou aqui alertando, conversando com vocês, explicando para ter cuidado. Ter cuidado com as nossas crianças, né? Esse negócio todo. Então, eu acho que essa missão minha, eu chegar a essa idade de 82 anos de vida, graças a Deus, que esse patrimônio que eu tenho, que é a minha família, eu tenho a minha esposa Laurita, né? Quando nós casamos, nós dois, nós não tínhamos nenhum que cair morto. Era soldado de polícia na época. E chegar ao ponto que nós chegamos com 3 filhos, 7 netos e 4 bisnetos, eu acho que isso já é um grande presente de Deus da vida da gente, né? Mas eu só tenho que agradecer. Eu procuro estar sempre aqui com dificuldades, né, que a gente passa, né? Quero até agradecer os meus amigos que estão sempre me ajudando. E a gente procura retribuir o que vocês nos dão. Não é à toa que nós temos essa audiência que nós temos, não, porque nós atendemos aqui todo mundo, você entendeu? Aqui nós não deixamos de atender, não. Só não atendemos se nós não só se contrariar qualquer coisa aqui, mas nós estamos aqui é para atender. Música, por exemplo, nós estamos aqui para tocar o que o pessoal pede, tá? Meu amigo Canivete, lá em Patos de Minas. Bom dia, Canivete.
1: Fala comigo, meu amigo Pablo Fernandes.
0: Bom dia.
1: Ô, Pablo, meus parabéns.
0: Obrigado.
1: Deus te abençoe e multiplica as bênçãos sobre a sua vida. Você continua a ser esse homem guerreiro, esse homem das madrugadas aí, trazendo alegria para nós aí.
0: Obrigado.
1: Que Deus te abençoe e derrama as bênçãos sobre você e sua família.
0: Pai. Amém.
1: Parabéns, que Deus te abençoe.
0: Amém. Eu deixei aqui o Teteu para mais tarde. Que o Teteu é de casa, bem dizer, né? Quantos anos que nós estamos juntos, né, o Teteu? A família de imóveis. Muito obrigado, essa parceria nossa. E o trem está pegando, porque aqui aqui, tá todo mundo comigo aqui, o Altair tá comigo aqui também, meu amigo Altair. Altair Vidraceiro. Obrigado, Altair. Um grande abraço para você. Ah, o pessoal nosso lá da família Amaral, Zé Gontijo comigo aqui também. Fala, Zé!
2: Padre.
0: Oi.
2: Bom dia.
0: Bom dia.
2: Hoje é um dia especial para você, né?
0: É, graças a Deus, né, Zé?
2: O dia do seu nível, né? Que Deus te abençoe, te dê muita paz, muita saúde.
0: É o que tá
2: te
0: preciso.
2: Deu mesmo mais uns 20 anos, né?
0: Ah, meu pai falou pra 98.
2: Aí, eu deu de cá e você de lá, né? Aí mandaram nossas buscas aí, você
0: é verdade.
2: Presidindo aí o seu programa, né?
0: Graças a Deus, né, Zé?
2: Muito bom, né? Que Deus te abençoe, te dê bastante de vida, né? Mais uns 20 anos, tá bom, né? Com saúde e paz. Falou, meu filho.
0: É
2: bom pra você, viu?
0: Obrigado, Zé Gotir. Zé Gotir lá do Cujuru. O Ronaldo Campina Verde comigo aqui. Zelito, meu filho. Parabéns, pai. Deus te abençoe. Muita paz, muita saúde. É o que precisa, né? Obrigado. Deus abençoe todos vocês, meus filhos. É... Olha o garrafa aqui. Parabéns. Amigo Pada, muita saúde, muita paz. Deus te abençoe. Amém, garrafa. Obrigado. Olha o Cleitinho aqui, depósito da casa. Cleitinho! Feliz aniversário. Nunca falta saúde. É... Obrigado. A turma do depósito da casa. Aí Miguel, quando eu bebi, o Tom Miguel me dava uma caixinha de cerveja. Como é que chamava aquela cerveja nossa que tinha aqui, só? Aquela, lá do Icaraí? Eu ganhava uma caixinha de cerveja do Tom Miguel. Agora não bebo mais, viu, Cleitinho? Tom Miguel está economizando a cerveja. Olha o Eli comigo aqui. Fala, Eli. Deixa eu ver o que o Eli está falando. Fala, Eli.
3: Bom dia, Padre Fernandes. Todos parabéns.
0: Obrigado.
3: Que Deus abençoe sempre. Ele dê bastante força e saúde para levar essa vida cheia de alegria para todos os seus ouvintes. Deus parabéns. Que Deus te abençoe.
0: Obrigado, Ari. A cerveja. Lembrei o nome da cerveja. A Kaiser. Ai, ai, ai, meu Deus do céu. Como é que pode, né, gente? Nossa Senhora. É, eu fiquei isso. Eu fiquei isso agora. O Araíto falando comigo. Eu falei, Araíto, vai tomar banho, senhor. Eu tô ficando velho. Olha o Carlinho da lanchonete. Carlinho também tá comigo aqui. Aí, Carlinho. Fala, Carlinho. Carlinho.
4: Oi, meu querido Pádua Fernandes.
0: Você tá
4: parabéns
0: bom?
4: Pra você, viu?
0: Obrigado.
4: Foi 82 anos, hein, senhor? Que maravilha, hein?
0: Nossa Senhora.
4: Com certeza o aniversário é seu, mas o presente de todos nós, né? Ouvir você todas as manhãs, né? Trazendo
0: obrigado.
4: Essa alegria contagiante,
0: obrigado.
4: Né? Pelo
0: obrigado.
4: Rádio. Oi. Com certeza pra nós é uma alegria muito grande, né?
0: Obrigado.
4: E te parabenizar pelos teus 82 anos, né? Acho que é um dever nosso, né? É a nossa consideração, o nosso respeito pelo seu trabalho, por você, né? Quem você é, quem sempre, tudo que você sempre fez. Um grande abraço, meu amigo, parabéns, que Deus te abençoe sempre, viu?
0: Obrigado, Carlinhos. Você não vai, não, você é meu amigo, você é do conterrâneo, você é meu conterrâneo. Nós do Perdigão, você já viu, né? Olha o Daniel comigo aqui também. A turma tá chegando quente, viu? Nossa Senhora. Fala, Daniel.
5: Opa. Parabéns.
0: Obrigado, Daniel.
5: Anos de vida, saúde em primeiro lugar, né? O resto, né? Corra atrás.
0: É
5: Deus
0: verdade.
5: Deus continue te abençoando, Senhor, sua família e tudo.
0: Amém.
5: Né? E tendo o principal, que já tá bom.
0: É.
5: Um abraço, fique com Deus, tudo de bom. Deus
0: obrigado.
5: Te multiplique muitos anos de vida pro Senhor, muita saúde.
0: Obrigado.
5: Que o Senhor aprecie, te abençoe.
0: Amém. Cadê o Fabinho? Eu vi o Fabinho aqui também, o Fabinho da Michele. Cadê ele? Ai, ai, sumiu aqui, uai. Como é que é, Manel? Fala, repete.
6: Parabéns, Padre Fernandes. Muitos anos de vida, saúde e paz.
0: Obrigado.
6: E um bom dia para todos. E aí, Peticano? Vamos ver se você chega lá também, né?
0: Ele vai beber uma para mim hoje.
6: Alô, Padre Fernandes.
0: Ele vai beber uma para mim hoje. Obrigado, Paulo. Ei, Manel, ele vai beber uma para mim hoje. O pé de cano, o Juninho vai beber uma pra mim hoje. Ai, ai, ai. 6:22. 6:22. Deixa eu agradecer o Marcos aqui também, tá comigo aqui. O Marcos do bairro Manel, lá da São José do Salgado também tá comigo aqui. Tá, cadê o Fábio, gente? Eu tô procurando o Fabinho, que o Fabinho sumiu, uai. Ele tava comigo aqui agora, Fabinho da Michele, uai. Onde você foi, Fabinho? Uai, o homem sumiu. Agora mesmo eu acho o Fábio aqui, agora mesmo. Minha amiga Alda Santos, meu abraço, meu bom dia. Olha o Toninho aqui, o chinês preto. Fala, Toninho.
7: Opa, Fernando, bom dia.
0: Bom dia.
7: Meus parabéns, viu?
0: Obrigado.
7: Que Deus te abençoe.
0: Amém.
7: Grandemente, saúde, paz, né?
0: Amém.
7: Vai aguentar você mais um ano aí. E o Galo, Garcia.
0: E o Galo, o Galo. O Cruzeiro ganhou.
7: Felicidades você, viu?
0: Obrigado.
7: Forte abraço, chinês. Valeu. Preto.
0: Valeu, Tolei. Obrigado. O Cruzeiro ganhou outro, né? Cruzeiro teu bom, ganhou outro. Bateu. Vou tocar o hino do Cruzeiro aqui hoje.
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2: Oh, Divinópolis, 6 horas mais 27 minutos. Daqui a pouquinho, esportes pela manhã. Orteio do Cruzeiro hoje, viu? Meus amigos ali, o Ricardo, o Eduardo, eu saí aqui do açougue ali, viu, Ricardo? Hoje eu vou tocar o hino do Cruzeiro. Quanto tempo, hein, gente? Olha o Marcos comigo aqui. Deixa eu ver o que o Marcos está falando. Lá de São José de Salgado.
3: Bom dia, seu padre Fernandes.
2: Bom dia.
3: Uns 3 anos atrás, eu liguei o rádio e achei um programa que eu não perco nenhum dia.
2: Obrigado.
3: Um programa feito com amor, com dignidade, com caráter. Um programa que só tem a ensinar. Eu espero que o senhor continue aí por muitos e muitos e muitos anos. Eu estou com 69 e o senhor está com 83.
2: 82.
3: Se eu fizer 100, eu quero o senhor comigo lá na minha festa, lá em Portugal. Um abraço para o senhor e que Nossa Senhora Aparecida ilumine a sua vida e lhe dê muitos anos ainda pela frente. E que o senhor continue com esse programa aí, mostrando e ensinando as pessoas a serem um pouco melhor. Um abraço e que Deus abençoe.
2: Muito obrigado, Marcos. Um grande abraço para você e a família também.

0: Oh, meus tempos de criança aí, ó. Nosso prefeito Galileu que gosta, né, Galileu? Deixa eu ver o Wagner aqui. Fala, Wagner.
1: Ô, Pádua.
0: Oi.
1: Parabéns, viu?
0: Obrigado.
1: Tudo de bom. Muita saúde, muita paz, muita alegria. Que Nossa Senhora da Aparecida cubra você com o manto sagrado, te dá muita sorte, saúde, paz no seu coração. E muitos anos de vida falando nessa rádio.
0: Obrigado. Obrigado. Obrigado, Wagner. Um grande abraço para você também. Lá vai falando. Vocês vão escutando aí, que nós vamos falando de cá. Como diz o Gerardo Sabateiro, você fala daí que nós falamos de cá.

0: Essa moda é demais, né? Só o Maurício comigo aqui, lá do Chavante. Fala, Maurício.
1: Padre Fernandes. Parabéns pra você aí, viu?
0: Obrigado.
1: Se for fazer o churrasco, o carvão nós tem aqui, ó.
0: Obrigado.
1: Manda um abraço pra nós aí, ó. Maurício, mais a Luque do Posto Chavante, da 494.
0: Valeu.
1: Manda um mandão pra nós aí, ó. É... Filhos de Goiás.
0: Bonito, bonito. Bom, mas bom mesmo, viu? Deixa eu agradecer aqui o Fabinho aqui, a Michelle. Muito obrigado, viu, gente? Um grande abraço pra vocês também. Como é que tá aí? Vambora. Vamos pro esporte, né? Pra não agarrar. Vamos pro esporte.
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0: 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Daniel, Bruno, Rose, Elaine, João... E o Teteu, né? Teteu lá comandando, comandante nosso lá. Aqui, o Galo, não sei o que vai acontecer não, porque o Galo empatou, né? O Galo empatou com o Bahia. O Galo ficou no foi pro 11º lugar, o Galo. Agora o Parmeira ganhou. Ainda bem que o Parmeira ganhou lá embaixo, lá. Então o Parmeira... Nós joga com o Parmeira domingo. Lá em São Paulo, viu, gente? Lá em São Paulo. E o Cruzeiro, hein, Garcia? O Cruzeiro bateu o Internacional. Um jogo bom ontem só. Jogão ontem só. Aqui, ó. Cruzeiro subiu pro 7º lugar, o Cruzeiro. E o Cruzeiro pega o Botafogo agora aqui. Olha pra você ver, rapaz. Ah, nem... Quer dizer, o Cruzeiro, então, vai para 30 pontos. O Cruzeiro já vai estar... Que é isso, meu Deus do céu? É desse jeito. Mas aqui, ó. Mais esportes. Vocês vai encontrar o Garrafa aqui 11 horas. Vai explicar tudinho para vocês, viu? Deixa eu tocar o hino do Cruzeiro aqui, que eu prometi que eu ia tocar e toco mesmo. Aqui comigo tem disso, não. Sou cruzeirense, não, mas eu toco. Os atleticanos ficam assim comigo, ô padre, não toca ainda do Cruzeiro, não, padre, toca só o nosso, só o nosso. Não, tem que tocar todo mundo, uai, para com isso, uai, para com isso, gente, uai, o que é isso, uai?

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0: Divino, 6:40, 6:40, hoje, quinta-feira, dia 23. Paredão de hoje, Marcos e Matheus. Hoje é meu aniversário, por isso que eu tô fazendo o programa pra mim hoje. E eu tô com quem tá ganhando hoje. Aqui, quem tá comigo aqui, gente, meu Deus do céu. Nosso amigo, nosso parceiro, Aislan, da Jalk. Bom dia, padre. Parabéns pelo seu aniversário, muita paz, saúde, que Deus te abençoe sempre. Amém. A Jalk, gente, eu tive com o Edir estava falando comigo, ele vai fazer um galpão lá para ir lá, de 80 metros, estava me perguntando se é verdade o que eu estava falando. É, uai, falou, uai, eu tive lá dentro da Jalk, lá com a turma lá, o Aislan me mostrou tudo. Você, a Jalk produz para você. Você vai fazer o galpão? Presta atenção. Aqui, ó. Você pede um engenheiro para fazer a planta para você? Você entendeu? Aí, vai tudo prontinho, meu filho. Aqui, ó. Vão os tubos prontos. Vão os perfil prontos. Vai as telhas. Tudo prontinho. Até aquele trem lá para pegar lá embaixo. Chama sapata, né? Para pegar lá embaixo. Faz. A única que faz. Tudo pronto. A única coisa que você vai gastar aqui é a máquina furadeira lá. Aquele trem lá. Ele chega perto de mim e fala comigo, cadê? Você não vai vender a parafusadeira, não? Eu falei, eu não. Aquela faz assim, ó. Brrr, brrr. É só isso e mais nada. Você vê, aquele galpão que eles fizeram lá perto de casa, foi só uma semana só. Rapidinho, perde tempo, não. De jeito nenhum. Só você entrar na rede social, jalco.com.br, ou você liga também, 3512-3000. Ah! Que facilidade, meu Deus do céu. Ali, quem chegou comigo ali também. Para, Nailton. Lojão das baterias.
3: Ô, padre, bom dia, né?
0: Bom dia.
3: Parabéns pelo seu aniversário, né?
0: Obrigado.
3: 83 anos.
0: 82, vai, metadão. Rádio. Vocês ficam aumentando.
3: Não é qualquer um, não. Isso é posto só para uma pessoa que é privilegiada de Deus, como você é.
0: Obrigado.
3: Que Deus continue te iluminando.
0: Ai, ai, ai. Ô, Luísa, deixa eu ver o que o Luísa tá falando. Se não estiver me xingando. Ah, Luísa. Obrigado, Luísa. Olha o Dimar aqui, o nosso veterano aqui também. Ó. Obrigado, Dimar. Um grande abraço para você também. Olha o Nilton aqui, o doutor Nilton. Doutor Nilton. Ontem eu tava falando do seu pai aqui, ó. Que as pessoas que você... seu pai, maestro, é Geraldo Rocha. Obrigado, Dilti. Um grande abraço para você e a família também. Gente, você é muita gente, né? Vitão, você já falou já, Vitão. Você está querendo falar de novo? Vai tomar banho, só. Aqui nós temos que deixar todo mundo falar aqui, ó. É, o que eu gostei dele foi esse aqui, ó. O Gerardo Gonçalves aqui, ó. Olha o Gerardo, quer ver? Fala, Gerardo.
4: Bom dia, sou o Padre Fernando.
0: Bom dia.
4: Um grande abraço, senhor, viu?
0: Obrigado.
4: Feliz aniversário.
0: Obrigado.
4: Eu continuo sendo sempre essa pessoa simples, humilde, que eu sempre fui.
0: Obrigado.
4: E o Mestre Jesus te deu, Senhor, mais 82 anos.
0: Amém.
4: De vida.
0: Amém.
4: Muita saúde. Um grande abraço, seu padre. Feliz
0: obrigado.
4: Geraldo Itaí.
0: Obrigado, Geraldo. Um grande abraço, Senhor, também.
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2: Seis horas, 48 minutos, 6h48, daqui a pouquinho, Cláudio Kennedy, Café com Música, paredão de hoje, Marcos de Mateus. Hoje, quinta-feira, dia 23 de julho, meu aniversário, 82 anos de vida. Vocês não ficam aumentando meu aniversário, não, é só 82. O ano que vem, se Deus quiser, eu quero estar aqui para fazer os 83, se Deus, com vocês, viu? Se Deus quiser. 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Olha o Júlio aqui, ó. Fala, Júlio.
3: Bom dia, seu padre. Tudo
2: bom
3: bem?
2: Bom dia, irmão.
3: Parabéns pro senhor, os 82 anos de vida.
2: Obrigado.
3: Que Deus lhe conceda muita paz, muita saúde, muitos anos de vida.
2: Amém.
3: E continua com esse programa maravilhoso, viu?
2: Obrigado, Júlio.
3: Um grande abraço.
2: Você com também.
3: Deus.
2: A Wanda comigo aqui, irmão Marcelo.
4: Bom dia, Padre Fernando.
2: Bom dia.
4: Eu e o Marcelo estamos dando seus parabéns. Divino Espírito Santo, nossa Santa Aparecida, que dá ao senhor muitos anos de saúde.
2: Amém.
4: Ajuda que o senhor, o ano que vem, vai estar aqui com nós.
2: Se uma Deus coisa, quiser.
4: Né? Divino Espírito Santo, nossa Santa Aparecida, e dá ao senhor muitos anos de saúde. Tá
2: Amém.
4: Bom? Meus parabéns.
2: Amém.
4: Tchau.
2: Obrigado. Deixa eu agradecer aqui minha amiga Otacilda. Ontem ela esteve lá em casa comigo, nós tomamos um café junto, conversamos bastante tempo. Um grande abraço para você, viu, Otacilda? Muito obrigado, viu? Deixa eu ver o Fabinho aqui. O Fábio falou que eu tô com raiva dele. Tô não, ué. Tem
5: dia,
2: raiva de ninguém?
5: Pádua. Deus abençoe o senhor, viu?
2: Amém.
5: Ô, Pádua.
2: Oi.
5: Colhendo mais uma rosa no jardim da vida.
2: Graças a Deus.
5: Gostaria muito, viu? De desejar pro senhor um feliz aniversário, com muita saúde, com muita paz, com muito amor, com muita sabedoria, né? Mais
2: Verdade.
5: Ainda, né, Pádua?
2: Verdade.
5: Que Deus, Nossa Senhora, continue abençoando o senhor. E tamo junto, viu, Padre?
2: Tamo.
5: Que hora que vai ser o churrasco?
2: Uai, vai logo, o
5: Carvão,
2: se Deus quiser.
5: Eu e o Beto Machado leva. Tá?
2: Ai,
5: tudo de bom pro senhor, viu, Padre? O senhor é um grande exemplo de ser humano.
2: Obrigado,
5: viu?
2: Obrigado.
5: Tudo que for falar do senhor ainda é pouco. Tá? Feliz aniversário, tudo de bom pro senhor.
2: Obrigado, Fabinho.
5: Deixar um abraço aí pro Vitão e a dona Cida, nosso querido amigo e irmão Beto Machado e a doutora Sara.
2: Valeu.
5: Fico com Deus e
2: com
5: meus
2: Deus.
5: Parabéns.
2: Muito obrigado. Vamos que vamos, tamo junto. Ai, ai, ai. Olha o seu Raul mandando pra mim aqui. Obrigado, seu Raul. Um grande abraço pro senhor também. A turma tá chegando junto, né? Olha o Fernando aqui, o Fernando Thiago. Fernandão. Fala, Fernando.
6: Bom dia, Padre Fernandes.
2: Bom
6: um
2: dia.
6: Feliz aniversário para você. Com muita paz, com muita alegria, com muito amor, prosperidade, sucesso. Que Deus continue te abençoando, intercedendo
2: Amém.
6: A sua vida, te proporcionando grandes alegrias, grandes realizações. Te desejo hoje, não só hoje, mas todos os dias, muitas felicidades. Que Deus te acompanhe, te proteja sempre, tá? Está
2: Amém.
6: Sempre nas minhas orações. Que você tenha um dia abençoado hoje, com grandes alegrias com toda a sua família aí, tá
2: obrigado,
6: bom?
2: Obrigado, Fernando.
6: Fica com Deus.
2: Com Deus, você também.
6: Parabéns, parabéns, parabéns. Felicidades. Você é um cara muito bem. Você é um cara, gente, finíssima.
2: Obrigado.
6: Eu admiro muito.
2: Obrigado.
6: Deus abençoe você mais uma vez aí. Tá
2: amém.
6: Bom?
2: Obrigado, viu, Fernando? Um grande abraço para você também. Tá aqui minha amiga Nélia. Obrigado, Nélia. Um grande abraço para você. Olha o Henrique aqui também, da lanchonete. Fala, Henrique. Henrique.
7: Ô, Padre Fernandes, bom dia. Parabéns pro senhor, viu? Muito
2: obrigado,
7: vida, muita saúde, paz. Nossa Senhora Aparecida te abençoa sempre. Que você continua com essa energia boa, essa alegria toda manhã aí, tá bom?
2: Obrigado,
7: muita
2: Henrique.
7: Muita paciência também, que tolerar o Márcio Gachate. Um abraço para você e todo o Henrique.
2: Você falou tudo.
7: Aqui da Sabor de Minas.
2: Falou tudo. Valeu, Henrique. Obrigado. Você falou tudo, viu? Olha o Totinho comigo aqui também. Obrigado, Totinho. Um grande abraço. Minha amiga Sueli, lá em Pitangui. Nosso abraço, nosso bom dia. Minha amiga Célia Lúcia. Fala, Célia. Ô, Célia. Célia.
8: Maravilhosa que o senhor... Ué, fica com Deus. Um abraço.
2: Ué, tá terminando não, ué? Viu, ué?
8: Senhor Pádua, muito bom dia.
2: Bom dia.
8: Mais um ano.
2: Graças a Deus.
8: Deus deu mais um ano de vida para o senhor.
2: Obrigado.
8: Graças a Deus.
2: Graças
8: que Deus
2: a Deus.
8: Seja louvado.
2: Amém.
8: Que o senhor possa continuar sendo essa pessoa maravilhosa, que leva alegria a todos nós nas madrugadas, né? De segunda
2: obrigado.
8: A sexta. Quanta gente passa por esse rádio aí, no dia a dia, através do seu programa. Que o senhor tenha continue tendo muita saúde, muita paz, muita luz, muita sabedoria.
2: Obrigado.
8: E muitas bênçãos do Criador.
2: Obrigado, Sérgio.
8: Deus te abençoe muito.
2: Amém.
8: Obrigada por o senhor ser essa pessoa maravilhosa que o senhor é.
2: Obrigado.
8: Fica com Deus. Um abraço.
2: Obrigado. Grande abraço para você também. Deus nos abençoe, né? Tá aqui a turma lá dos vizinhos. Minha amiga Fânia! Do Zé Samelo, obrigado. Obrigado, Fânia. Um grande abraço para vocês também. Muito obrigado, viu? É, uai. Ai, meu Deus do céu, a turma aqui é forte, viu? Obrigado. A turma tá chegando. Nossa, a gente vai dar conta, hein? Tá doida, hein? Toninho do Cetrans, olha o Batista comigo aqui também. Minha amiga Cidinha, obrigado, Cidinha. Um grande abraço para você também. Tiaguinho Fernandes está comigo aqui. Leandro. Muito obrigado, Leandro. Ó, o Fabiano está aqui comigo aqui, ó. Obrigado, ô Fabinho. Fabinho da Michele. Tim das Mangabeiras. Osvando. Claré. Libéria. Nossa Senhora. Meu Deus do céu. Muito obrigado, viu, gente? Orival também está comigo aqui, ó. Deixa eu ver o que está mandando aqui. Acho que mandou aqui. Vamos ver se. Ô, Tacilda, tô achando que chegou, viu? Tô achando que chegou. Deixa eu ver se chegou aqui.
9: Eu também resolvi passar por aqui para cumprimentar esse grande homem do rádio brasileiro.
2: Sou Orival, Goiás.
9: É tradição, é raiz, é frutos. É sombra, é galho, é flor, é tudo na música sertaneja. Meu amigo Pádua Fernandes, cara espetacular, parabéns pelo seu aniversário, muitos anos de vida, muita paz, muita luz, que esteja sempre na sua frente o Mestre Criador, o Divino Salvador, a nossa Mãe Aparecida, esteja sempre na tua frente, te defendendo do mal. Parabéns pelo seu aniversário. Que essa data venha muitos e muitos aniversários, Padre Fernandes.
2: Obrigado.
9: Aproveito a oportunidade para te agradecer pela força que você dispensa ao trabalho da dupla Irmãs Freitas. E eu também, Orival Siriano e Sansão, entramos aí de sola no seu programa também. Gratidão por tudo.
2: Aqui.
9: Um abraço. Tô curtindo o programa amanhã na madrugada.
2: Se Deus quiser. Grande abraço.
10: Olá, amiga Otacilda, aqui fala Uriana.
11: Ana Lúcia e Luciana.
10: Nós somos as irmãs Freitas e estamos passando aqui, querida, para cumprimentá-la, para abraçar você, Otacilda, e agradecer o carinho que você tem com as irmãs Freitas, com a história das irmãs Freitas. Nós soubemos por intermédio aí do Pádua Fernandes, que você gosta muito do trabalho da dupla, que é fã de longas datas. Então, assim, a gente agradece a Deus pela sua vida, agradece a Deus pela sua audiência e por você participar aí do número de pessoas que têm carinho pela nossa história, pela nossa família. Que Jesus abençoe você, querida, né, mãe?
11: Exatamente. Que alegria muito grande, Otacilda, poder estar mandando esta mensagem para você, minha linda. Que Deus te abençoe por tudo, por este carinho dedicado às irmãs Freitas, ao nosso trabalho, à nossa história. Que Deus te abençoe abundantemente, a você, toda a sua família, viu? Muitíssimo obrigada pelo seu carinho. Contamos aí, né, com esse gesto tão lindo, né, que só Deus para pagar em nosso lugar. Deus te abençoe grandemente, viu, a você e todos os seus. Muito obrigada. E a gente vai se falando aí, né, no decorrer dos tempos, né, Uriana?
10: É isso aí. E aí, Otacilda, para ficar aí guardado no seu coração, a gente vai cantar com muito carinho um pedacinho da primeira moda das Irmãs Freitas para você, que fala mais ou menos assim. Ah,

0: Aí, ó, tá vendo, ó? Promessa é dívida. Vambora? Vambora?
1: Vambora.
0: Gente, quero agradecer a todos vocês. E mais uma vez eu quero pedir, preste atenção, hein? Meu grande presente de aniversário de vocês. Eu quero pedir a vocês que rezem por mim, orem por mim. Quero as suas orações de hoje para que a gente possa estar sempre firme e forte com vocês. Muito obrigado a todos vocês. São Cristóvão e a nossa mãezinha querida, Nossa Senhora Aparecida, nos abrace e nos

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0: Vamos lá então. Alô, alô, alô. Bom dia, bom dia. Bom dia, vida. Quinta-feira. Ah, mas já tá todo mundo se armando e se aprontando para mais um final de semana que tá, ó. Tá batendo a nossa porta, né? 7:04, a partir de agora eu, Cláudio Kennedy, tô chegando como sempre de bem com a vida em altíssimo astral, pra dividir aqui o nosso espaço, pra multiplicar as nossas emoções. Sejam todos muito bem-vindos, você na sua casa, no seu trabalho, na sua vida, onde quer que você esteja. A partir de agora tem um café. É café com música, é café com notícia, é café com viola, é café com saudade, é café com a sua participação 998-69-5001, para você já mandar mensagem de texto, mandar mensagem de áudio. Já tem muita gente chegando ali, ó, no nosso Zap Show. Para você que não me conhece, muito prazer, eu sou o Cláudio Kennedy e quero abraçar todos que estão também na Alexa, tá no nosso aplicativo. Alô, você nas estradas, você no trânsito de Nova Serrana, obrigado pela carona, viu? As minhas queridinhas maravilhosas donas de casa que estão nos afazeres do lar. Que a quinta-feira seja abençoada para mim, para você, para todos nós. Então bora começar assim, já trazendo a nossa mensagem para lá de especial.
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Devemos viver o hoje, o agora, intensamente, como se não houvesse o amanhã. Claro, com responsabilidade, com sabedoria e sabendo sempre separar o certo do errado. E acreditando nesse Deus que sabe de todas as coisas, e por Ele saber de todas as coisas, o tempo é dEle, não nosso. Que você saiba viver a sua vida intensamente, com paz, com amor, com aquela mão estendida, com aquele abraço, e principalmente, nunca perdendo a sua fé. Porque é essa fé que nos mantém de pé. E imbuídos nesse sentimento, vamos todos juntos para mais uma manhã, para mais um dia. Vamos celebrar a vida, contemplar as maravilhas de Deus. E se porventura bater aquele desespero e você pensar em desistir, olhe para trás e lembre-se de tudo que você passou para chegar até aqui. Se porventura você se sentir no fundo do precipício, pare de olhar para ele, porque senão ele acaba enxergando você. Mas se você se sentir no fundo do precipício, olhe para o céu, abra os braços e fale para Deus: eu vou sair daqui, até porque eu não tenho mais para onde ir. Café com música está no ar. Reflita nessa canção, vai.

0: isso aí, basta acreditar. Garra na mão de Deus, que vai dar tudo certo. Renato Russo, para começar bem o nosso café e a nossa mensagem do dia. Olha a hora. Olha o busão, 7h14. Bom dia, bom dia, bom dia, bom dia.
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0: E tá chegando aqui, ó, o Bruno e Marrone cantando com Zeca Pagodinho, já no clima da quinta-feira. Quase fim de semana, hein? Aumenta aí, vai.

0: linda.
1: Valeu, parabéns.
0: Obrigado, Zeca. Prazer é nosso.
2: Essa turma quando junta, só podia dar isso, né? Zeca Pagodinho, Bruno e o Marrone, de tanto eu amar você. Gente, agora 7h18, bora tomar um café? Eu daqui, você daí e já já eu volto com o nosso primeiro Alô Alô de hoje. Tá só começando mais um Café com Música.
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10: O ex-lateral Roberto Carlos revelou que fará parte da compra da SAF da Inter de Limeira ao lado de Ronaldo e de um grupo internacional de investidores. O pentacampeão afirmou que o objetivo do projeto vai além da aquisição do clube. A ideia é reorganizar equipes tradicionais do interior paulista, fortalecer a estrutura do futebol e investir na formação de novos talentos. A Inter de Limeira, atual líder da Série C do Campeonato Brasileiro, será o primeiro passo dessa iniciativa. Segundo Roberto Carlos, o grupo pretende usar a experiência acumulada no futebol para modernizar a gestão dos clubes e criar um modelo sustentável de desenvolvimento esportivo. O ex-jogador também deixou aberta a possibilidade de expandir o projeto para outras equipes do interior de São Paulo, reforçando que o foco é recuperar o protagonismo dessas agremiações no cenário nacional.
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18: Gente, vamos acertar o relógio com o melhor delivery de Divinópolis. Hora 10 informando, agora 7 horas 23 minutos. Já tô de volta. Bom dia, bom dia.
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18: 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Então bora comigo pra cima. Tá só começando o nosso programa. Que bom você aí com o rádio ligado, né? Tá comigo também no aplicativo. Tem gente que tá na Alexa. Ah, que delícia saber que você tá longe com o celular na palma da mão e a Candidez no seu coração, né? A Maria Aparecida chega comigo do Esplanada, deixou a mensagem linda. Que a presença de Deus seja o seu abrigo, a força que te sustenta e a direção que te conduz. Que este dia traga respostas, encontros e motivos para agradecer. Ah, que bacana! Agradece que a vida agradece que a graça desce. E com certeza a vida também agradece, né? Quem tá chegando comigo aqui, ó? O Sérgio. Alô, Sérgio, fala comigo.
21: Ô, Cláudio Kennedy, bom dia. Aqui é Sérgio Porto Velho.
18: Ô, Sérgio, bom dia para você. Seja bem-vindo aqui,
21: que
18: viu?
21: Que mensagem maravilhosa, hein, senhor?
18: Você gostou? Nossa, que bom que você gostou.
21: Que irmão. Mensagem maravilhosa.
18: Que bom, viu, Sérgio, que você gostou.
21: Falou hoje, viu?
18: Obrigado, meu irmão.
21: Que Deus te abençoe, viu, Cláudio Kennedy.
18: Amém, amém, amém.
21: É. Toca uma música aí pra nós.
18: Ah.
21: É. Sonho de Ícaro, né? Eu esqueci o nome do cantor. Chama Sonho de Ícaro. Se você puder, viu?
18: É o Biafra.
21: Aí oferece pra todos os ouvintes.
18: Tá joia.
21: Né? E pra você, Cláudio Kennedy, e pra todos os... da Candidez FM, viu?
18: Tá joia.
21: Funcionários.
18: Tá bom, meu irmão.
21: Obrigado. Fique com Deus. Que Deus abençoe o nosso dia.
18: Amém, amém. Quem tá chegando comigo? Ela que é boa de papo. Chega toda tarde às 3 horas com ousadia, simpatia e alegria. Caiu da cama hoje, Alzira Ribeiro. Bom dia.
22: Bom dia, bom dia, bom dia. Com muita alegria nessa quinta-feira que se inicia. Gente, a semana passou voando, hein?
18: Voando,
22: Claudinho,
18: foguetão.
22: Claudinho do céu, o que é isso?
18: Foguetão.
22: Meu querido,
18: oi.
22: Eu tô aqui me arrumando pra ir pra academia. Queria ouvir uma música bem chonada. Toca Conexão do Apaixonado pra mim, pra eu sair daqui apaixonada pra academia. Bom dia, viu? Um grande beijo no seu coração.
18: Obrigado.
22: Beijo aí pros ouvintes também, até mais tarde.
18: Obrigado, Alzira Ribeiro, para você também, viu? Tudo de bom, para ir pra academia apaixonada, ai, ai, ai. Toninho do Candelária, fala, meu queridão.
23: Cláudio Kennedy, bom dia, meu amigo.
18: Bom dia, bom dia.
23: Toma, por favor, aí, 14 bis. Pequenas coisas.
18: Pequenas
23: favor,
18: coisas.
23: Eu fico no aguardo. Um abraço, Toninho do Candelária.
18: Ah, Toninho, deixa comigo, Toninho. Vou colocar aqui pra mim não esquecer. Toninho, gente boa, né? Abração, viu? Quem mais tá chegando comigo aqui? O Paulo César tá no Padre Eustáquio. Bom dia, Paulão.
24: Bom dia, meu amigo Cláudio Kennedy. Um ótimo dia. Que Deus abençoe grandemente seu dia, meu amigo. Ô, Cláudio, se der, tocar pra nós e Marcos e Mateus, relembrar os novos tempos, os velhos tempos. Homenagem ao Padre Fernandes aí. Muito obrigado, meu amigo. Que Deus abençoe vocês grandemente.
18: Amém. Abençoe você também. Tudo de bom, viu? Quem mais tá chegando comigo aqui? Nossa, que audiência do nosso programa. Deixa eu atender aqui a Valéria Andrade.
0: Ela é lá da cidade querida, né? Querida de São Gotardo das Minas Gerais. Valéria, abração para você, tudo de bom, felicidades. Sempre muito bom quando você chega aqui. Cláudio, toca uma música do Zezé de Camargo, quase não toca nas rádios, né? Ah, kkkk, né? Você tá brincando comigo? Mirosmar é o que mais toca nas rádios em todo o Brasil e até fora do Brasil. Pode escolher uma do Zezé, que depois, daqui a pouquinho eu passo para você, porque já já tem Bruna Borges trazendo os destaques do IN. Valéria, você gosta de música sertaneja, você gosta de uma boa canção, já que você tá apaixonadona, manda essa aqui pro Ricardo, o seu noivo, futuro maridão, hein? Manda essa para ele. Eu vou liberar os direitos autorais. Indicação da Alzira Ribeiro. Linda, linda, linda, Daniel Júnior, aqui no Café.
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0: Alzira Ribeiro, você tá que tá, hein? Essa música é linda, né, gente? Daniel Júnior. E a canção Conexão, uma letra forte, uma letra marcante, né?
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0: Vamos pra aquele intervalo rápido e daqui a pouquinho a gente volta.
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0: Vamos acertar o relógio. 7:33, bom dia pra você. E lembrando que sábado tem Clube da Música com Alzira Ribeiro. Eu volto já, eu volto no nosso Café com Música.
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0: Nossa primeira viagem de hoje na nossa máquina do tempo. Sérgio tá com a rádio ligado e ouviu. Matando saudade aqui no café, né? O Biafra, sonho de Ícaro. Gente, vamos acertar o relógio. Bom dia agora. Faltando 20 para as 8 da manhã. Que bom que você tá aí, viu?
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0: E você sabe que no nosso encontro matinal não pode faltar os destaques do IN, daqui a pouquinho na tela gigante da TV Integração com Bruna Borges ao vivo. Mas agora eu chamo ela lá direto da redação para saber esses destaques especiais. Bruna Borges, bom dia! Como vai você, Bruna?
2: Cláudio Kennedy, eu estou ótima com a sua companhia, na companhia dos nossos ouvintes. Uma quinta-feira abençoada para você.
0: Para você também, toda a equipe da TV Integração. Bruna Borges, conte-me tudo, não me esconda nada. Fiquei sabendo que ontem teve pezinho de moleque, amendoim, pipoquinha e até dança lá no Danilo Passo. E você estava lá, Bruna?
2: Você tá super informado, viu, Cláudio? Teve de tudo, comida gostosa, alegria, diversão, foi bom demais. Teve quadrilha no Integração Notícia.
0: Que coisa boa, isso é bom demais. Agora, depois dessa festança danada, a gente continua sempre trazendo aqui os destaques do IN. E para hoje, quinta-feira, eu tenho certeza, véspera de fim de semana, que você tem muita coisa boa. Conte-me tudo, não me esconda quase nada, hein, Bruna?
2: Muitas notícias, Cláudio. Hoje vamos falar sobre a fiscalização que está acontecendo nos postos de combustíveis. Algumas irregularidades já foram encontradas nos postos de combustíveis em Divinópolis, em Itaúna e em várias outras cidades. No Integração Notícia, nós vamos explicar como a fiscalização está acontecendo e quais são essas irregularidades que foram encontradas. E o mais importante, como o motorista pode ficar atento ali na hora de abastecer o veículo para evitar cair em golpes ou ser prejudicado na hora de abastecer, porque a gente sabe que não é barato, né? Então, tem que ficar de olho nos direitos.
0: Pois é. Ô, Bruna, isso aí já é o efeito daquilo que nós falamos na semana passada e foi destaque na TV Integração sobre o aplicativo para denúncias, né? Sobre combustível adulterado e outras coisas mais, é isso?
2: Um complemento, hein? Que a ANP, que é a Agência Nacional de Petróleo, acompanha as denúncias que chegam. Mas são serviços de cerrados que se metem na prática, ali no dia a dia.
0: Ah, entendi. É uma rotina, né? Bom, vamos lá. Mais destaque para o IN de hoje?
2: Cláudio, hoje vamos falar sobre um incêndio que teve de imagens que circularam na internet. Provavelmente muita gente acompanhou e o trabalho fiscal lá no hoje. No IN tem informações novas sobre esse assunto.
0: Ótimo, ótimo, Bruna Borges. O que mais você tem pra gente? Daqui a pouquinho você estará ao vivo na TV Integração, no IN. Mas tem mais destaque pra gente?
2: Quem tem notícia?
0: Consegue melhorar seu sinal aí, Bruna? Né, tá falhando. Será que é o seu celular? Pois é, menina. Vamos lá, né? Melhorou? Perdi o contato com a Bruna. Vamos reconectar? Vamos reconectar. Enquanto isso, a Bruna vai melhorando o sinal dela direto da TV Integração, trazendo os destaques do IN para hoje, viu? Daqui a pouquinho ela estará ao vivo às 8 horas na TV Integração e também no G1. Você acompanha as notícias de Divinópolis e de todo o centro-oeste de Minas Gerais. Agora são 7 horas e 44 minutos. Que bom que você está aí. Bruna Borges voltou.
2: Voltei, estou aqui firme e forte, um olho no peixe, outro no gato, monitorando esse sinal de internet.
0: Deixa a peteca cair não, Bruna, é isso aí.
2: Cláudio, o IN a partir de hoje entra no clima de férias.
0: Oba!
2: Já recebemos vários vídeos, várias fotos mostrando a meninada curtindo os dias de férias. Na rua, nos parques, na casa da avó, do tio. Quem quiser participar do IN compartilhando com a gente o que os filhos têm feito agora nesses dias de férias, o nosso WhatsApp já está disponível.
0: Ótimo, 37 99908 7730. Para fechar com chave de ouro, claro que vai ter os destaques do Futebol Show. Ontem o Cabuloso se deu bem, hein? Em cima do Internacional, né, Bruna Borges?
2: Uma vitória, viu? Tem muita gente comemorando, muita gente começou a quinta-feira feliz. E a gente fala sempre de esporte na nossa programação, porque o povo adora e a gente gosta também, viu?
0: Ótimo! Então, bom trabalho para você e daqui a pouquinho todos estarão de olho na tela gigante da TV Integração e com o ouvidinho no rádio, nossos telespectadores e ouvintes estarão com você, viu, Bruna Borges? Um grande, forte abraço! Quinta-feira abençoada para todos.
2: É muito bom ter essa companhia, viu, Cláudio? Eu conto com todo mundo a partir de 8 horas na TV e na internet.
0: Ótimo.
2: Integração Notícia. Um beijo para você.
0: Com Deus, outro para você e toda a equipe da TV Integração. Daqui a pouquinho tem IN ao vivo e a gente continua aqui com o nosso Café com Música.
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0: Muito bem, esse é o nosso Alô, Alô. Bom dia para você que está sempre curtindo a nossa programação. Você também na internet, no nosso aplicativo. Tem gente que está na Alexa, né? Que delícia saber que você está aí. Quem está chegando comigo? O cara do gesso, nosso amigo Montanha. Bom dia, Montanha. Fala
3: bom dia,
0: comigo.
3: Bom dia.
0: Para você também. Pra você também.
3: Só melhor, graças a Deus.
0: Graças
3: aí,
0: a Deus, meu irmão.
3: Manda uma música pra nós aqui. Acho que tô trabalhando aqui em São Sebastião.
0: São Sebastião? Que coisa boa.
3: Tá em gesso.
0: São Sebastião do Oeste, essa turma tá andando longe, hein?
3: É. Você que é Cristiano Araújo, caso indefinido, viu? Um bom dia. Deus te abençoe aí sempre. Com Deus, meu amigo.
0: Valeu, meu irmão. Abençoa você também, essa turma bacana. Essa turma que trabalha com gesso, né? Esse é o nosso amigo Montanha. Dona Maria, bom dia, Dona Maria.
4: Bom dia, Padre Fernandes.
0: Não, isso não é pra mim, não. É isso aqui, ó. Agora
4: bom dia,
0: sim.
4: Bom dia, Cláudio. Como é que tá as coisas aí?
0: Bom tudo demais, bem? Dona Maria.
4: E também tudo bem? É. Tô me deixando aqui pra te pedir uma música, se puder tocar pra
0: tá
4: nós.
0: Tá, joia. Se tiver na programação, eu toco, viu?
4: Me leva pra casa.
0: Opa!
4: Vou oferecer pra você da rádio, pra todo mundo que estiver ouvindo, pra Cláudio aqui também. Aí se você não achar, não, você põe Flor do Bairro pra mim. Então, tchau. Fica com Deus, meu Cláudio.
0: Com Deus também, Dona Maria. Alô, Carlindo! Tá me dando aquela carona. Fala, meu irmão.
5: Bom dia, Cláudio Kennedy. Uma quinta-feira abençoada pra você. Deus te abençoe.
0: Amém, meu irmão. Obrigado,
5: viu? Se possível, toca pra nós aí. Ishi Ohia, Pink Floyd. Abraço.
0: Abraço. Zé Aparecido tá comigo no centro. O Júnior, Zé Broinha, tava sumido, apareceu, hein, Broinha?
6: Olá, Kennedy, bom dia, com alegria, paz de Jesus, o amor de Maria.
0: Amém.
6: Com você, com toda a sua família.
0: Amém.
6: Quintou, bebê.
0: Ah, poxa, fala comigo.
6: Herói, já estamos aqui, hein? Precisou é só chamar, buscamos, entregamos seu carro aonde precisar. Uma quinta-feira muito iluminada e abençoada, tá? Quase a sexta aí. Ô, Adriano, chega aí. Tchau, obrigado.
0: Tchau, Dinadu. Romeu, de Cachoeirinha, com aquele rádio ligado no último volume. Ê, coisa boa. Quem mais tá chegando comigo? Carla Faustino, bom dia.
7: Bom dia, Cláudio Kennedy. É Carla do Faustino do São José. Coloca pra nós um modão aí, ó. Vestido de lua de mel. Beijo bonito.
0: Beijo bonito. Alô, Maria Helena. Tá com o rádio ligado na cidade querida de Perdigão, acompanhando a nossa programação. Sempre, sempre me dando o prazer e o carinho da audiência. O Jarbas, o cara do app, tava sumido, mas apareceu, meu irmão.
8: Bom dia, meu irmão. Bom dia, Cláudio.
0: Bom dia, pessoal. Dia.
8: Bora.
0: Bora.
8: Deu uma sumida aí, mas porque eu não tô mais no aplicativo. Voltei pro CLT.
0: Eita. CLT, bom também. Bom também.
8: Deus sabe o que faz, né?
0: Claro, com certeza. Com certeza.
8: Então, pra comemorar minha volta aí, ó, modéstia à parte, né?
0: Coisa boa.
8: Toca os suspícios, Mike, pra nós aí, Elvis Presley. Beleza?
0: Essa música é boa, hein?
8: Grande abraço aí, bom ouvir novamente. Com Deus.
0: Valeu, meu irmão. Um abraço pra você e que você tenha prosperidade aí nesse novo trabalho, né? E, na verdade, o Jabas é empreender no nosso Brasil, onde temos a carga a carga tributária mais alta do planeta. Não é fácil, não, meu irmão. Não é fácil, a gente sabe disso, né? Por isso eu desejo que Deus abençoe você nessa nova empreitada, tá bom? Emerson de Cajuru, fala comigo!
9: Bom dia, Cláudio Kennedy, é o homem do tempo, 17 graus. nesse momento, manda um alô pro Messias Barbeiro aqui em Carmo do Cajuru. Obrigado.
0: Ô, Messias Barbeiro, abraço. Tá esquentando em Carmo do Cajuru também, né? Maria Rosária, no bairro Nova Holanda. Fala, Maria!
10: Diga, música, que é tudo de bom pra você. Quando soltei, Cláudio.
0: Tá bom, Maria. Maria parece que estava meio sonolenta, ligou o rádio, acordou e falou, vou mandar uma mensagem lá. Abraço, viu, Maria? Tudo de bom para você. Vamos de música? Porque aqui não para o nosso Café com Música, traz sempre aquela canção que você gosta de ouvir. E já que a dona Maria pediu Zezé de Camargo, vamos de tabelinha para Valéria em São Gotardo. Curtiu uma saudade de Zezé e do Luciano, né? Isso aí ficou boa. Versão acústico. Aumenta aí, vai. 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
2: O Inter Miami anunciou a contratação de Casemiro, que assinou contrato até o fim de 2027, com opção de renovação até 2029. No entanto, para contar com o volante brasileiro, o clube terá que pagar uma compensação ao LA Galaxy por causa da regra dos Discovery Rights da MLS, que garante prioridade de negociação ao time que registra primeiro o interesse em um jogador que atua fora da liga. Além disso, a contratação está sendo investigada por suspeita de aliciamento. A investigação vai apurar se o Inter Miami iniciou conversas com Casemiro antes de adquirir oficialmente seus direitos de negociação junto ao LA Galaxy. Enquanto o processo segue em andamento, o brasileiro já foi anunciado e poderá atuar ao lado de Lionel Messi, reforçando o elenco da equipe de David Beckham. Os detalhes da compensação financeira ao Galaxy só serão divulgados após a conclusão da investigação da MLS.
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6: Gente, bom dia, bom dia, bom dia! Tô de volta.
7: Bom dia, todo mundo.
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6: Ah, mas é bom demais o nosso Café com Música. Tá todo mundo chegando aqui no nosso programa. Abraço pra Sandra. Tá na Vila dos Roseiros. Obrigado, Ivone. Tá no Planalto. Bom dia. Quem mais? Quem mais? Continua comigo aqui a Ângela Maria do Alençuque. Bom dia, Cláudio. Tô ligadão aqui. Eu sou o Geraldo, ouvinte de todos os dias. Ouço seu programa todo dia. Ô, Geraldo, seja bem-vindo. Primeira vez que você participa comigo aqui. Bom, sempre que puder, dá um salve aqui pra mim, tá bom? Cachoeirinha em peso ouve o nosso programa. Fala, Maria Helena.
8: Bom dia, Cláudio.
6: Bom dia. Tudo bem? Cachoeirinha? Com você também, né? Espero que sim.
8: Tá com uma música pra mim, com o Leonardo, Talismã.
6: Talismã.
8: Ofereço pra todos que estiver te ouvindo. Tchau, obrigado. Um bom dia pra você.
6: De nada, pra você também e toda a sua família. Um grande abraço, povo querido de Cachoeirinha, né? Quem mais tá chegando comigo aqui, ó? Geralda do Niterói, bom dia.
9: Bom dia, Cláudio Kenny, aqui é Geralda do Niterói. Toca pra mim de Paulo e Paulinho, Amor de Primavera, viu? Um abraço, bom final de semana pra vocês aí, com Deus, tchau. Coloca lá um sorteio também.
6: Tá joia, e ela não economiza volume não, né? O rádio dela tá no volume máximo aí, é assim que eu gosto. Ô, gente, se eu tenho uma coisa que me tira do sério, mas como sempre, às vezes eu saio do sério durante 30 segundos, um minuto, né? E isso aí vai fazer mal só pra minha beleza, então eu me controlo. Mas eu tenho uma raiva de ouvir rádio no volume baixo e rádio chiando. Nossa, eu fico maluco.

0: E o Wellington, tava sumido, hein, Cabuquinho?
1: Bom dia, Claudio Quente. É o Edo Bairro de Candelária, 2023, quinta-feira. Tá pra mim, Monte Castelo, a Carta de Corinthians. Um abraço e um ótimo serviço.
0: Obrigado, Wellington. Tava com saudade do Wellington, do Jardim Candelária. Um tempão que você não participava, né, Wellington? Que bom que você voltou, meu queridão. Oi, Eduardo, bom dia, meu irmão.
2: Bom dia, meu amigo Cláudio Kennedy. Nós dois temos a mesma raiva. Eu também não gosto de ouvir rádio chiando, não. E rádio baixo também é perigo desligar.
0: É melhor. Verdade, verdade.
2: Bom dia, meu amigo. Deus abençoe o nosso dia aí.
0: Amém. É o doutor Eduardo, porque ele é o doutor especialista em fogões. Eduardo Félix, fogões, fornos elétricos, micro-ondas e muito mais, né? Grande abraço para você. Tá precisando anunciar com a gente aqui, né, meu querido? Para você trabalhar 20 horas por dia. Homem tem que trabalhar, tem que trabalhar. Então bora comigo. Alô, Maria Helena, sei que você gosta também. Então vai para as duas Maria Helenas. Leandro e Leonardo, talismã do ano de 1990. Lá no comecinho da dupla, né? 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

0: Essa aí quem pediu foi o Wellington, lá do Candelária, tá ouvindo a gente. Legião Urbana é sempre bem-vindo aqui na música que marcou a sua vida. Ainda mais essa canção, né? Monte Castelo. Gente, 8h22, bom dia, sai daí não, já já eu volto.
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0: Muito bem, já estou de volta no nosso Café com Música. E vamos aqui para o nosso alô, alô. Emerson de Cajuru, tá com a rádio ligada. Alô, Carol, a Carol está no centro, se preparando para mais um dia de trabalho e sempre acompanhando a nossa programação. Fala, Carol, bom dia.
8: Bom dia, tudo bem?
0: Tudo bem, graças a Deus. Espero que você também, viu?
8: Com você, né, Candy? E preparando para mais um dia de trabalho. Se der, eu gostaria de ouvir Cristiano Araújo, Paraíso Particular. Abraço.
0: Outro abraço para você, daqui a pouquinho a gente passa, tá bom? Quem mais está chegando comigo aqui? O Zé Roberto está no Corumbá, tem alusão também para Pastelancho, o Vitor, o Marcos do Manuel Valinhas, o Geraldo Vieira, o Zéias. Bom dia para você, meu irmão, tudo de bom, viu? E para você interagir comigo, nosso telefone está liberado, tá bom? 998-69-5001, para você mandar mensagem de áudio, mandar mensagem de texto, viu? Fica bem à vontade para você curtir as melhores canções e a sua participação é importante porque você, com certeza, faz a diferença aqui no Café. Tá chegando... Cris Araújo, gravado ao vivo.
9: Vamos pra cima!

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0: 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Ah, eu vou te contar, mas essa música, ela é simplesmente maravilhosa. O mais amado do Brasil, os mais amados do Brasil, Gustavo Lima e Amado Batista, sucesso no momento, música do dia, aqui no Café. E tá chegando agora o Cande Esporte, já já eu volto. 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
1: O Santos aproveitou a fragilidade da Universidade Central e venceu por 4-1 na Venezuela, encaminhando a classificação às oitavas de final da Copa Sul-Americana. A equipe de Cuca foi eficiente no ataque, controlou a maior parte da partida e conquistou um resultado importante para ganhar confiança em meio ao momento turbulento vivido fora das quatro linhas. Além do aspecto esportivo, a vitória também representa um alívio financeiro para o clube. Em meio à crise econômica e aos atrasos nos pagamentos, avançar na Sul-Americana significa aumentar a arrecadação com premiações, recurso considerado fundamental para aliviar a situação do Santos e dar mais tranquilidade para a sequência da temporada.
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0: Bom, gente, vamos acertar o nosso relógio com a hora 10. 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Acertando o seu relógio. Agora faltando 20 para as 9 da manhã. Bom dia.
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0: Olha quem chegou aqui com o radinho ligado. A Cristiane. Alô, Cris. A minha eterna vizinha, né? Tive o prazer e o privilégio de conhecer essa pessoa fantástica. Lá no Recanto dos Pássaros, ela tá sempre dando o ar da sua graça. Ela some, desaparece, depois aparece de novo, né, Cris? Abraço para você e todo o pessoal que tá aí trabalhando, onde quer que você esteja. Obrigadão mesmo pelo carinho da audiência. Quem mais tá chegando comigo? essa turma bacana que interage aqui no nosso telefone 998-69-5001. Manda mensagem de texto, manda mensagem de áudio. Romeu de Cachoeirinha. Alô, Maria Aparecida do Esplanado. Toninho tá no Candelária. Tem alusão também aqui pro nosso amigo Leandro. Leandro Ribeiro. Obrigado, viu, Leandro? O Altair Vidraceiro tá com o rádio ligado. Eu, faz tempo que eu não toco essa música. Alguém me pediu, eu não me lembro. Aí Chitãozinho Chororó canta agora com Ana Castela, um clássico, que fez o maior sucesso com Zé Ramalho, Chitãozinho Chororó. E agora a boiadeira chega.

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0: Jabas participou com a gente no Alô Alô e pediu Elvis Presley pra matar a saudade aí na música que marcou a sua vida. Mais uma, né? Suspicious Mind. Vamos dar uma faturada, tomar um cafezinho, aquela aguinha, porque a umidade relativa do ar tá daquele jeito, né, gente? Vamos. Hora de hidratar, hein? Pausa pra hidratação e já já a gente volta. Não sai daí, não. 11 pras 9.
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0: Backstreet Boys aqui para fechar uma sequência especial com Everybody. Tempo que a gente não ouvia o Backstreet Boys, né? Aliás, de vez em quando eu toco aqui o Drawing, a nossa música que marcou a sua vida, né? No quadro A Música que Marcou a Sua Vida. João Bosco e Vinícius, 25 horas, daqui a pouquinho ele já tá chegando aqui para harmonizar aqui o nosso ambiente. O Luiz da Harmonia Jovais trazendo as promoções imperdíveis. Você não mexa no rádio. Enquanto isso, você vai tomar mais um cafezinho, água, e eu volto com o Luiz, que traz as novidades da Harmonia Enxovais. Combinado assim? Agora são 9 em ponto. Não mexa no seu rádio, não me abandona.
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0: 9:01.
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0: Muito bem, já tô de volta aqui no café. Olha, gente, agora 9:03, olha o busão.
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0: Vamos.
1: Né? Quem é que não gosta de abraço, né? E lembrando, Luiz, que essa semana, né? Dia 26 agora é dia dos avós, dia da vovó, dia do vovô. É. Tem presentão para a vovó e para o vovô?
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0: Vamos aos abraços?
1: Vamos, bora.
0: Primeiramente, para a equipe Nota 1000 da Harmonia Enxovais, a Patrícia, a Débora, a Estefânia, a Cris, a Márcia, a Simone, que eu falei que foi vovó recentemente. 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E também para a Marisa. Um abraço especial aqui para Graciele. Alô, Graciele do Choro. Um grande abraço para a Graciele. Que você continue nos prestigiando sempre. Um grande abraço para os moradores do Choro. Para Ireni era do Dom Cristiano.
1: Oh.
0: Alô, Ireni, um grande abraço, que você vem continue nos prestigiando sempre, um grande abraço a todos os moradores do Dom Cristiano. 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
1: Luiz, mais uma vez, muito obrigado pela sua participação, tá bom? 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
0: Um grande abraço, Cláudio, um grande abraço a todos os ouvintes da Cândia FM. E pode ter certeza que eu passarei esse recado para elas.
1: Tá, tá joia, meu irmão. Tá joia, bom final de semana e até semana que vem.
0: Deus quiser.
1: Conversei com ele, o

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E a gente continua aqui no nosso Café com Música. Tem alô, alô, alô, alô para essa turma bacana. Tá comigo chegando aqui, ó, a Marta do Afonso Pena. Obrigado, viu, Marta? Tem alô também para Alcina no Bom Pastor. Já mandou ali, ó, tá coando o cafezinho, hein? Eita, coisa boa! É a Alcina e também o Adilson estão ligados lá no bairro Bom Pastor. Dezinho, do bairro Santo Antônio, obrigado, meu irmão. A Dalila está na comunidade do Choro. A Rosilene no Terra Azul. Minha amiga Ieda do Gamas, aquele abraço. Tem também alusão para Simone. Simone do 48, que é cliente da Harmonia Enxovais. E vamos de música porque amanhã tá gostosa. Quinta-feira boa, véspera de final de semana. Nada melhor do que a gente trazer aí, para você que pediu 14 bis, Toninho do Candelária, a Cris também está com a gente, na voz do Flávio Venturini.

0: Sábados da manhã. A gente mata a saudade do grupo 14 Bis. Eles que estiveram aqui em Divinópolis por várias e várias vezes, na Savassinha, Flávio Venturini, aqueles bons tempos, né? Loborges, Celso Adolfo, Túlio Mourão, Toninho Horta. Bons tempos. E a canção Pequenas Coisas. São pequenas coisas simples assim que faz toda a diferença aqui no café.
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5: Gente, 9:32.
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5: Alô, alô, alô, bom dia pra você que é de bom dia, respira as coisas boas da vida, né? Quinta-feira, véspera de final de semana, é bom demais saber que você tá aí do outro lado do rádio. Tem um radinho convencional, o velho, querido, amado radinho, e tem também o nosso aplicativo, né? E você que tá na Alexa, a Cristina tá comigo no bairro Santo Antônio, obrigado pelo carinho. Alô, Ângela, no Santa Rosa, Cirlei do Porto Velho. Bom dia, Cirlei.
7: Bom dia, Cláudio Kendes. Aqui é a Cirlei Aparecida do bairro Porto Velho.
5: Seja bem-vinda.
7: Gostaria de ouvir a música Cindy Lauper. Quero oferecer para minha família, oferecer para todos vocês aí, oferecer para o Magal, lá do Exercício Vida em Movimento, e para os amigos meus lá da Vida em Movimento, minhas amigas e para a Meire, viu?
5: Tá joia.
7: Minha professora.
5: Tá bom.
7: Muito bom dia para vocês, viu?
5: Para você
7: Deus
5: também.
7: Deus abençoe o dia de vocês.
5: Amém. Obrigado. Muito obrigado. Alô, Nilda, do bairro Nova Holanda, tá chegando comigo. A Ieda tá no Gamas, lá em Nova Serrana. Ela é do Gamas, mas trabalha na cidade de Gamas, gente. É bem próximo, né? O pessoal que não conhece, é bem próximo de Nova Serrana. É praticamente assim um bairro-comunidade, digamos assim. Povo querido de Gamas, aquele abraço. A Flávia do Icaraí curtiu aí com a gente o Pichote Nem de Graça. Todo o pessoal no Alumínio Português, aquele abraço carinhoso do Cláudio Kennedy. A Flávia é do bairro Danilo Passos 1. Alô, Marta do Afonso Pena, bom dia, Marta.
8: Bom dia, Cláudio Kennedy. Quero participar do sorteio.
5: Tá joia. Boa sorte pra você amanhã. Tem sorteio do PIC, tem também o sorteio da Hora 10, hein? Ah, coisa boa. O Irã Araújo também tá ouvindo a gente. Um abração pra você. Alô, alô. Dezinho, Valeu, Dezinho. Paz e bem pra você. Alô, Dalila, do Choro.
9: Bom dia, Cláudio Pene. Manda um abraço pra mim aqui na comunidade do Choro. É a Dalila Maria.
5: Dalila Maria, comunidade querida, né? O povo querido aí do Choro. Rosilene do Terra Azul. Bom dia, Rosilene.
10: Bom dia, Cláudio Kennedy. É Rosilene Terra Azul.
5: Seja bem-vinda.
10: Eu sei que as músicas são boas, mas mandou uma música muito boa aí pra nós, tá? Um abraço pra todo mundo aí da rádio.
5: Tá,
10: viu?
5: Dado, obrigado. Muito
10: principalmente
5: obrigado.
10: Principalmente pra quem, todo mundo que tá ouvindo, viu?
5: Tá joia, Rosilene. Alô, Simone, com Deus também, do 48, Rádio Ligado.
11: Bom dia, Cláudio Kennedy.
5: Bom dia.
11: Toca pra gente aí, Oswaldo Montenegro, Lua e Flor. Um abração, a Simone aqui do 48, Deus te abençoe. Hoje eu cheguei mais cedo.
5: Hoje sim. Agora,
11: um abração.
5: Outro, agora eu senti firmeza. Agora ficou bacana demais. Alô, alô. Gente, lembrando que Ana Tereza Arruda chega comigo 15 para as 10 no finalzinho do programa, trazendo aí grandes destaques, né? Destaques importantes no MG1, explosão em fábrica de EVA. Vai ter algumas dicas, informações importantes, cuidados com o botijão de gás, acidente lamentável com morte na 050, na região de Formiga. Tudo isso e muito mais nos destaques do MG1 com Ana Tereza Arruda, que chega no nosso Café com Notícia. Daqui a pouquinho. Alô, alô, quem tá comigo? Renato do bairro Santa Tereza. Obrigado, meu irmão. Ei, Renatão. Tá chegando aqui. Tá perguntando pra mim, né? O que que eu vou fazer com o meu galão? O seu galão da massa? Eita! Pergunta difícil, né? Essa pergunta aí serve também. O que que nós vamos fazer com a seleção brasileira de futebol? Ai, ai, ai. Quem mais está chegando comigo? Zé Roberto tá lá no Corumbá, pescador, gente boa. E vamos dançar porque me pediram essa música essa semana, né? E agora deu certo de tocar pra você, Cyndi Lauper, Girl Just Wanna Have Fun. Essa música é boa. Aqueles bons tempos estão de volta. Aqui no nosso Café com Música.

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0: O nosso Café com Música tem destaque especial para o melhor da música popular brasileira. Com ele, um ícone, Oswaldo Montenegro, Lu e Flor. Indicação da nossa amiga Simone, do 48. O radinho dela tá ligado, né? Na música que marcou a sua vida. Zezé de Camargo. Cantando Irmão da Lua, Amigo das Estrelas. Você curtiu ainda Cyndi Lauper, Girl Just Wanna Have Fun. 10 minutinhos, tudo igual por aqui. 10 para as 10, eu volto daqui a pouco com Ana Tereza Arruda e os destaques do MG1. Dentro do nosso Café com Música, tem Café com Notícia, já já, não sai daí não. 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
0: Gente, 8 para as 10 da manhã. Bom dia, bom dia, bom dia!
6: Bom dia, bom dia.
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0: 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E no Café com Música, para brilhantar ainda mais essa manhã maravilhosa de quinta-feira, não pode faltar os destaques do MG1. Eu vou direto para a redação da TV Integração falar com ela. Ana Tereza Arruda já está na linha comigo. Bom dia, Ana.
8: Cláudio Kennedy, bom dia aos ouvintes do Café com Música, Café com Notícia.
0: E vamos lá então, porque hoje, quinta-feira, tem destaques especiais aí no MG1. E lembrando, né, Ana, que o pessoal pode interagir com você no 379-9908-7730, né?
8: Exatamente, Cláudio. Inclusive, ontem, pelo WhatsApp da TV Integração, justamente nesse número que você trouxe agora, A gente estava com o jornal no ar e os moradores de Perdigão encaminharam para a gente fotos e vídeos de uma fumaça densa, preta, que estava tomando conta da cidade. A gente correu atrás de informações. Foi a última notícia de ontem do MG1, com vídeos, participação do telespectador. Nossa equipe esteve lá ontem à tarde, logo depois do jornal. Nossa equipe se deslocou para lá para trazer mais detalhes e a reportagem completa. O pessoal vai poder conferir hoje no MG1. Foi uma explosão em uma fábrica de EVA. Provocou esse incêndio, uma nuvem de fumaça. 3 pessoas sofreram queimaduras graves. Foram socorridas em estado grave. Corpo de bombeiros atuou lá no combate às chamas. E aí a gente acompanhou, trouxemos ontem no MG2, hoje nossa equipe esteve ao vivo no Bom Dia Minas, na capital, e agora no MG1 você vai acompanhar a reportagem completa com o posicionamento do Corpo de Bombeiros. Vamos trazer informações sobre o que foi apurado in loco.
0: Ótimo, inclusive um vídeo que viralizou na internet, de um dos funcionários que salvou um cãozinho que estava dentro dessa fábrica de EVA na cidade querida de Perdigão, né?
8: Exatamente. E a gente sabe que essa região é uma região que tem uma indústria muito focada para oferecer insumos para fabricação de calçados. Uhum. E aí a gente tem realmente esse trabalho que é bem característico na região. E a gente vai trazer todos os detalhes do que foi esse incêndio, o que pode ter provocado, como estão as investigações.
0: Ótimo. Ana Tereza Arruda, e parece que entre os destaques, né, você tem um destaque especial aí, ó, cuidados com o botijão de gás, né?
8: Exatamente, Cláudio. A gente teve um episódio que foi relatado por um telespectador do MG1 sobre um vazamento de gás em casa. E aí a gente resolveu trazer informações sobre segurança, porque muitas vezes a gente se esquece, né? Esquece de olhar. Às vezes aquela mangueirinha de gás, ela precisa realmente ser trocada, tem prazo de validade. As trempes do fogão precisam estar bem, em bom estado, para que a gente consiga ter ali mais segurança. Então a gente vai trazer ao vivo uma especialista no assunto, que vai trazer informações sobre como manusear o botijão de gás com cuidado, evitando que ele caia, que sofra pancadas. A gente vai falar sobre essa mangueirinha, sobre como ela deve ser instalada, como saber se realmente tem alguma coisa que pode oferecer risco para quem está em casa. Todos esses detalhes ao vivo, com demonstração, no nosso MG1.
0: Ótimo. E a gente falou período de férias, pessoal viajando, irresponsabilidade nas estradas, pessoal não faz manutenção nos veículos e, lamentavelmente, mais um acidente com morte na 050, né, Ana Tereza?
8: Infelizmente, viu, Cláudio? Infelizmente. Nós trouxemos informações, nós vamos trazer informações desse acidente. Um motociclista de 45 anos que morreu. Foi um acidente na MG-050. A batida foi no acostamento, em um trecho, próximo à cidade de Formiga. E aí a gente vai trazer os detalhes do que foi compartilhado pelo SAMU, pelo Corpo de Bombeiros e pela Polícia Militar Rodoviária, que atendeu a ocorrência. A gente traz todos os detalhes dessa batida, desse acidente, daqui a pouquinho, 15 para meio-dia. Claro que tem ainda as notícias do esporte. Vamos falar ontem do que foi Campeonato Brasileiro. O Cruzeiro entrou em campo contra o Internacional. Vamos trazer também os detalhes da tabela de classificação, Cláudio.
0: Pois é, e um ouvinte me perguntou, quem sabe você pode responder, ouvinte, Cláudio, o que que eu vou fazer com o meu galão? Seu galão também, né, Ana?
8: Não é meu galão, não, o meu é Cruzeiro.
0: Ah, o seu é Cruzeiro.
8: Eu tenho
0: galão. Não dá para responder, não, né?
8: Não, nesse caso, eu não vou conseguir ajudá-lo, sabe?
0: Pois é, então o nosso Cruzeiro
8: o
0: se
8: meu
0: deu
8: Cruzeiro
0: bem,
8: ganhou,
0: né?
8: Ganhou ontem.
0: Pois é. Teve jogador machucado, né? E teve também gols, enfim, tudo
8: teve
0: isso
8: chuva.
0: E muito mais, né? Tudo isso e muito mais dentro do MG1. Lembrando que o MG1 também você assiste com o celular na palma da mão no G1 Centro-Oeste, né, Ana?
8: Exatamente, G1 Centro-Oeste, Globoplay.
0: Ótimo. Muito obrigado mais uma vez pela sua participação. Um bom programa. Abraço para toda a equipe da TV Integração e até amanhã, se Deus quiser.
8: Até amanhã, se Deus quiser. Um abraço, Cláudio.
0: Outro. Conversei com ela, Ana Tereza Arruda, e os destaques do MG1. Você não pode perder, viu, gente? Explosão em fábrica de EVA provoca incêndio e nuvem de fumaça preta, né? Cuidados com o botijão de gás, acidente e morte na 050, lamentavelmente. E ainda os destaques do futebol. Show na tela gigante da TV Integração e no G1 Centro-Oeste. Você não pode perder. Esse foi mais um Café com Notícia, que volta amanhã dentro do nosso programa que vai ficando por aqui. Já já tem Padre Reginaldo Manzotti, programa Experiência de Deus, esse programa maravilhoso para abençoar ainda mais a nossa quinta-feira, transmitido pelo Grupo Divinópolis de Comunicação, pela Candidese e pela Divi FM. Na sequência, ele chega, o furacão do futebol, Ricardo Garrafa e a sua equipe. Ele continua na super tarde da Candidese. Às 3, tem Alzira Ribeiro, boa de papo aqui na Candidez. Você continua no 100,5 ou no aplicativo. Nosso encontro amanhã, a partir das 7 da manhã. Fiquem todos com Deus, porque eu tô indo com ele. Tchau, tchau, gente! Ah, não me abandona, não!
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5: 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E a hora certa.
10: 10:01. 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

0: Louvado seja nosso Senhor Jesus Cristo, para sempre seja louvado. É Quinta Eucarística e juntos já começamos a dizer e rezar e clamar. Graças e louvores se deem a todo momento ao Santíssimo e Diviníssimo Sacramento. Quinta Eucarística, e hoje nós estamos em plena novena do preciosíssimo sangue de Jesus, quarto dia. Não quebre esta novena, leve até o fim e vamos juntos pedir, Senhor, das tuas santas chagas, dolorosas e gloriosas, faça recair sobre nós uma gota do seu preciosíssimo sangue. Quinta Eucarística, Jesus, presença real, corpo, sangue, alma, divindade de nosso Senhor Jesus Cristo. Quero saudar a todos, a partir da Rádio Evangelizar, de onde tudo começa. As rádios irmãs, cujos nomes cito neste momento.
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0: Saúdo a você pela TV Evangelizar. Sinal digital em todo o país. Em várias cidades, canal aberto. Pelo YouTube, Padre Manzotti Oficial. Pelo aplicativo da Associação Evangelizar é Preciso e todas as plataformas digitais. Vamos juntos, queridos filhos e filhas, mergulhar na Trindade Santa. E nós começamos, em nome do Pai, do Filho e do Espírito Santo. Amém. Diz o Evangelho, naquele tempo, os discípulos aproximaram-se de Jesus e perguntaram: por que tu falas ao povo em parábolas? Jesus respondeu: porque a vós foi dado o conhecimento dos mistérios do reino, mas a eles não é dado. Pois há pessoas que têm, que será dado ainda mais e terá em abundância. Mas há pessoas que não têm, será tirado até o pouco que têm. É por isso que lhes falo em parábolas, porque olhando eles não veem, ouvindo eles não escutam, nem compreendem. Deste modo, se cumpre nele a profecia de Isaías: havereis de ouvir sem nada entender, havereis de olhar sem nada ver, porque o coração deste povo se tornou insensível. O coração deste povo se tornou insensível. Eles ouviam com má vontade e fechavam seus olhos, para não ver com os olhos, nem ouvir com os ouvidos, nem compreender com o coração, de modo que se converte e eu os cure. Felizes sois vós, porque vossos olhos veem, vossos ouvidos ouvem. Em verdade eu vos digo, muitos profetas e justos desejaram ver o que vedes e não ouviram, não viram. Desejaram ouvir o que ouvis e não ouviram. Senhor, tua palavra é forte, questionadora. Um povo de coração insensível. Somos este povo, Senhor. Um coração indiferente, distante. Então pedimos hoje, nesta Quinta Eucarística, dai-nos um coração crédulo, dai-nos um coração sensível aos apelos do Espírito Santo. Senhor, ainda no Evangelho, falas com autoridade. Eles não queriam ouvir para não compreender a vontade de Deus, Senhor. Dai-nos compreensão da tua vontade. Diz que eles fechavam os olhos e nós também o fechamos, para não enxergar. Dai-nos a graça de enxergar o teu reino presente no meio de nós. Eles fechavam os ouvidos para não ouvir, para não compreender com o coração. E assim, Senhor, era impossível se converter e ser curado. Hoje, nesta Quinta Eucarística, pedimos a graça de sermos convertidos e curados. Repita isso comigo: Jesus, a graça de sermos convertidos e curados. E, portanto, troque o nosso coração, dai-nos um coração sensível, dai-nos um coração aberto aos apelos de Deus. Abra nossos ouvidos, Senhor, Efatá. Abra nossos ouvidos, abra nossos olhos, para que possamos acolher no coração Tua palavra, convertermos e sermos curados. Hoje, Quinta Eucarística, qual a intenção que você coloca na presença de Jesus? Coloque: meu Deus, eu creio, adoro, espero e vos amo, e por isso coloco esta causa, este pedido, faço este clamor. Senhor Deus de misericórdia e de bondade, tende compaixão de nós, e de modo especial por aqueles que estão desempregados, por aqueles que estão nos cárceres, que são hoje presos numa penitenciária, mas também a prisão por alguma forma de sedução, presos em filosofias, ideologias, raivas, bipolaridade, polarização. Senhor Deus, nós te pedimos e clamamos nesta Quinta Eucarística, coloque uma intenção. Tem alguém que está grávido, grávida na sua família? Reze por esta pessoa. Tem alguém que deseja o dom da gravidez? Peça. Alguém que está fazendo uma quimioterapia, radioterapia? Diga: Jesus, eu creio, adoro, espero e amo-vos, e peço nesta intenção. Peço, Senhor, por esta pessoa que passou uma noite perturbada por várias razões, que está com o coração inquieto. Nós te pedimos e clamamos, Senhor, por esses relacionamentos que estão desgastados,

0: e cura. É o evangelho de hoje. Mas só começamos e eu volto já. Volte comigo, não quebre esta novena. Volte comigo.
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0: Amados filhos e filhas, Deus quer nos converter e nos curar. Quem poderá resistir se o sangue de Jesus está sendo derramado sobre nós? Nós estamos nesta novena. Portanto, o que você está pedindo a Deus? O que você está clamando ao Senhor? Incessantemente, coloque diante do Senhor com confiança sua intenção, seu pedido, seu clamor. Confie no poder do Senhor. Acredite, principalmente nesta quinta eucarística. Senhor, eu te peço pelo teu preciosíssimo sangue. Eu te peço, Senhor, quem poderá resistir se o teu poderosíssimo sangue está sendo derramado sobre nós? Escute esse testemunho.
1: Me chamo Luzia, sou da cidade de Souza, na Paraíba, e hoje venho agradecer

0: E ao Senhor pela
1: pois
0: a visita que recebi ontem através do manto de Jesus das Santas
1: Opa!
0: Chagas. Chegou ontem para
1: que
0: mim
1: maravilha.
0: O manto de Jesus das Santas Chagas, aonde eu e minha família fomos visitadas por Jesus.
1: Que maravilha.
0: Então, venho louvar e bendizer a Deus, a Jesus das Santas Chagas, por tudo que Ele tem feito e
1: Amém.
0: Faz todos os dias em minha vida e na minha família. E agradecer ao Senhor por essa obra linda. E rezo todos os dias pelo Senhor. Deus
1: Amém.
0: Abençoe.
1: Meu grande abraço. E quero dizer, quem foi que falou ali? A Luísa Souza da Paraíba, lá diocese de Casageiras, Luzia. E ela se refere ao manto. 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Josilene, que a paz de Jesus esteja com você.
2: Amém, padre. Bença, padre.
1: Deus abençoe. Você fala de onde, Josilene?
2: Aracaju, Sergipe.
1: Meu abraço, Aracaju. Como é que você me acompanha ali?
2: Eu acompanho aqui pela Rádio Cultura e no momento eu ouço pelo YouTube, que eu estou no trabalho.
1: Tá certo. Meu abraço à Rádio Cultura e também a quem acompanha pelo YouTube, Padre Manzotti. Diga lá, filha.
2: Então, padre, eu estou ligando para o senhor para pedir um aconselhamento sobre o meu filho.
1: Por favor, vamos lá, que o Divino Espírito Santo nos ilumine.
2: Amém. Então, padre, é porque assim, ele é um menino ótimo, ele cursa a faculdade, está estagiando dentro dentro da faculdade que ele está fazendo, que é Educação Física, e assim, ele já foi para a igreja, ele já se afastou. Ultimamente a gente está indo para a igreja, ele está ficando do lado de fora.
1: Certo.
2: Aí a convivência dentro de casa com ele cada dia fica mais difícil, porque assim, ele é muito calado, ele não dialoga com a gente, nem comigo, nem com o pai, de forma nenhuma. Uhum. Ele só diz assim, ele só olha pra gente um pouco quando a gente tá, tipo assim, eu recebi dinheiro, ou senão ele manda mensagem pra pedir as coisas. Uhum. Mas ele não é aquele menino prestativo, ele não tá dando valor à faculdade, eu e o pai estamos trabalhando pra poder pagar uma faculdade pra ele. Eu sou doméstica. E assim, o senhor sabe que é um trabalho
1: muito esforço, né? Com muito esforço.
2: Isso. E ele não dá valor, padre. E assim, ele era menino de igreja, a gente casou, eu e o pai casamos na igreja. E assim, ele foi o nosso porta-aliança, ele sempre conviveu na igreja, a gente faz parte de pastoral na igreja da nossa paróquia. Ele já participou com a gente também, quando a gente era da outra paróquia no acolhimento.
1: Certo.
2: E assim, e de repente ele se afastou. E a gente tentou conversar com ele, mas só que o afastamento dele também veio de uma pessoa de dentro da igreja, que é do canto, que ele estava até sendo encaminhado para poder fazer a crisma. Aí essa pessoa, eu digo que assim, eu não sei por quem foi que ela foi induzida, diz isso na frente dele. Mas se ele não quiser fazer, não fosse não. E a gente nunca forçou ele a nada, ele estava indo de livre e espontânea vontade.
1: Entendi.
2: E depois disso, padre, é tudo para trás, tudo para trás, tudo para trás. E eu fico aflita, porque eu vi meu filho dentro da igreja, hoje meu filho é afastado, meu filho não vai assistir a missa mais com a gente. Eu consegui que ele fosse em 3 quintas eucarísticas, que ele trabalha perto da igreja, e eu e o pai tomamos a iniciativa de ir para a igreja, e ele foi 3 quintas eucarísticas com a gente. E depois disso, ele está ficando fora da igreja, ele não está entrando mais.
1: Entendi. Quantos anos ele tem hoje?
2: 20.
1: Filha, veja, Eu entendo a sua, você usou, estou aflita. E é, eu compreendo a sua aflição. Só que, infelizmente, a palavra que foi dita pela pessoa foi mal interpretada por ele. Ou foi a oportunidade que ele teve de se rebelar. Mas, Josilene, você tem que acalmar teu coração. Repito, acalme teu coração. A semente, quando é plantada, ela fica. Pode vir o inverno, pode chegar a seca, mas depois floresce de novo. O seu filho continue a convidar, mas nunca brigar para ir para a igreja. Sempre convidar. Mesmo que ele fique fora, mesmo que ele esteja... Mas ele está ali naquela fase de uma certa autoafirmação. Então, o exemplo de vocês é o que mais vai calar fundamente na vida dele. A participação nas quintas eucarísticas, na missa dominical e sempre dentro de casa, um ambiente tranquilo. Você vai falar, mas ele não valoriza, você falou, eu trabalho empregada doméstica para sustentar a faculdade dele. Não jogue isso na cara, mas ao mesmo tempo, faça de alguma forma num diálogo ele perceber o quanto esforço está sendo feito pelo trabalho. Não é hora de deixar azedar a marmita. Desculpa usar um termo muito de caboclo. Não é hora de criar controvérsias, brigas dentro de casa. Mas, aos poucos, fazer ele perceber. Por exemplo, ele recebe um dinheiro, não recebe?
2: Ele recebe.
1: Trabalha.
2: Então, ele está estagiando, né?
1: Não dê tudo. Faça ele sentir. Não dê tudo de mão beijada. Não é tudo que ele pede que você tem que dar. Quando ele pede, você fazer refletir. Olha, está difícil. Olha, tem a faculdade. Olha, pensa nas mensalidades. Então, sem brigar, levá-lo à reflexão. Porque, de um lado, você não quer perdê-lo e acaba fazendo... tira da boca, e eu acredito nisso, que se tira dos teus gostos... Às vezes, para poder suprir as necessidades dele. Às vezes diz um não, olha, no momento nós não estamos podendo. Isso vai fazê-lo acordar. Mas sempre com o diálogo. E olha, Josilene, você é uma mulher de fé. Você vai vencer na vitória, na oração.
2: Amém.
1: Na oração. Tá certo?
2: E assim, padre, e a gente morava em um bairro, e depois que a gente mudou, ele tinha 10 anos. E depois que a gente mudou, a gente morava na Zona Sul e depois foi para a Zona Norte. Aí lá na Zona Norte é a nossa casa própria. E assim, lá não é um lugar que a gente queria, é um lugar que a gente nunca viu na vida, pessoas que a gente nunca viu na vida. E depois que realmente a gente foi para lá, como diz o senhor, azedou tudo.
1: Então, mas filha, é a casa própria. Pode não ser um paraíso, pode ser mais simples. Mas exatamente, não tem nada a ver com a casa. Toda mudança... leva a certas reações. Que Deus abençoe, filha, que Deus a proteja. Eu volto já.
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0: Eu falava com a Joseline e só para reforçar. Ela coloca a realidade de um filho que nos 20 anos não valoriza o que está sendo feito. E ela trabalha duro, o marido trabalha duro, os pais trabalham duro para sustentar a faculdade. Daí que é importante, às vezes, nunca criar briga, atritos a ponto de magoar. Mas não dar tudo de mão beijada. Às vezes, mas não é sempre, não é jogar na cara. É às vezes dizer, ó, nós não podemos dar este passo. Nós não podemos fazer isso. É fazer a pessoa valorizar aquilo que recebe. No que se refere à igreja, filha, o vosso testemunho vai calar mais alto. Você mesmo disse. Nós fomos às quintas eucarísticas e convidamos, ele ficou na porta. Está ótimo. Está na porta. É uma questão de tempo, filha. Paciência. Você disse que mudou a casa e aí as coisas azedaram. Primeiro, não jogue, a culpa não é a casa. Toda mudança, mudança de local, de casa, tem reações. Mas se você está preocupada e é de muita valia, eu diria, você pode ligar na paróquia e pedir que o padre vá benzer a casa. Talvez, já digo, que o padre não consiga abençoar todas as casas. Daí que existem os ministros da bênção. Isso é litúrgico. Isso é da nossa igreja. Existe a bênção feita por ministros. Eu tenho, sei, pelo santuário. Nós temos os ministros da bênção. Em última instância, quando chegar, hoje é dia 23, dia, a primeira sexta-feira do mês de agosto, fique atenta que eu benzo a água, o sal, e você vai aspergir na sua casa nova. Mas tire isso da cabeça. Mas se ajuda, que o faça. Filhos amados, Aracaju, meu abraço, ela acompanha pelo YouTube. Minha saudação à Rádio Cultura FM, minha saudação ao Padre Marcelo Conceição, Dom Josafá Menezes da Silva, da Arquidiocese de Aracaju. Sobre a leitura orante, escute o que as pessoas têm dito, por favor.
1: Aqui é Maria Prata e Cacheta.
0: Opa.
1: Hoje, dia 20 de julho,
0: estando essa semana,
1: a leitura de Coríntios. Capítulo 12, que fala da palavra sobre os dons do Espírito Santo.
0: Os carismas.
1: Há diversos dons,
0: isso. Mas
1: um só Espírito.
0: Isso.
1: Os mistérios são diversos, mas um só Espírito
0: isso mesmo.
1: É o Senhor. Tenho muita fé no Espírito Santo.
0: Eu também.
1: E todos os dias peço ajuda, fé e sabedoria para resolver as coisas certas, do jeito certo, na hora certa.
0: Isso, filha.
1: Sou associada e coordenadora da Capelinha
0: Amém.
1: Da Santa Chaga. Sou de Guimarães, Minas Gerais. Meu grupo tem 25
0: que
1: pessoas.
0: Lindo.
1: Um carinhoso abraço, Padre. Reze por nós.
0: Um carinhoso abraço para a senhora também, Dona Maria Paraci. Toca a corneta, sacristão. Por quê? Porque ela é mensageira da Capelinha de Jesus das Santas Chagas. E pergunto, que tal você se tornar um mensageiro da Capelinha hoje? Ligue agora, 0800-410-6060. Lembrando, Maria Aparecida, ela contou, sou muito devoto ao Espírito Santo. E olha que oração bonita que eu também faço. Dai-me, Senhor, a palavra certa, na hora certa, no momento certo. Isso vale para você, lá, Josilene, que colocou a realidade com o filho. E também, ela é mensageira da Capelinha, meu abraço às 25 famílias que recebem as Capelinhas. E obrigado por ser associada. Eu digo para você, quanto tempo você me escuta pelo rádio? Não poderia se tornar um associado hoje? Gente, não tem quantia, não é valor estabelecido. Pensa com carinho, gente. Nós temos tantas necessidades. Eu estou aqui 22 anos, das 10 às 11. Você é prova disso. Lhe custa ajudar um pouco? Torne-se um associado. Meu abraço a Guimarães, Minas Gerais, Rádio Única FM, Francisco, que é o diretor, Dom Cláudio Nones Tuns, de Patos de Minas, Bíblia Aberta, Cartilha de Oração.
2: Dá-me a palavra certa na hora.
0: E hoje, 1 Coríntios, capítulo 12, versículo 12 seguintes. Eu quero dizer que terminei os dons e carismas. Se alguém quiser acompanhar, fala agora na Palavra de Deus. Vá no YouTube Padre Manzotti, está lá, Dons e Carismas, que é praticamente o início do capítulo 12. Vários dias, escute, aprenda, estude. E agora sigamos. Cristo é como um corpo. Então, a primeira explicação de Paulo é sobre os dons e carismas. A segunda parte do capítulo 12, ele faz uma analogia a partir do corpo humano. E ele diz, Cristo é como um corpo, o qual tem muitas partes. E todas as partes, sendo muitas, formam um só corpo. Assim também, todos nós, judeus ou não judeus, escravos ou livres, fomos batizados pelo mesmo Espírito para formar um só corpo. E a todos nós foi dado beber do mesmo Espírito. Pois o corpo, e isso você sabe disso, o corpo não é feito de uma só parte. E atenção, atenção, agora vem um texto maravilhoso. Escuta bem. O corpo é feito de mãos, cabeça, orelha, pés. É ou não é? O corpo tem vários membros. Olha o que Paulo vai analisar. Se o pé disser, escute bem, já não sou a mão, não sou do corpo, nem por isso deixa de ser do corpo. Se o ouvido disser, já não sou o olho, não sou do corpo, nem por isso deixa ser do corpo. Você vai falar, que absurdo, padre, o que Paulo está falando. Não, não é absurdo, não. Se o corpo todo fosse olho, como poderíamos ouvir? Se o corpo todo fosse ouvido, como poderíamos cheirar? Assim, Deus colocou cada parte diferente no corpo conforme Ele quis. Se o corpo todo fosse uma parte só, não existiria corpo. De fato, existem muitas partes, mas um só corpo. Aqui está a riqueza da igreja. Aqui está a riqueza da comunidade. Cada um tem a sua missão. E ninguém é mais importante do que ninguém. Gente, se a gente perde um dedo do pé, a gente anda igual pato. Tanto que no Antigo Testamento, vou explicar para vocês, uma das punições dos derrotados era cortar o dedão do pé, porque sem o dedão do pé, a pessoa não corre, ela anda igual pato. Sabia disso? Era uma das punições dos povos vencidos. Assim eu pergunto, você faz parte da comunidade, e todos nós somos importantes, todos. Não há mais nem menos, mais importante, mais valioso, mais poderoso. Todos somos parte de um corpo e todos somos importantes e igual dignidade diante de Deus. Gente, isso muda tudo. Daquele que está na acolhida, daquele que faz leitura, daquele que serve lá na mesa da caridade, daquele que é padre e diácono. Somos iguais em dignidade diante de Deus e todos importantes, porque um corpo é feito de muitos membros. Voltamos já. Volte comigo.
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4: 10:37.
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3: 10:39.

0: queridos filhos e filhas, então reze comigo a partir da palavra de Deus. Senhor, pelo batismo eu faço parte deste corpo místico de Cristo, e eu me coloco a serviço. Repita isso, é tão importante isto. Senhor, eu faço parte deste corpo místico, onde sois a cabeça, esse corpo místico da igreja, povo de Deus. E, Senhor, eu me coloco a seu serviço. Estou aqui. Senhor, fala. O teu servo escuta. Fazendo um eco do evangelho de hoje, mostre que eu enxergarei. Fale que eu te escutarei. Senhor, eu me ponho a seu serviço. Eis-me aqui, Senhor. Não importa o que ireis me pedir. Não importa. Eu não quero serviços que sejam vistos pelos homens. Seja o que for, eu farei. Eu não quero ir para a igreja para ser visto, mas para servir. Dai-me, Senhor, essa disposição, humildade, e capacita-me, Senhor. Amém. Esta foi a leitura orante de hoje, mas eu quero voltar. Não sei porquê, mas meu coração pede. Quem poderá resistir? Se o sangue de Jesus está sendo derramado, eu quero partilhar com você. Ontem, uma pessoa me disse assim: padre, a minha causa não tem jeito. A minha causa não tem jeito. Eu sei, a novena virá depois. Mas que bom, sacristão, veio com a música. A pessoa me disse assim: padre, eu estou desanimado, eu já não consigo mais rezar. Eu estava para celebrar a missa. E eu rezei a missa naquela intenção, dizendo: Senhor, dá um sinal na vida dessa pessoa. Ainda hoje, até meia-noite, eu fui ousado no pedido e rezei a missa naquela intenção. Gente, eu estou testemunhando. Era 1h45, eu rezo missa ao meio-dia. 1h45, recebi a mensagem: Padre do céu, aconteceu um milagre. Aquilo que estava enrolado, embrulhado, sem saída, Deus deu um sinal e as portas se abriram. Por que eu estou lhe contando isso? Porque talvez você esteja como esta pessoa. Talvez não terá oportunidade de falar para mim. Mas não precisa falar para mim, fala para Jesus. Jesus, eu estou enliado, Jesus. Jesus, eu estou num beco sem saída, Jesus. Jesus, eu preciso de um sinal, me ajuda, Senhor. O Senhor ajuda. Por isso eu acredito demais. Acredito demais no poder da oração. Eu abri meu coração hoje contando este fato para te edificar na fé. Maria, que a paz de Jesus esteja com você, Maria.
1: Bênçãos, padre.
0: Deus abençoe. Você fala de onde?
1: Padre, eu moro em Itatiba, São Paulo, perto de Campinas.
0: Perto de Campinas. Como é que você me acompanha ali em Itatiba, perto de Campinas, estado de São Paulo?
1: Ô, padre, faz um mês só que eu estou morando ali. Eu morava no interior de Minas, lá divisa de Espírito Santo.
0: Certo.
1: Eu sempre acompanhei o senhor pela Alexa. Aqui, eu arrumo um jeitinho e ouço o senhor pelo rádio, pela Alexa, pro YouTube.
0: Entendi. Tá bom, sabe? Filha, louvado seja Deus. Tá aí na internet, tá firme no YouTube, padre Manzotti. Vai lá, sim, minha querida.
1: Ô, padre, eu quero dar um testemunho da minha filha.
0: Conte.
1: A há 2 anos atrás, a minha filha foi numa consulta, assim, de rotina, para trocar o óculos, a lente. Chegou lá, padre, e do nada, ela estava com a retina toda descolada.
0: Misericórdia.
1: E ela, assim, estuda, faz medicina, e ela estava no período de prova, padre. Nós viemos, o médico falou assim, ó, eu quero que você pegue, ela chama Mariana. Quero que pegue a Mariana, leva lá agora para Belo Horizonte, porque na época eu morava no interior de Minas, e ela estuda no interior de Minas também. Sim. Aí, padre, nós pegamos o carro, padre, sem saber, meu marido, nós de muito nervoso, viemos para BH. Fez a primeira cirurgia, eu não vou ficar entrando muito em detalhe, não, porque é longo o caso. É, fez a primeira cirurgia, fez a segunda, a terceira, fazia cirurgia e a retina descolava, E eu um dia chorando, na quarta cirurgia, chorando, aí eu pedi para Santa Luzia. Aí o médico chegou e falou para mim assim, ó, eu vou mexer só hoje no olho, só hoje a última cirurgia. Se não der certo, mãe, eu não coloco a mão mais.
0: Entendi.
1: Aí, doutor, eu... Aí, padre, doutor... Aí, tempo, padre, eu ajoelhei, pedi. A retina descolou. Aí, eu mais a Mariana, chegamos em casa, ajoelhamos, rezamos um terço para Nossa Senhora das Graças e Santa Luzia.
0: Sim.
1: E aí, a Mariana falou assim, mãe, eu conheço um oftalmologista aqui no meu Instagram. A Mariana, ele conversou com a Mariana, falou assim, Mariana... Você vai no médico, no doutor Márcio, em Belo Horizonte, que ele é o melhor, em retina. Padre, nós vamos lá. Aí o médico nem cobrou a consulta da minha filha. Padre, ele falou assim, ó, Mariana, eu daqui uma semana eu vou te operar. Padre, na hora que ele saiu da cirurgia, ele só colocou a mão no meu ombro e falou assim, mãe, não foi eu que operei a sua filha, foi Deus. Foi Santa Luzia, foi Nossa Senhora das Graças. A minha filha, padre, não recuperou toda a visão, mas ela recuperou quase 40% a estética do olho dela.
0: Louvado seja Deus.
1: Padre, eu assim, eu acompanho o senhor tudo, padre, eu rezo. E esse foi um milagre que eu recebi.
0: Com certeza.
1: Agora, padre, eu estou em viagem, padre, eu estou aqui em Uberaba, estou indo para Brasília. Aí é um outro caso, vou falar rapidinho pro senhor.
0: A senhora está dentro do carro?
1: Estou dentro do carro, nós paramos aqui em Uberaba.
0: Oh, meu Deus do céu, vai lá, olha aí a tecnologia, louvado seja Deus, diga lá.
1: Aí, padre, ó, tá eu, meu marido, a minha mãe e a minha irmã.
0: E que Deus abençoe a viagem, São Cristóvão abençoe.
1: Amém. Padre, eu quero pedir ao senhor para rezar para minha irmã tem 50 anos. Teve um transtorno, do nada, padre, do nada, começou a ter pensamento ruim, não podia ver corda, não podia ver faca.
0: Ô, senhor.
1: Nós buscamos ela, agora nós estamos retornando com ela para Brasília.
0: Como é que é o nome dela?
1: É Dalva Maria.
0: Levarei na missa hoje, eu celebro às 17h30, levarei na intenção, tá bom, Maria?
1: Tá. Ô, padre, deixa eu pedir uma coisa pro senhor. Daqui uns 15 dias eu vou ligar, quero receber uma capelinha da Santa Chagas, quero ser mensageira.
0: Amém! Toca a corneta, sacristão! Maria, Deus abençoe, uma boa viagem. Fala, filha.
1: Eu queria ganhar um presente do senhor, eu faço aniversário agora dia 31 de julho.
0: Ah, diga.
1: Eu queria um terço do senhor.
0: Mas com o maior prazer, minha santa. Só que você tem que ficar na linha. Fala pro teu marido não andar com o carro que vai cair a ligação. E eu preciso do seu endereço para mandar o terço. E aí a senhora torne-se uma mensageira da capelinha. Fique na linha, eu volto já, gente. Volta comigo na novena.
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4: 10h52.

Eu falava com a Dona Maria e aproveito para abençoar todos os que estão em viagem. Lembrando que sábado é dia de São Cristóvão. E no programa Experiência de Deus eu vou dar a bênção dos motoristas, a bênção de São Cristóvão, no sábado aqui no Experiência de Deus. E um abraço a Itatiba, São Paulo. Ela acompanha pelo YouTube, Rádio Evangelizar. Ela está lá acompanhando, acho que mudando, cada vez que vai numa cidade, muda a rádio. Graças a Deus, nós estamos com mais de 1.653 emissoras transmitindo. Minha saudação a todos que estão em trânsito. Hoje, aniversário da Rádio Tacibe FM, em São Paulo. E quero lembrar também que nós fizemos, na terça-feira, o lançamento de uma nova catequese no YouTube Padre Manzotti, a importância da Eucaristia. Você já viu lá? Porque às vezes você fala assim, por que é importante receber a Eucaristia? Hoje é quinta eucarística, faço questão de bater nessa tecla. Gente, você está dirigindo, você está fazendo comida, você está lavando louça, você está lavando roupa, coloca o teu celular lá e deixa o áudio, faça disso um podcast. Na verdade, são catequeses de aprofundamento. Tem lá, ó, quantas vezes preciso ler a Bíblia para entender sobre a vida? Seu coração endureceu, aprenda a amar de novo. Outra, como está a sua consciência? Por que precisa da Eucaristia toda semana? E assim por diante. Catequeses sobre a Eucaristia, vai lá. E assim outras catequeses. Amado povo de Deus, eu quero lembrar, dia 31 de julho, estarei em Araquari, Santa Catarina, às 19h30, missa e depois show de evangelização. Você pode acompanhar pela TV Evangelizar, YouTube Padre Manzotti, Estados Unidos, 15h16, você já garantiu a sua presença no Retiro Nacional nos Estados Unidos, povo dos Estados Unidos, Hudson, Massachusetts, Clube Português. 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E chegou a hora da novena. Não quero me apressar, não. Por isso, quarto dia do Santíssimo Sangue de Jesus. Senhor Jesus, que derramaste teu preciosíssimo sangue em remissão dos nossos pecados, humildemente peço essa graça que tanto necessito. Qual é a graça que você tanto necessita? Qual é a graça? Lava-me, Senhor, com teu preciosíssimo sangue. Derrama o sangue de tuas chagas, mãos, pés e do teu lado aberto. Lava-me com teu sangue por inteiro, corpo, alma, espírito. Envolve com teu sangue a minha mente, o meu coração, minha vontade, os meus sentimentos. Derrama o teu preciosíssimo sangue sobre toda a minha pessoa. Senhor Jesus, que teu sangue seja minha defesa, minha fortaleza, minha guarda, e que nada do maligno possa atingir a mim e a minha família.
pelo poder do preciosíssimo sangue derramado sobre mim e sobre esta causa que apresento agora. Apresente a causa. Apresente o pedido. E reze comigo, segurando o terço das santas chagas, se você o tem. A minha defesa é o sangue de Jesus. Repita. A minha defesa é o sangue de Jesus. A minha proteção é o sangue de Jesus. A minha cura é o sangue de Jesus. A minha fortaleza é o sangue de Jesus. Diante do teu sangue, Jesus, o inimigo é repelido e foge. Todo joelho se dobra nos céus, na terra e nos infernos, porque esse sangue tem poder. O Senhor esteja convosco. Ele está no meio de nós. Abençoai, Senhor, a água, a roupa dos enfermos, as fotos de família. Abençoai os remédios. Abençoai aqueles que mais estão necessitados hoje. Lembra do que eu contei de ontem, a experiência de uma pessoa que disse: eu não tenho saída, não vejo perspectiva. E Deus deu um sinal claro. Confie no Senhor, tenha uma fé inabalável. Em nome do Pai, do Filho, do Espírito Santo. Amém. E eu me despeço com o clipe Inabalável. Lembrando que você tem o livro Inabalável em todas as livrarias do Brasil. Evangelizar é preciso. Sim.

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Opa, salve, salve, muito bom dia. São 11 horas mais 8 minutos, estamos chegando para mais uma edição do Bola na Rede, edição diária. Hoje é quinta-feira, dia 23 de julho de 2026. 24 graus é a temperatura nesse momento no centro da cidade. A umidade relativa do ar na casa dos 40%. Candidata, sempre perto de você. 11 horas 8 minutos, o Bola na Rede está no ar e chega com estes destaques.

0: 29ª rodada se encerra hoje com jogo único. Ontem, líder e vice-líder venceram e Furacão se deu bem na rodada. Cruzeiro vence o Inter fora de casa na volta do brasileiro. Quebra tabu de 16 anos e de quebra chega a melhor colocação no brasileiro nesta temporada. Barba Domingues revela a posição que o clube precisa se reforçar e Vingadoras garantem vaga nas quartas de final da Copa do Brasil. Destaque do América, Rafael Freitas.
1: Coelho desperdiçou 15 pontos em viradas e precisa de reação histórica no segundo turno da Série B.
0: 11:09, estas e outras aqui no seu melhor programa esportivo.
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São 11 horas mais 10 minutos. Estamos chegando para mais uma edição do Bola na Rede, edição diária nesta quinta-feira. Pós rodada de Campeonato Brasileiro que encerra hoje, pós vitória cruzeirense fora de casa. Daqui a pouquinho, todas as informações de Cruzeiro, Atlético e América. E também vamos falar da Série A do Brasileiro.

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0: São 11 horas mais 12 minutos. Estamos chegando para mais uma edição do Bola na Rede, edição diária. E vamos colocar em campo o nosso time. Bom dia, Rosca.
1: Bom dia, Garrafa, Garcia, Rafa, Amaral e você, ouvinte. Olha, jogos de ontem pelo Brasileirão da Série A, os visitantes mostraram seus cartões de visita. Ou seja, só deram eles.
0: Bom dia, Garcia.
2: Bom dia, Ricardo Garrafa, homenageado ontem na Troianos. Alegria total. Cruzeiro conquista vitória importante fora de casa. Muita chuva, contusão grave de estreia, mas a alegria de Caio Jorge voltando a marcar.
0: É verdade. Bom dia, Rafael Freitas.
3: Bom dia, Garrafa. Bom dia, Rosca. Bom dia, Garcia. E para quem acompanha o Bola na Rede da Candidez FM, olha, eu acho que o torcedor do Cruzeiro nunca teve tão feliz. Nessa semana, o Atlético empatou, ajudou o Cruzeiro e ontem... uma vitória para dar orgulho mesmo, viu? Ontem foi jogaço de bola lá no Beira-Rio, com muita chuva.
0: É, para ficar melhor, o torcedor azul hoje vai secar o Remo. Aliás, o Corinthians que enfrenta o Remo. 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
0: 11 horas 14 minutos, tivemos bola rolando ontem. Pela Copa Sul-Americana, Independente Medellín e Vasco empataram em 2-2. Sport Cristal e Bragantino ficaram no empate em 0-0. E o Lanús venceu o Cienciano pelo placar de 2-0. Pelo Campeonato Brasileiro da Série A, Coritiba 1, Palmeiras 3, Chapecoense 0, Flamengo 4, Internacional 1, Cruzeiro 2, São Paulo 1, Atlético Paranaense 2. Campeonato Brasileiro da Série B, Ceará 0, CRB 1, Operário 3, Ponte Preta 2, Goiás e Sport empataram em 1-1 e o Náutico venceu Londrina pelo placar de 2-1. Pelo Brasileiro Sub-20, o Santos venceu o Vasco pelo placar de 2-0. E o Garcia tem um recado para você.
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0: Fechou, Garcia, duas, ó, que duas, 11 horas e 16 minutos, a bola rola também hoje, Copa Sul-Americana, às 7 horas da noite tem Bolívar e Grêmio, 21:30 jogam Boca Júnior e O'Higgins e Santa Fé.

0: E Caracas pelo Campeonato Brasileiro, fechamento da 19ª rodada, o Corinthians recebe o Grêmio, mas temos um jogo atrasado, que também acontece hoje, 7:30 da noite, o Botafogo no Rio de Janeiro vai enfrentar o Vitória, Campeonato Brasileiro da Série B, 7:30 da noite, em São João del Rei, na Arena Joaquim, Portugal, jogam Atlético e São Bernardo, 8:30 da noite em Cuiabá, tem Cuiabá e Atlético Goianiense, e 9:30 da noite tem Botafogo de Ribeirão Preto e Juventude. Pelo Brasileirão Sub-20, jogo único, 4:30 da tarde, jogam Bragantino e Palmeiras. 11:17 e o Rosca tem um recado para você.
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0: Paulo Pessolano, com o elenco do Internacional fazendo ele sofrer muito. 19ª rodada do Campeonato Brasileiro da Série A. Encerramento essa noite, a rodada que começou na quinta-feira da semana passada. O Botafogo venceu o Santos por 2-1 jogando em casa no Engenhão. O Vitória venceu no Barradão o Vasco pelo placar de 1-0. Na sexta-feira no Maracanã, Fluminense e Bragantino ficaram no empate em 1-1. No Maião, Mirassol venceu o Grêmio pelo placar de 2-1. Na terça-feira, jogando em casa na Arena do Galo em Belo Horizonte, o Atlético empatou com o Bahia em 1-1. Ontem, Couto Pereira, jogo das 7:30 da noite, Coritiba 1, Palmeiras 3. 9:30 da noite, no Cícero de Souza Marques, o São Paulo foi derrotado pelo Atlético Paranaense pelo placar de 2-1. No Beira-Rio, em Porto Alegre, Inter 1, Cruzeiro 2. E na Arena Condá, a Chapecoense tomou o Sapeca Iaiá do Flamengo, perdeu pelo placar de 4-0. Hoje, no encerramento da rodada, às 7:30 da noite, na Arena Itaquera, em São Paulo, o Corinthians vai enfrentar o Remo. A classificação do Campeonato Brasileiro até aqui é a seguinte: o Palmeiras lidera 44 pontos ganhos, o Flamengo é o segundo com 37, em terceiro o Atlético Paranaense com 33, em quarto o Fluminense 32, em quinto o Bragantino 30, o sexto é o Bahia com 30 pontos ganhos. O Cruzeiro vem logo atrás, é o sétimo colocado com 27, em oitavo o Coritiba com 26, em nono São Paulo 25, mesma pontuação do décimo Botafogo e do Atlético Mineiro, que é o 11º colocado, e também do Vitória, 12º. O Corinthians, que ainda joga hoje, 13º colocado, 24 pontos ganhos. 14º, Internacional com 21, mesma pontuação do Santos, 15º colocado, e do Grêmio, 16º colocado. No Z4 do Brasileirão, o Vasco abre 17º com 20, 18º o Mirassol com 19, em 19º o Remo com 18 e o Lanterna, a Chapecoense, com 9 pontos ganhos. A artilharia do Brasileirão da Série A é do Pedro do Flamengo com 12 gols. Em segundo, Viveiros com 11, o Viveiros do Atlético Paranaense. Em terceiro, com 10 gols, o Carlos Vinícius, atacante do Grêmio, 10 gols marcados na competição. Vamos falar da Série B do Campeonato Brasileiro, que tem também encerramento de rodada acontecendo hoje. A 19ª e última rodada do primeiro turno da Série B do Campeonato Brasileiro começou na terça-feira. Jogando no Jorge Ismael de Biasa, em Novo Horizonte, o Novo Horizontino perdeu para o Criciúma por 1-0. Na Ressacada, o Avaí venceu o América pelo placar de 2-1. Jogando em casa no Oba, lá em Goiânia, o Vila Nova venceu Fortaleza pelo placar de 2-1. Ontem, também conhecido como quarta-feira, no Germano Grieger, Operário 3, Ponte Preta 2. Presidente Vargas, jogo das 7:30 da noite, Ceará 0, CRB 1. No Ailê Pinheiro, a Serrinha, lá em Goiânia, o Goiás empatou com o Sport em 1-1. Nos aflitos, o Náutico fez 2-1 no Londrina e hoje três jogos encerram a 19ª rodada, o primeiro turno da Série B do Campeonato Brasileiro. Na Arena Joaquim Portugal, em São João del Rei, 7:30 da noite, o Atlético recebe o São Bernardo. Na Arena Pantanal, em Cuiabá, tem Cuiabá e Atlético Goianiense, jogo das 8:30 da noite. E 9:30 da noite, lá na Arena Santa Cruz, em Ribeirão Preto, jogam Botafogo de Ribeirão Preto e Juventude. A classificação do Brasileiro da Série B traz o Criciúma na liderança, 39 pontos ganhos. Em segundo, o Operário, 35. O Vila Nova é o terceiro com 34. O Juventude, o quarto com 32. O Fortaleza, o quinto com 31. E o Novo Horizontino é o sexto colocado com 30 pontos ganhos. O Atlético, que ainda joga na rodada, é o 14º colocado, tem 24 pontos ganhos. Pode chegar aí, quem sabe, até a 9ª colocação. No Z4, o Avaí é o 17º colocado, 20 pontos. O Ceará, 18º, 19. A Ponte Preta, 19º, 8. E o América, lanterna da competição, também com 8 pontos ganhos.
1: Olha, com essa classificação dita aí pelo Garrafa, na Série A do Brasileiro, uma vaga no rebaixamento já está garantido, que é a Chapecoense. O time da Chapecoense, eles tentam fazer a coisa certa contra o Flamengo, muito o jogo estava 0-0, o Giovani saiu na cara do gol e perdeu. Aí o Flamengo fez 1-0, aí não contente, eles foram, fizeram um gol pro Flamengo de cabeça, um gol contra. E aí o Flamengo tomou conta do jogo. Então, isso não é eu que estou dizendo, não. Toda equipe que termina primeiro turno, seja da Série A ou da Série B, com 8 ou no máximo 9 pontos, está já está rebaixada, porque tem que fazer uma campanha de campeão no retorno para conseguir recuperar. Então, na Série B, por exemplo, América e Ponte já estão com seus dias contados na Série B, ok? Correto? Na Série A, a Chapecoense. Porque quem está ali com 20, 19, 18, tem condições de se recuperar. Por que não?
0: Mesmo porque está muito embolado ali do Remo, 19º com 18, até o Corinthians, 13º com 24, são 6 pontos apenas. 6 pontos, 2 vitórias. Então está muito embolado. 11 horas 23 minutos, por falar em América. É o Coelhão caminhando a passos muito largos rumo à Série C do Brasileiro, e o Rafael Freitas, o Rafa Freitas, está na ponta da linha para trazer todas as informações do América, Rafa.
2: Vamos lá, Garrafa. Olha, eu acho que o torcedor ainda pode acreditar. A informação que eu tenho hoje pode ser que dá um alívio a mais. Olha, o América, que desperdiçou 15 pontos em viradas e precisa de reação histórica no segundo turno, viu? O América terminou o primeiro turno da Série B do Campeonato Brasileiro na lanterna, com apenas 8 pontos, mas os números da campanha mostram que o Coelho poderia estar em uma situação bem diferente na tabela. O time deixou escapar 15 pontos em 5 partidas, nas quais saiu na frente do placar, mas acabou sofrendo a virada e sendo derrotado. A falta de confiança, de atenção e de consistência aparece como um dos principais problemas da equipe na competição. A primeira derrota de virada aconteceu logo na segunda rodada, contra o Botafogo de São Paulo. O América chegou a estar vencendo por 1-0 na Arena MRV, mas acabou perdendo por 2-1. Na 7ª rodada, o Coelho voltou a abrir a vantagem, desta vez contra o CRB no Independência, mas novamente sofreu a virada e perdeu por 2-1. O mesmo aconteceu na 10ª rodada, diante do Vila Nova, também no Horto. O América saiu na frente, mas perdeu por 2-1 de novo. Na 12ª rodada, novamente jogando em casa, o time mineiro abriu o placar contra o Atlético Goianiense, mas acabou derrotado pelo mesmo placar de 2-1. E o capítulo mais recente dessa sequência aconteceu na última terça-feira. O Coelho, contra o Avaí, na ressacada, acabou saindo na frente, ainda no primeiro tempo, com Paulo Vitor, mas sofreu o empate aos 40 minutos da etapa final e a virada pouco depois, aos 43, com o Tylon. Inclusive, o Manuel até falou disso, falou que o time tem medo de ganhar no final da partida contra o Avaí. E aí, somados esses 5 jogos, representam 15 pontos que o América deixou escapar em partidas nas quais estava à frente no placar. Se tivesse conquistado pelo menos 13 desses 15 pontos, o Coelho estaria hoje com 21 pontos e fora da zona de rebaixamento. A equipe ultrapassaria o Londrina, que aparece na 16ª colocação, com 20 pontos. A primeira dessas derrotas contra o Botafogo de São Paulo pode ter sido especialmente importante naquele momento. Ainda no início da competição, a América poderia ter construído uma trajetória diferente caso tivesse conseguido sustentar a vantagem e confirmar a vitória. Agora, com apenas 8 pontos após o primeiro turno, a América precisa reunir forças para uma reação muito grande na segunda metade da Série B. E o primeiro clube tem uma campanha recente como referência. Em 2019, o América conseguiu uma recuperação importante na competição. Naquele ano, o Coelho conseguiu e começou a reagir antes mesmo do fim do primeiro turno. A partir ali da 13ª rodada, ele fez um segundo turno de alto nível. Fora 11 vitórias, 4 empates e 4 derrotas em 19 partidas. O América conquistou 37 dos 57 pontos disputados e alcançou 64% de aproveitamento. A campanha foi tão forte que o time não apenas escapou do rebaixamento, como também chegou à última rodada, brigando pelo acesso à Série A. Naquela ocasião, o América precisava apenas vencer o São Bento, que já estava rebaixado no Independência, mas acabou derrotado por 2-1. Agora, a situação é muito mais complicada. O América precisa repetir praticamente o mesmo rendimento do segundo turno de 2019 para tentar alcançar os 45 pontos ao final da Série B. Essa pontuação pode ser suficiente para garantir a permanência na competição. Nas últimas 10 edições da Série B, nenhuma equipe foi rebaixada, tendo alcançado 45 pontos. Então, assim, a missão, portanto, está colocada. O América precisa fazer um segundo turno completamente diferente do primeiro. Depois de conquistar apenas 8 pontos em 19 rodadas, o Coelho precisa somar 37 pontos nos próximos 19 jogos para chegar aos 45. A reação começa no próximo domingo, viu, Garrafa? O América enfrenta o Goiás, que ocupa a 7ª colocação da Série B, com 28 pontos. A partida será às 18h30, na Arena Independência, em Belo Horizonte, pela 20ª rodada da competição. Então, lembrando, o Coelho chega para o segundo turno precisando corrigir um problema que se repetiu durante toda a primeira metade do campeonato. Aprender a sustentar as vantagens construídas. Foram 5 partidas em que o time esteve à frente, mas terminou derrotado. Se conseguir transformar esse cenário e repetir a força apresentada no segundo turno de 2019, o América ainda pode lutar pela permanência na Série B. Com as informações do América, Rafael Freitas.
0: Eu vou dar um tempinho pro Rafael botar o fone. Agora já tá na escuta aí, Rafa.
2: Agora sim.
0: Ô, Rafa, conta pra mim aqui, quantos pontos o América precisa fazer no segundo turno?
2: 37.
0: Ontem eu falei com o América, já estava com a passagem comprada, já sentadinho na cadeira esperando o voo para a Série C. Eu acho que agora ele já embarcou. 37 pontos, 19 vezes 3 são 57. Então o América precisa, só pode perder, na verdade, 20 pontos nesse segundo turno do Campeonato Brasileiro. Esquece, esquece, o América já está na Série C do Campeonato Brasileiro. O que aconteceu em 2019, você falou aí, você contou a história de 2019, eu posso estar equivocado, mas foi na chegada do técnico Lisca. No América, o Lisca, com aquela loucura dele, conseguiu mudar muita coisa. E o América realmente fez uma campanha no segundo turno daquele ano de campeão da Série B do Campeonato Brasileiro. Esteve muito próximo, você foi até muito feliz aí em lembrar o jogo contra o São Bento. Torcedor foi, não é muito, mas encheu o Independência para fazer a festa pelo acesso do América, que o América iria subir, porque estava pegando um time rebaixado, jogando em casa, São Bento caindo pelas tabelas, porque já estava rebaixado, não tinha mais nenhuma expectativa. Aí o América vai e me perde em casa para o São Bento naquela oportunidade de 2019 e não consegue o acesso naquela temporada. Ou seja, os deuses do futebol deram naquela oportunidade a chance para o América. Esse ano eu acho que os deuses do futebol botaram as duas mãos no olho para não enxergar a situação do América e falou: vai com Deus, meu filho.
1: A situação do América realmente é catastrófica. Não tem jeito.
3: My God!
1: Oh, meu Deus! Oh, my God! Então, o que acontece com a América é o seguinte, amigo. Enquanto o América estava sendo administrado, o Garrafa disse isso outro dia com muita felicidade, com muita propriedade, é o termo certo. Enquanto o América estava sendo administrado por uma comissão que um ouvia o outro, depois entraram as vaidades pessoais e o Alencar Júnior assumiu, não é isso, Garrafa?
0: É, o Alencarzinho.
1: Alencar Júnior. Aí a coisa degringolou de vez. Então, meu filho, só nos resta esperar o América na Série C do Brasil, porque a situação está difícil. E lembrando que mudou o regulamento da Série B do brasileiro. Só sobem dois, primeiro e o segundo, o terceiro, o quarto, o quinto e o sexto, fazem um playoff para subir mais dois. Então, não sobe quatro direto. Então, quem ficar até a sexta posição tem chance, né, de chegar. Isso também acontece na Série C. Acho que na Série C também, acho que tem isso. Depois eu vou dar uma olhada. América, só Deus.
0: O Amaral mandou aqui, ó. O Coelho, desculpa, o Coelho terá que vencer 12 de 19 jogos no retorno, o que garante o aproveitamento de 63%. Detalhe, o Coelho terá 10 jogos em casa. No entanto, precisa melhorar o rendimento no Horto, já que é o pior mandante da Série B. Só o Givanildo salva, tá dizendo o Amaral.
3: O Givanildo morreu, não?
0: Não.
3: Está
0: meio magoado, né? Porque ele disse que o pessoal do Sul, Sudeste, não oportuniza ele.
1: Pois é, mas também ele já está com quase 80, né?
0: Acredito que deva ter mais, um pouco mais.
4: É da minha idade, pô. Eu estou aí queimando uma lenha danada. Ele é da minha idade.
0: E ontem, Vossa Insolência falou isso.
4: O quê?
0: Tocou nesse assunto também, que de oportunidades e tal, por conta da idade, pô, será que eu não dou ainda um caldinho? Givanildo tá na mesma.
4: Infelizmente, no país, rapaz, no país a experiência é tida como velhice, não adianta. Os índios no meio do mato reúnem lá e os velhos é que dão palpite, se convém ou não guerrear com os brancos, que tem pau de fogo, canhão, que não sei o quê, e eles vão de arco e bambu de flecha.
0: 11 horas e 33 minutos, ô Rosca, tem mais um recadinho aí.
1: Eu não aguento esse homem, não. Não é de graça que ele é meu maluco predileto.
4: Eu tenho muitas alegrias na vida, por exemplo. Deixa pra lá.
0: Eu quero ver se até o final da obra, até a mudança, se esse microfone vai existir. Você briga demais com ele.
4: Fico comovido com a preocupação que vocês têm, que nós temos com o América. Uns 10 minutos de América, Cruzeiro ontem, um sofrimento, contusão, sangueira, gol do Caio Jorge, e nós aqui pelejando com a...
0: América é o time do chefe, quem manda é o chefe, manda quem pode, obedece quem tem juízo.
4: Me ajuda! falei com o nosso jovem Rafa. Falei, Rafa, você vai aprender também coisa que não se deve fazer.
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0: 11 horas e 36 minutos. 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
15: Bom dia, cara, garrafa. Eu no sorteio, tamo junto, viu? Bola da rede. Maria Rosário, Banova Holanda.
16: Ô, Ricardo Garrafa, tu me do Bola na Rede. É engraçado, né, senhor? O Corinthians, o Palmeiras, principalmente o Corinthians, Flamengo, tudo aí devendo os empresários, né? E ninguém não fala nada, fica tudo caladinho. E essa arrecadação do Flamengo, isso aí é dúvida, viu? Isso aí é dúvida. Essa arrecadação que o Flamengo tem aí, isso aí é dúvida. Tem que ser apurado. E outra coisa, quando o Cruzeiro estava negociando com os empresários, o Cruzeiro ia dar o calote. O Flamengo está negociando, é uma negociação inteligente. É o Zé Ricardo aqui do Niterói.
17: Bola na rede, Ricardo Garrafa, Rosso, Camarão e Felipe. O Cabuloso fez bonito. 2-1 ganhar lá do B do Internacional. Tá certo que o Inter não tá valendo nada, né? Manda um alô pro Paulo Henrique, o Missiso Barbeiro aqui em Carmo do Cajuru, Mário Carneiro em Itapsirica e o Antônio Éder, o artesanato Itapsirica.
18: Bom dia, Garra. A gente viu um gol daqui do Matheus Pereira ontem.
19: Copa Sul-Americana,
18: e na Copa a gente tinha que aguentar Paquetá. E o Pedro fazendo gol ontem também. No ataque da seleção. Hendrick, Martinelli, Rafinha. Puta merda.
20: Bom dia, turma. Bola Região Rony, aqui do bairro Niterói. Estou vendo vocês, tá bom? Meu Cruzeiro ontem superou a chuva e tudo mais, mas tudo bem. Agora, pensando no Botafogo, domingo, no Mineirão lotado, vou passando do Botafogo agora. Me coloco no sorteio do almoço para o Fred, desde obrigado e um excelente fim de semana a todos.
21: Bom dia, minha amiga Rafa, professor Orlando Rosca, Mestre Garcia e o menino Rafael. Cara, é muita falta de sorte. Não sei se é do clube ou se é do atleta, qual que é mais azarado. O menino tava jogando bem, o Gabriel Peck, ele é aquele cara daquela entrada. Não quero crer que foi por querer, não, né? Mas foi muito duro. Moral da história, o moleque vai ficar aí parado, com certeza, pro resto do ano. Ou seja, só vai estrear no Cruzeiro ano que vem. Né? Eu confesso que eu fiquei surpreso com a vitória, porque o campo era muito pesado. Tava muito pesado. E o time do Cruzeiro hoje se aproxima muito às tradições de clube de toque, que sempre foi o Cruzeiro Esporte Clube, né? Mas ainda bem que veio a vitória. Vamos torcer para que isso continue. Nós temos substitutos na altura, né? Ele estava dando muito bem, o Gabriel Peck estava dando muito bem com o Caio Jorge ali no ataque, fazendo as funções, né? E agora é torcer para o time, bem? E bola para frente, bola que segue. A gente tem elenco para suprir. Valeu, um abraço.
22: Bom dia, Garrafa, bom dia, Garcia, bom dia, Orlando Rosa, bom dia, Amaral. Aqui é Luiz Carlos do bairro Campina Verde. Eu acho que o América não cai, não. Eu acho que ele não vai sair dessa última colocação. E sobre o Atlético, o time tem que reforçar, porque tá danado, viu? Tá difícil ouvir o jogo do Atlético, porque tá dando calo nas vistas, e se não vai cair, porque vai pegar o Palmeiras domingo, jogo complicado. Então, se não reforçar, cai mesmo. Se puder, mandar abraço, meus queridos irmãos Elane e Valéria. Obrigado e fiquem com Deus.
0: Tá certo, esse é o Luiz Carlos lá do Campina Verde, meu amigo Marco Antônio e a dona Fátima estão ligados conosco. Tá, o Marco Antônio está dizendo que o programa é 10. Abraço a todos, abraço a você, Marco Antônio e dona Fátima, lá em São José de Salgado. Bom dia, amigos. Sobre nosso adversário, que empatamos aqui na terça, deu para ver um time com bons jogadores de nome e com futebol, e com um bom elenco, sob o comando do técnico Rogério Ceni. Agora sobre o adversário do lado azul ontem, deu para ver um time com medo, pois estava chovendo. Parece que estavam jogando com medo de enchente por lá, onde perderam o jogo. Aí mesmo assim, dera aperto. É porque é árabe, ele é árabe. Fazer o quê? Ah não, fazer ok, ele botou, fazer ok. Galinha feita com quiabo e angu, é fácil comer. Se você tá fazendo isso aí, me chama, o seu mal acabado. Seu André, o mais feio do Belvedere. Bom dia, meus amigos, estamos aqui ligados no programa. Abraços, meu amigo Marlúcio, lá no Planalto. O Antônio Marcos também tá por aqui, ó, mandou até uma figurinha da raposa. Fala, Antônio.
2: Bom dia, Garrafa, bom dia, amigos, um bom na rede. Falando sobre a vitória do Cruzeiro, foi boa, preciso de fazer algumas correções, mas beleza. E falar também sobre aquela entrada maldosa do cara do Inter, né? E aquele é maldoso, aquele tinha que ser, não é só expulso, não, tinha que ser banido do futebol. Mas fazer o quê, né? A FIFA é que sabe isso aí, né? A FIFA é que sabe, mas o Cabuloso venceu e tem grande chance, subiu bem. Tamo junto aí. Queria participar do sorteio, muito obrigado, um ótimo dia.
3: Bom dia, amigos. Tudo bem? Aqui, o que vocês acharam ontem? Aquela entrada do zagueiro lá no PEC, hein? É absurdo, hein? Ainda tem aí os machões do futebol aí falando que... Ah, não, ele não teve intenção, não. Pô, o cara vai no meio da canela do camarada lá e o cara não tem intenção. Ah, pra quem jogou futebol, sabe? Esses beck assim, avantajados, esses beck grandão, eles chegam pra... Não quer nem saber. Tanto que ele deu a entrada, virou a cara, o juiz ainda correu atrás dele pra dentro do vermelho quando viu a situação. Ah, pelo amor de Deus, hein? E ainda tem os passadores de pano lá dos narradores lá. Vê esses narradores de Minas Gerais aí também, dessa TV aí, é uma tristeza. Falando que ele não teve intenção, coitado dele. Nem lágrima no cara, coisa, o cara pôs a mão na cara, porque viu o que ele fez. Nem lágrima saiu dos olhos do cara, foi chorando. Chorando o quê? O cara tem que pensar aí na hora de fazer, depois que faz, não adianta, não. Ah, pelo amor de Deus, só. Não trouxe aquele ali, quebra a pena de um cara desse aí, ó. Olha aí, o prejuízo pro camarada, pro clube, pra todo mundo. Você não vê um zagueiro de nível fazer uma entrada dessa. É só esses grandalhão mesmo que faz isso. E todo mundo passa pano, né? Ah, não, coitadinho. Não, ele não fez por querer, não. Não fez por querer. Ah, faça-me o favor, viu? Um abraço.
19: Aí, turma da rede, aqui é o Reinaldo Farrasquinho, queijinho, beleza? Bom dia, né? Na minha opinião, o Galo nunca deu sorte com um treinador estrangeiro. Pra mim, o Galo deveria ter escolhido um treinador desses mais barato, Mancini. Mancini era uma ótima opção, era boa pro Galo. O que você acha, Orlando Rosca? Responde aí.
0: 11 horas e 48 minutos. Bom dia a todos. Entrada criminosa aquela do jogador do Inter ontem no PEC. Tinha pegar um gancho de 20 jogos. É o Euler, lá do Casanova. Bom dia. Feliz demais com a vitória do Cruzeiro, que continue evoluindo cada vez mais. Abraço a todos. É a Raquel do Jardinópolis. Bom dia, meu ídolo Garrafa. Ontem foi um absurdo aquele juiz de ontem no jogo do Cruzeiro. Aquele juiz já prejudicou o Cruzeiro, que me lembro. Enquanto ele não viu a canela do Gabriel Peck sangrando, não expulsou o cara do Inter. É brincadeira, Garrafa. Seu fã, Josué, tamo junto, Garrafa. Um abraço pra você, meu amigo. Josué. É, tá certo. O Wesley lá do Casanova também tá mandando a figurinha aqui. O Denilson lá do São Judas. E quem não tá mandando figurinha é o Amaral Júnior. Fala, Amaral.
23: Olá, bom dia, amigos do Bola na Rede. O empate diante do Bahia fez o Atlético acender o sinal de alerta no Campeonato Brasileiro. Com 25 pontos em 19 jogos, o Galo encerrou o primeiro turno com a segunda pior campanha dos últimos 10 anos na competição. O aproveitamento de 43% só é superior ao de 2017, quando o Atlético somou apenas 23 pontos na primeira metade do Brasileirão. Naquela temporada, a equipe terminou na nona colocação e ficou fora da Copa Libertadores. E o início do segundo turno reserva um grande desafio. No domingo, o Galo enfrenta o Palmeiras, líder do campeonato, às 19h30 na capital paulista. Vale lembrar que na estreia do brasileiro, Atlético e Palmeiras empataram em 2-2 na Arena MRV. Para esse confronto, o técnico Eduardo Domingues espera contar com um elenco mais reforçado. Os equatorianos Ângelo Preciado, Alaminda e Alan Franco podem voltar a ficar à disposição. Quem também tem chances de aparecer entre os relacionados é Gustavo Scarpa, recuperado de uma artroscopia no joelho direito. Por outro lado, Léo Duarte, Patrick e Índio seguem entregues ao departamento médico, ainda sem previsão de retorno. E após o empate contra o Bahia, o técnico Eduardo Domingues confirmou que o Atlético busca a contratação de um centroavante. O treinador reconheceu que o clube não tem condições de fazer um grande investimento financeiro, mas afirmou que a diretoria trabalha para qualificar ainda mais o elenco. A janela de transferências permanece aberta até o dia 11 de setembro. E para fechar, uma boa notícia no futebol feminino. As Vingadoras venceram o Atlético Piauiense por 2-1 ontem à noite na Arena MRV e garantiram vaga nas quartas de final da Copa do Brasil. Laura e Pimenta marcaram os gols do Atlético. Nenê fez o gol da equipe piauense. O adversário das Vingadoras será definido em sorteio da CBF, marcado para a próxima sexta-feira, às 9:30 da manhã. Os classificados para as quartas de final são Atlético, Bragantino, Bahia, Flamengo, Fluminense, Ferroviária, Internacional e São Paulo. É isso aí, amigos. É o que tínhamos para hoje do Galão da Massa.
0: 11:51. Tá aí as informações do Atlético com Amaral Júnior. O Atlético que pega o Palmeiras, final de semana. 4 reforços podem ficar à disposição do Barba, mas a parada é tortíssima.
1: Uma vitória do Atlético, o Clube de Regatas do Flamengo irá agradecer, e muito, né? Além de beneficiar o Atlético, obviamente, porque segura o Palmeiras, e a diferença é de 7 pontos. O Campeonato Brasileiro está se desenhando, não estou dizendo que vai ser isso, Flamengo e Palmeiras disputando o título, e ali o terceiro colocado. Aparece o Atlético Paranaense, aparece o Cruzeiro. Quem mais a gente pode pôr nisso aí, Garrafa? São Paulo, pode ser, né?
0: Difícil.
1: É. E na sequência você vai vendo que as coisas começam a definir. É a 20ª rodada. Lembrando que o jogo é sábado à noite, né? Sábado às 19h30, não é isso?
0: O do Atlético?
1: É.
0: É, boa pergunta. O Amaral falou aí, mas é rapidinho aqui pra saber, ó.
1: É.
0: É domingo, 19h30.
1: 19h30 domingo. É um jogo bom pra se ver. Atlético, vamos lá, Galo. Sou Galo desde criança.
4: Tô aqui pensando. Ô, gente, o futebol tudo pode acontecer, né? Você viu aí na Copa do Mundo. Mas você imaginar que o Atlético, com 4 reforços que vão voltar ao time, o Preciado, o Zé Rabelo, aquele lá do Equador, não sei mais quem, né? Nós acreditamos que o futebol tudo pode acontecer. E o Galo vai ganhar do Palmeiras, lá na Neoquímica. Na Aliança. Vai ganhar do Palmeiras na Aliança. Futebol é maravilhoso, futebol é maravilhoso, né? O futebol nos dá a condição de sonhar com o impossível.
0: Rafa!
6: Ô, Garrafa, até o Garcia tá falando aí do impossível. O Atlético que não consegue ter uma sequência aí de dobletes, de vitórias fora de casa, tem mais de 50 jogos, né? Eu até tava pegando aqui as estatísticas. Você mesmo até gosta de falar que estatística é só um número e é pra quem gosta. Mas a última vez que conseguiu esse doblete, né? Porque a última vitória fora de casa foi contra o Vasco. Então, se ganhar contra o Palmeiras, aí sim quebra esse tabu, que é mais de 50 jogos. Foi em 2023, que inclusive até o Palmeiras fez parte disso. Foi 3 triunfos seguidos fora de Belo Horizonte. Foi contra, se não me engano, o Internacional. E aí teve o Palmeiras, aquele 2-0, e o Bragantino. Então, assim, o jogo é difícil. Vai ser difícil agora com o novo estádio, né? O novo nome, Nubank. Vamos ver, né? Vamos ver. Eu tô mais ou menos daquele jeito, porque o elenco tá limitado, né, Garrafa? Eu acho complicada a situação pro Atlético. E o que eu vi ontem do Palmeiras e Coritiba, que eu inclusive achei que o Coritiba ia passar um apertozinho, mas Palmeiras deitou e rolou ontem.
0: É verdade, Rafa. 11 horas e 54 minutos. Fernandinho está dizendo aqui que não aconteceu nada. Foi só um arranhãozinho ontem. É, vou trazer as informações do Cruzeiro. Como o noticiário é gravado, eu gravo. O Cruzeiro acabou noticiando hoje por volta das 10 horas da manhã a situação. Primeiro, o Cruzeiro tinha soltado uma nota que havia ocorrido uma fratura de tíbia no Gabriel Peck, mas que hoje, no período da tarde, ia ser feito novos exames para fazer uma avaliação mais detalhada para saber qual seria o tratamento. Só que aí o Cruzeiro soltou outra nota que o Gabriel Peck terá que passar por cirurgia na tíbia, então vai desfalcar o Cruzeiro por um longo período. Trazendo as informações do Cruzeiro, Lindão da Cande.
8: O Cruzeiro venceu o Internacional ontem em Porto Alegre e de quebra quebrou um longo tabu sem vencer o Internacional no estádio do Beira-Rio e chegou à sua melhor colocação nesta temporada. Com gols de Caio Jorge e Matheus Pereira, o Cruzeiro venceu por 2-1 e assumiu a sétima colocação na tabela do Brasileiro. O Corinthians pode ultrapassar o Cruzeiro se vencer o Remo no jogo desta noite em Itaquera. Assim, o Cruzeiro cairia para a oitava colocação. O Cruzeiro chegou próximo do pelotão de cima do Brasileiro. Agora o Cabuloso tem 27 pontos e 3 a menos que Bahia, sexto colocado, e Bragantino, quinto colocado. Com a vitória de ontem, o Cruzeiro ampliou a sequência sem derrota no Brasileiro. Com o resultado, o time chegou a 9 partidas consecutivas sem derrotas. No período, a Raposa soma 5 vitórias e 4 empates. A sequência garantiu a classificação às oitavas de final da Copa do Brasil e também da Copa Libertadores da América, além de impulsionar a recuperação da equipe no Brasileirão. A última vez que o Cruzeiro havia alcançado uma sequência de 9 ou mais jogos de invencibilidade foi na temporada 2025, ainda sob o comando do técnico Leonardo Jardim. Na ocasião, o Cruzeiro emplacou 12 partidas sem perder entre outubro e dezembro, com 4 vitórias e 8 empates, todas pelo Campeonato Brasileiro. A vitória de ontem, muito importantíssima, volta depois de um longo período parado. Cruzeiro, que havia feito o seu último jogo oficial lá no dia 30 de maio, ainda pelo Campeonato Brasileiro. De lá para cá, férias, 3 semanas de férias para os jogadores e depois o período de treinamentos na Toca da Raposa intertemporada, onde o Cruzeiro fez jogos treinos e também jogos amistosos, e ontem oficialmente enfrentando o Internacional fora de casa, uma vitória que recoloca o Cruzeiro na briga pela parte de cima da tabela, dá moral para a sequência da temporada. E após o jogo, o meio-campista Mateuzinho, que jogou improvisado como primeiro volante, falou sobre a importância da vitória do Cruzeiro ontem.
9: A gente sabe que jogar aqui é sempre complicado, né? O Inter, ele tem uma imposição muito boa, são jogadores rápidos ali na frente, e a gente tentou colocar em prática aquilo que a gente vem treinando, vem praticando na semana ali. Mas como você falou, a gente teve algumas situações ali que não saiu como a gente queria, mas a gente fica feliz porque conseguimos 3 pontos, era muito importante vencer fora de casa, tinha a questão do tabu, né? Que aí o Cruzeiro não vencia aqui há alguns anos. E depois a gente consertou ali do meio do primeiro tempo para frente, depois no segundo tempo também. A gente teve o controle total da partida. E como eu falei, valorizar a vitória, porque a gente sabe que jogar aqui nunca é fácil. Então é 3 pontos de se valorizar bastante numa retomada, né? Muitos dias sem atuar. Então a gente fica muito satisfeito com essa vitória. Tô feliz pela vitória, como eu falei. Era fundamental essa retomada aí com vitória para a gente continuar com essa confiança, com essa sequência de jogos. E a gente tem que mirar lá em cima. A gente já está em 7º, então estamos numa sequência boa, juntando pré-copa e agora já retomar com essa vitória. Cara, a gente está no caminho. É seguir, descansar, recuperar, porque domingo tem outra batalha e nós vamos em busca de 3 pontos novamente.
8: Palavras do Matheus Henrique, o Mateuzinho conosco aqui no Bola na Rede, edição diária. Quem também falou ontem foi o técnico Arthur Jorge, em uma entrevista coletiva. Ele falou sobre a vitória e destacou o quão importante foi a parada para a Copa do Mundo.
10: É falar deste jogo que é aquele que nos traz para a retoma do campeonato. Depois de uma longa espera, voltarmos a competir. Para nós que gostamos de competir, era o tempo certo, era importante, e nós preparámos o jogo de forma a poder, de facto, voltar com a competição e voltar esta equipa do Cruzeiro a manter o nível que tinha, ou que vinha mantendo, ainda antes da paragem. Serviu essa paragem para trabalharmos, para corrigirmos, para podermos evoluir também, para descansarmos, e sabemos que esta segunda metade de campeonato de decisões, É uma segunda metade provavelmente mais exigente ainda, onde nós temos de estar preparados e encarar cada um dos jogos com a máxima seriedade. Acho que hoje foi muito patente isso, exatamente aquilo que nós hoje aqui fizemos, um jogo de muita seriedade, uma equipa que foi combativa, uma equipa que se pôr-se em vantagem merecidamente, sofrer quando também teve que sofrer, porque jogamos frente a uma boa equipa. Portanto, acho que foi um jogo bem conseguido da nossa parte, tendo em conta aquilo que é o facto de virmos de uma longa paragem para o campeonato e onde só treinamos e os jogos amistosos não servem exatamente mesmo para daquilo que é competição. Em relação ao jogo seguinte...
0: Tá legal, tá aí então o Arthur Jorge conosco no Bola na Rede edição diária. O Cruzeiro tem folga hoje, volta aos trabalhos amanhã na Toca da Raposa. O técnico Arthur Jorge vai ter que montar o time para o jogo contra o Flamengo, tem dois desfalques, o Gerson e o Matheus Pereira. Lucas Romero volta. E agora também sem o Gabriel Peck, que aliás fez a sua estreia ontem e só deve voltar a jogar na próxima temporada, porque uma fratura de tíbia, tem cirurgia, tempo de recuperação, tem fisioterapia e depois recondicionamento físico. Então o Gabriel Peck não deve jogar mais nessa temporada. Investimento, o maior investimento do futebol brasileiro nesta janela de meio do ano foi essa no Gabriel Peck, que só jogou um jogo pelo Cruzeiro.
7: Nenhum jogo inteiro, né? Nenhum jogo inteiro. Lembrando que o...
0: É por isso que eu sou favorável ao seguinte. O jogador que comete a infração tem que ficar parado o mesmo período que aquele que ele contundiu. Concordo. Porque ele começa a diminuir a situação.
7: Concordo em número, gênero de grau com você. Voltando aqui ao jogo propriamente dito, lembrando que o Cruzeiro enfrenta é o Botafogo, né? Nesse final de semana. Botafogo. Bom... ontem, o Cruzeiro fez um jogo bom, administrou. O Inter, com um jogador a menos, tentou no final sufocar o Cruzeiro, mas prevaleceu o sistema defensivo do Cruzeiro. E o Cruzeiro, que poderia ter evitado o sufoco no final, não o fez. Venceu por 2-1 e uma vitória maiúscula, uma vitória que dá ao Cruzeiro a oportunidade de ir a 27 pontos. E começar a brigar por posições melhores em relação aos que se credenciam a disputar diretamente a Libertadores o ano que vem. Lembrando que o Cruzeiro tem, pela Copa do Brasil, a Chapecoense, e pela Libertadores, o Flamengo. Ainda tem mais um jogo com o Flamengo pelo Campeonato Brasileiro. Então, o Cruzeiro e o Flamengo vão se enfrentar 3 vezes nesse retorno, né? nesse segundo semestre. Cruzeiro bem, pontuou bem, é torcer para que o Cruzeiro possa fazer um grande jogo contra o Botafogo e obter mais um resultado positivo, por que não?
4: Cruzeiro já está beirando o G6, está em 7º lugar com 27 pontos. Olha, a vitória de ontem foi gigantesca.
7: Olha... Foi um gigante do Beira-Rio. E foi no gigante do Beira-Rio.
4: Foi no gigante, gigantesca. Um ponto interessante. Olha, o goleirinho lá ia cometendo uma falha imperdoável ao tentar sair jogando com os pés. O Otávio, lá ia... Você viu o lance? Lá ia... gente, o jogador de 20 anos, o Cássio que tem 56 anos, isso é brincadeira. O Cássio que tem 56 anos não sabe jogar com o pé. Ele tem dificuldade. Um goleiro de 20 anos, né, que vem da base, não pode num campo daquele, né, tem que ser instruído, tem que... Bom, ninguém vai adivinhar também. Num campo daquele pesado e tal, quase que ele entrega a paçoca. Lamentável a estreia com fratura da tíbia, vai ser operado, né?
0: Vai passar por cirurgia.
4: Vai passar por cirurgia, Bruno. Como é que chama?
0: Gabriel Peck.
4: Gabriel Peck, a cabeça realmente eu tenho que me apurar. O negócio é o seguinte: a grande alegria, viu, Garrafa, para a grande nação do Cabuloso, é a volta do Caio Jorge. Ontem eu estava ouvindo os caras na televisão, ouvindo também as narrações de rádio, todo mundo falou no gol que volta com o Caio Jorge rumo à artilharia do Brasileirão, que ele teve o ano passado uma pontuação altíssima e esteve com a camisa número 9 da seleção brasileira na mão. Foi uma pena que o sonho não se concretizou.
0: Rafa,
6: Garrafa, eu acho que eu não poderia deixar de começar aqui falando que ontem você foi muito feliz, né? Lá na TV Troianos, falando que o Cruzeiro ia ganhar de 2-1 e que provavelmente o Caio Jorge ia marcar e seria muito bom pra ele. Foi isso que aconteceu. Ele voltando de lesão, foi lá, meteu a bola na rede. E olha aqui, eu queria falar só um pouquinho dos jogadores, porque pra mim o Mateuzinho ontem, gente, o Mateuzinho ontem fez a melhor partida com a camisa do Cruzeiro, né? Desarmou demais no meio de campo. Eu só achei que em alguns momentos não teve aquele entrosamento com o Gerson, né? Igual é o Lucas Romero, ou até o Lucas Silva. E olha, é um Cruzeiro que jogou bem demais, né, cara? Ali no... Foi o quê? 2 minutos de jogo já tinha 2 chances pra cada lado. É, bola tirada em cima da linha. Jonathan Jesus, pra mim, a dele, em comparação com a do Gabriel Mercado, foi mais difícil de tirar do que a bola batida do Caio Jorge. O Gabriel Mercado tirou em cima da linha e na sequência do Jonathan Jesus. Mas foi um jogo bom demais, viu? Bom demais. E já deixa eu abraçar o pessoal, até mesmo que o nosso tempo tá curto. Wesley Anjos mandou agora há pouco aqui o comentário lá no YouTube. Falou que acompanha o Rafael Freitas na rádio e também no canal. Valeu demais, viu, Wesley? Você quer acompanhar? Ontem nós transmitimos lá na Rafa TV. Olha aqui, deixa eu falar um pouquinho desse Cruzeiro, então. Acabar de falar, né, pra completar. Cruzeiro que fecha agora esse primeiro turno do Campeonato Brasileiro pra igualar a campanha de 2017, 2011 e 2006, que foi aonde começou o Campeonato Brasileiro com esses 20 clubes. E pra fechar, Garrafa, Cruzeiro se complica um pouquinho contra o Botafogo. Eu quero até assistir o jogo de hoje, que é contra o Vitória, rodada atrasada da rodada 4. O jogo de sábado, o Cruzeiro tem desfalques, né? O Gerson tá fora, Matheus Pereira também. São desfalques importantes. Eles receberam o terceiro cartão amarelo. E aí não tem Arroio. E aí o Cruzeiro vai ter a volta do Lucas Romero, mas eu quero ver o que o Arthur Jorge vai colocar. Será que ele vai botar o Bruno Rodrigues para armar esse time? O Sinisterra? Vai colocar Wanderson no time titular? Essa dúvida que fica aí pro próximo jogo, mas o Cruzeiro muito bem, e é muito bom essa vitória também, o torcedor tá feliz. E agora é esperar o jogo de sábado, de domingo, aliás, né, contra o Botafogo, para lotar o Mineirão, Garrafa.
0: A venda que já era boa de ingressos tende a crescer ainda mais com essa vitória do Cruzeiro de ontem. Vou falar rapidinho do jogo de ontem, porque algumas coisas me chamaram a atenção. Primeiro, o Otávio ontem não me passou a segurança que estava me passando antes da Copa do Mundo. Falhou em alguns lances. Garcia chamou atenção para a saída com os pés, que o Alejandro quase abriu o placar. Mas ele teve algumas intervenções afoitas, erradas, e que assustaram o setor defensivo do Cruzeiro, que também tem mostrado muita fragilidade. O Mateuzinho ontem fez uma baita de uma partida, mas deixou muito claro que não é primeiro volante. Deixou muito claro. Não é. Ele tem qualidade técnica para sair jogando e não é função do primeiro volante fazer o que o Mateuzinho faz, que é aquele pegar a bola e arrancar com ela. Porque em algumas oportunidades o Mateuzinho perdeu essa bola e a possibilidade de tomar gol é muito grande, porque ele é o primeiro homem da marcação ali para depois ter os dois outros zagueiros. Então tem muita qualidade. Alguns torcedores vivem pedindo a saída do Mateuzinho, não sei porquê, porque tem uma baita de uma qualidade, é um baita de um jogador. E outra coisa que me chamou a atenção, não sei se por conta da chuva, do campo encharcado, porque está chovendo em Porto Alegre desde a última terça-feira, mas eu sinceramente não vi no Cruzeiro uma melhora grande no que diz respeito à parte tática e técnica. Não vi, sinceramente não vi. O Cruzeiro deixou, na minha opinião, a desejar ontem nessas situações. Vamos ver agora jogando em casa no domingo, com um gramado melhor, frente ao Botafogo, com apoio da torcida, se o Cruzeiro mostra uma qualidade melhor do que mostrou ontem. Porque ontem, sinceramente, venceu, foi merecedor da vitória, buscou mais o gol, mas não vi uma crescente no futebol do Cruzeiro como eu esperava por conta desse período de descanso e de treinamento que o Cruzeiro teve. Vamos aguardar para ver. Meio-dia e 9, o Cruzeiro, só para encerrar, o Cruzeiro descansa hoje, treina amanhã e sábado, e no domingo tem o jogo contra o Botafogo, o Arroio deve voltar. Rosca, um abraço, até amanhã.
11: Ademã que eu vou em frente, tchau.
0: Garcia, um abraço, até amanhã.
12: Fui.
0: Rafa, um abraço para você, até amanhã.
6: Valeu, Garrafa, até amanhã, viu? Valeu.
0: Meio-dia e 9, vamos então para o sorteio para ver quem almoça hoje ou amanhã lá no bar do Fred, na Pernambuco 855, contra a esquina da Rua Bahia. Hoje tem o famoso churrasco do Fred, o churrasco misto do Fred. Vou girar para lá e para cá, onde parar é o ganhador de hoje no bar do Fred, do almoço no bar do Fred. Parou. Olha, rapaz, quem é craque. Quem ganhou o almoço do bar do Fred hoje é craque de bola. Meu amigo Zé Cristino. Alô, Zé. Aqui tá salvo como Zé Cristino do Belvedere, mas já não é Belvedere. É Cidil, acho que é isso mesmo, acho que é Cidil agora que mora meu amigo Zé Cristino. Zé, 2 dias úteis para você passar no bar do Fred para pegar o seu almoço ou para você almoçar lá no bar do Fred na Pernambuco, 855, contra a esquina da Rua Bahia. Não saiam daí, não me deixem só, vou até as 3 horas da tarde com a Super Tarde Cante. Tem muitos prêmios para você e tem aquela cervejinha esperta. Então, não me deixe só. Fique comigo até as 3 horas da tarde aqui na Super Tarde Cante. 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
9: O ex-zagueiro Roberto Ayala, auxiliar técnico da seleção da Argentina, afirmou nesta quarta-feira que está arrependido da agressão contra Dani Olmo após a final da Copa do Mundo de 2026. Ayala reconheceu que perdeu o controle no calor da confusão, assumiu o erro e pediu desculpas ao jogador espanhol, embora tenha minimizado o episódio ao dizer que deu apenas um empurrão e não um soco, como foi divulgado inicialmente. A briga aconteceu logo após o apito final da decisão vencida pela Espanha sobre a Argentina e envolveu jogadores integrantes das duas seleções. As cenas de confusão repercutiram mundialmente e aumentaram as críticas à postura da equipe argentina após a derrota, com a FIFA analisando os acontecimentos registrados no gramado.
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13: Candidez FM, meio-dia e 21.

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1: Opa, e aí, como é que você tá, hein? Muito boa tarde pra você, vamos juntos até as 3 horas da tarde, é quinta-feira, dia 23 de julho de 2026. 24 graus é a temperatura nesse momento no centro de Divinópolis. Estamos no inverno brasileiro. Vamos juntos com muita música, muita informação, fofoca. Tem giro da novela também pra você por aqui. E é claro, a sua participação comigo. E no final do programa tem prêmios, muitos prêmios pra você. Então vem pra cá, vamos juntos. Na ZYC781, Rádio Candidez FM. 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Tá na Candy? Tá super legal.
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1: E juntos por aqui, aguardando a sua participação, vem comigo, manda pra cá a sua participação no Candizap mais famoso de toda a região.
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1: 998695001. 998695001. Pra você interagir comigo, pra você mandar pra cá o seu pedido musical ou mandar o seu.
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1: O seu alô, alô. Alô, alô da Candy. Vem comigo, vamos juntos até as 3 da tarde. 998695001. No final da Super Tarde Candy. Tem prêmios pra você.
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1: 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Então manda para cá, 998695001. E vamos juntos na maior audiência do seu rádio.
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1: Meio-dia e 26, tá chegando Israel Novaes. Vem em mim, Dodge Ram, tá na câmera.

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0: noveleiros, estamos chegando com os resumos das suas novelas favoritas para esta quarta-feira. E agora, o resumo da novela Coração de Mãe. Após ver Ferira expor sua vida em um programa de televisão, Feliz vai até sua casa para tirar satisfações. Mais tarde, a esposa de Razan é detida pela polícia sob grave acusação. Todos se reúnem na delegacia e aguardam a resolução do caso. Irmã que desabafa com Carsu sobre a crise com Kivans. Homer liga para Nasli e marca um encontro. Gulnaz pede o carro emprestado a Rakan. Kivans conta para Bora que ele e Irmã que terminaram. Izan vai até o recanto do paraíso. Chegando lá, encontra Rakan, que o chama de pai. Razan compra uma nova aliança para Feliz. Homer fica impressionado ao ver fotos de Rakan em zonas de guerra. Sem saber o que se passa com Carsu, Feliz planeja apresentar um pretende para a filha. Ao chegar ao restaurante, Rakan defende Aista de um perigo iminente, enquanto Ethan observa sem reagir.
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Alessandra, lá do bairro Niterói. Oi, Alessandra! Obrigado aí pelo carinho. Alessandra tá todo dia ligado conosco. E ela quer Bruno e Marrone, Vida Vazia. Essa é de 1999. Tá na Cândida, tá super legal.

0: Cândida super legal. É o Leonardo, rumo a Goiânia e Cumade Cumpade. Mas é boa, hein? Meio-dia e 47 aqui na Cande. E que tal se a gente der um giro na notícia?
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2: O preço do petróleo Brent registrou uma alta significativa, aproximando-se dos 95 dólares por barril, o maior patamar desde o início de junho. A valorização é atribuída à escalada de ataques dos Estados Unidos contra o Irã, que geram incertezas no Estreito de Hormuz. A ofensiva eleva as tensões geopolíticas e ameaça o transporte de uma parcela considerável da produção mundial de petróleo. Analistas indicam que o cenário pode trazer de volta o estresse inflacionário que o mercado esperava ter superado no primeiro semestre.

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1: O ex-zagueiro Roberto Ayala, auxiliar técnico da seleção da Argentina, afirmou nesta quarta-feira que está arrependido da agressão contra Dani Olmo após a final da Copa do Mundo de 2026. Ayala reconheceu que perdeu o controle no calor da confusão, assumiu o erro e pediu desculpas ao jogador espanhol, embora tenha minimizado o episódio ao dizer que deu apenas um empurrão e não um soco, como foi divulgado inicialmente. A briga aconteceu logo após o apito final da decisão vencida pela Espanha sobre a Argentina e envolveu jogadores integrantes das duas seleções. As cenas de confusão repercutiram mundialmente e aumentaram as críticas à postura da equipe argentina após a derrota, com a FIFA analisando os acontecimentos registrados no gramado.
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0: E de volta com a minha amiga Maria do Rosário, lá do Nova Holanda, que tá comigo aqui. Fala, Maria!
1: Boa tarde, cara Garrafa.
0: Boa tarde.
1: Tamo junto, viu?
0: Tamo junto e misturado.
1: Tudo de bom pra você, você faz minhas musiquinhas, você já sabe qual é que é, roupa
0: pra nova. Pra todos nós, obrigado.
1: Eu não sorteio, viu?
0: Já tá.
1: Tô precisando. Tá? Um Deus, um abraço, tudo de bom pra você e sua família.
0: Pra você também, Maria.
1: Maria do Rosário, Barra Nova Holanda.
0: Beijos no seu coração, Maria do Rosário. Quem tá comigo também por aqui é minha amiga Valquíria Cunha, lá do LP Pereira. Oi, Garrafa, boa tarde, tudo bem? Tô ótimo. Gostaria de participar do sorteio, tá participando, e ouvir a música Melzinho com a Thalita Mel e o Chão de Avião. Meu nome é Valquíria. Oi, Valquíria, beijos no seu coração.

Era candidata super legal, Simone Mendes. Direitos iguais. Uma hora e um minuto aqui na Cande. Que tal se a gente

fofoca antiga, mas que ainda rende, voltou à tona. A última paixão de Preta Gil, o cantor baiano Danley Orrico, o canalha, está novamente nos holofotes por um passado controverso. Segundo informações, canalha teria se envolvido com Pablo Vittar e foi acusado de traição por uma ex-namorada. O cantor, hoje mais recluso, falou sobre Preta Gil em um documentário, mas seu histórico amoroso continua dando o que falar. Ei!

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3: Super Tarde Candy, 1:04.
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3: 1:04 aqui na Candy, 998-69-5001. Para você interagir comigo, mandar a sua mensagem de texto ou de preferência, manda de áudio. Eu prefiro que você mande de áudio. 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E na frente, cinema, para concorrer a par de ingresso pro Cine Hits de Divinópolis. 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Quem tá comigo por aqui é a minha amiga Kênia, essa gosta, lá no bairro Casa Nova. Oi, Kênia, sua linda! A Kênia tá participando conosco, tudo bem com você? Tô ótimo! Uma tarde maravilhosa pra você, com muitas alegrias, obrigado pra nós! Gostaria, se possível, de ouvir Rio Negro e Solimões, Romântica. Abraços e tudo de melhor pra você sempre! Valeu, Kênia! Beijos no seu coração! Rio Negro e Solimões, Romântica. A segunda é da Ana Cláudia de Itapsirica, viu, Ana? Beijos pra você também. A segunda do bloco é dela, Yahoo Anjo.

Cristiano Araújo. Hoje eu tô terrível. Eu tô assim hoje, hoje eu tô terrível. 1 hora e 16 minutos por aqui na Cande FM. Juntos até as 3 da tarde. Você já mandou pra cá a sua mensagem? 998-69-5001 pra você interagir comigo. Demora não, manda pra cá, vai. Tô te esperando, hein?

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0: Agora o resumo da novela A Nobreza do Amor. A Lika questiona as intenções de Malungo ao saber que ele a procurou amando de Jendal. Malungo garante a Alika que está a seu lado e de Niara e que não revelará seu paradeiro a Jendal. Geralda sonda Belmira sobre Carrapato. Mirinho se impressiona com a postura de Manuel em relação a Ana Maria. Fátima finge passar mal para influenciar Salma a se casar com Fuad. Fortunato reprova o namoro de Manuel com Ana Maria e Maria Helena apoia o filho. Jendal comenta com Chinua que espera notícias de Malungo. Tonho teme que seu relacionamento com Alika não tenha futuro.
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3: João Fonseca está oficialmente confirmado na chave principal do US Open 2026, o último Grand Slam da temporada. O brasileiro garantiu presença direta graças à sua posição no ranking da ATP e disputará o torneio ao lado de alguns dos maiores nomes do tênis mundial, como Jannik Sinner, Alexander Zverev, Carlos Alcaraz e Novak Djokovic. A lista de inscritos foi divulgada pela organização do torneio nesta semana. A confirmação representa mais um marco na rápida ascensão de João Fonseca, que vem se consolidando entre os principais tenistas do circuito. O US Open será mais uma oportunidade para o brasileiro buscar uma campanha de destaque diante da elite do tênis mundial e seguir sua evolução em torneios de Grand Slam.
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4: De volta pra todo mundo ligado aqui, ó. Uma hora e 19 minutos, tô de volta por aqui já pra atender o meu amigo Wellington, lá do Jardim Candelária. Fala comigo, Wellington.
5: Boa tarde, garrafa.
4: Boa tarde. Fala comigo.
5: Dia 23.
4: Pra nós.
5: Quinta-feira.
4: Boa.
5: Pra mim. A música Roupa Nova, pode ser qualquer uma.

0: Felipe Rodrigo. Cause alguém aqui na programação da Cândia FM. 1h29. 998-69-5001. Canal aberto pra você interagir comigo. E que tal se a gente der uma fofocadinha, hein?
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2: Parece que a beleza é de família. Além de Vini Júnior ter dado o que falar com sua harmonização facial, agora a fofoca é que a mãe e a irmã do jogador também investiram em procedimentos estéticos nos últimos anos. Fernanda Cristina e Alessandra Oliveira, mãe e irmã do craque, respectivamente, mudaram os cabelos, a silhueta e o rosto, mostrando que a vaidade corre solta na família do atacante.

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6: E já tô de volta por aqui para atender a minha amiga Maísa Cardoso, lá do Tietê. Boa tarde, aqui é a Maísa. Quero ouvir a música Chitãozinho e Chororó. Foge de mim. Mas a segunda do bloco é a sua, tá certo? Quem tá comigo também por aqui, meu amigo Paulão, Paulo Henrique. Fala, Paulão!
8: Oi, meu amigo Ricardo Garrafa, tudo bem? Opa. Aqui é o Paulo Henrique Fagundes do bairro Sagrada Família.
6: Fala comigo!
8: Oi, você toca música com o Grupo da Terra, Rei do Gado? Eu dedico a toda a minha família, a todos os seus ouvintes. Eu quero participar do sorteio, meu amigo. Um abração.

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1: Vitor e Léo, o Granfino e o Caipira. 1h42 aqui na Cande. Daqui a pouco tem muito mais música, tem muito mais pedido musical por aqui. 998-69-5001. Tá esperando o que que não mandou pra cá ainda a sua mensagem? Tem par de ingresso pro Cine Hits te esperando. Tem kit da Bio Stratos, tem kit do café Nova Suíça e tem pack de cerveja da Hora 10 Conveniência. 998-69-5001. Manda pra cá, vai.
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1: De volta pra todo mundo ligado aqui, ó. Uma hora e 45 minutos, faltando 15 minutos para as 14h. Meu amigo Josué tá comigo por aqui, ó. Boa tarde, meu amigo Rafa. Toca aí Zezé de Camargo, Sem Medo de Ser Feliz. Quero concorrer aos prêmios, tá concorrendo. Tamo junto. Aqui é o Josué do São João de Deus. Ô Josué, você mora no meu coração e não paga nem aluguel, meu amigo. A segunda do grupo, a segunda do bloco é a sua, viu, Josué? Meu amigo Geraldo do aplicativo, Geraldo dos Santos, também tá por aqui. Fala comigo, Geraldo.
2: Boa tarde, Garrafa.
1: Boa tarde. Opa.
2: Qual a música pra mim aí do Rick Renner, por gentileza?
1: Bora lá.
2: Chama Gostando Só.
1: Opa.
2: E presta atenção no solo com a back vocal, Mona Lisa, me parece. Veja só que show que essa menina dá nessa interpretação. Valeu, parceiro, abraço.
1: Um abraço, Geraldo. Esse é meu amigo Geraldo do aplicativo. 1h45, tá na Cândida, super legal.

0: S de saudade, Luiz e Maurílio, Zé Neto e Cristiano. Esta é a Super Tarde Cândido, vamos juntos até as 3 horas da tarde. Agora 1h57, é hora de ficar bem informado com Notícias em Foco.
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3: Uma história que ficou 74 anos escondida no fundo do mar finalmente ganhou um novo capítulo. Exploradores localizaram os destroços de um avião da Pan Am que desapareceu após um acidente em 1952. O avião, um DC-4 chamado Clipper Endeavour, havia acabado de decolar de Porto Rico com destino a Nova York quando perdeu potência nos motores e fez um pouso forçado no oceano. Das 69 pessoas a bordo, 17 sobreviveram ao impacto, mas a aeronave afundou poucos minutos depois. Os destroços foram encontrados a cerca de 610 metros de profundidade graças a um drone submarino equipado com sonar. A descoberta tem grande importância histórica. O acidente ajudou a impulsionar mudanças na segurança da aviação, como melhorias nos equipamentos de flutuação e nas orientações dadas aos passageiros antes das decolagens. A busca começou em 2019, depois que uma etiqueta de bagagem ligada ao voo apareceu na costa da Flórida. Após anos de pesquisas em documentos e mapas antigos, os exploradores finalmente encontraram um avião na primeira varredura feita pelo drone. E o momento foi registrado por um programa do Discovery Channel, quando a imagem do avião apareceu na tela. A reação da equipe foi de pura emoção.
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7: O ex-lateral Roberto Carlos revelou que fará parte da compra da SAF da Inter de Limeira ao lado de Ronaldo e de um grupo internacional de investidores. O pentacampeão afirmou que o objetivo do projeto vai além da aquisição do clube. A ideia é reorganizar equipes tradicionais do interior paulista, fortalecer a estrutura do futebol e investir na formação de novos talentos. A Inter de Limeira, atual líder da Série C do Campeonato Brasileiro, será o primeiro passo dessa iniciativa. Segundo Roberto Carlos, o grupo pretende usar a experiência acumulada no futebol para modernizar a gestão dos clubes e criar um modelo sustentável de desenvolvimento esportivo. O ex-jogador também deixou aberta a possibilidade de expandir o projeto para outras equipes do interior de São Paulo, reforçando que o foco é recuperar o protagonismo dessas agremiações no cenário nacional.
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0: prosseguindo com os resumos, agora tem o resumo da novela Coração Acelerado. Xavier chantageia Zilá, que pede ajuda a Roney. A Laurzinho sugere que Janete volte a cantar. Eduarda se emociona ao constatar a harmonia entre sua família e a de Leandro. Lia comenta com Leandro que Soraya teria gostado de Eduarda. Nora repreende a forma como Sinara atende Ricardo. Thalita comemora o engajamento de sua live com Bará. Zuzu ouve do médico que atendeu a Laor falando de outro paciente e deduz erroneamente que o namorado está doente. João Raul afirma a Roney que decidiu pagar a multa para rescindir o contrato dos dois. A Laorzinho pede para Janete vestir o anel de sua mãe e Zilá os observa.
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5: 2:02, tô de volta por aqui. Quem está comigo é meu amigo Paulo César, lá do Padre Eustáquio. Fala, Paulão.
6: Boa tarde, meu amigo Garrafa.
5: Boa tarde.
6: Deus abençoe grandemente o seu dia, meu amigo.
5: Amém, meu irmão.
6: Se der, toca pra nós o John Bon Jovi aí. Santa Fé, meu amigo.
5: Boa, hein?
6: Você é pra rapaziada lá dos amigos da Lajinho.
5: Opa!
6: O Mirim, o Daninho, o Cunha. Pra rapaziada lá. Fique com Deus. Deus abençoe aí.
5: Valeu, meu amigo Paulo César, do Padre Eustáquio, pra turma lá da Lajinha, o pessoal todo ligado conosco. A sua é a segunda do bloco, viu, Paulo? Porque minha amiga Érica Tavares também tá comigo por aqui. Fala, Érica!
7: Boa tarde, Ricardo Garrafa.
5: Boa tarde.
7: Gostaria de ouvir a música do Bruno e Marrone, Facas.
5: Opa!
7: E eu quero concorrer esse pack de cerveja aí, hein?
5: Tá concorrendo.
7: Tá concorrido, hein?
5: Tá.
7: Uma hora já engana.
5: É verdade.
7: E aí, Tavares Nogueira do Bairro São José. Um abraço.
5: Outro pra você, Erika. Diego e Vitor Hugo, participação de Bruno e Marrone. Facas. Tá na Cândida, super legal. 2:04. Vem pra cá você também, vem.

0: Obrigado, Diego Vitor Hugo.
1: Obrigado, Bruno e Marrone, por aceitar o convite de cantar essa moda linda com a gente.
2: Alô, meninos, sucesso pra vocês.
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Rico Rei e Paraná. Um degrau na escada. Essa é maravilhosa. 2:16, 998-6950-01. Daqui a pouco tem um sorteio da tarde. Deixa eu mandar um beijo no coração do meu amigo Emerson, lá em Carmo do Cajuru. Ô Emerson, não tenho a sua música, meu amigo. Infelizmente, essa que você me pediu eu não tenho. Eu tô devendo um abraço aqui também. Deixa eu tentar localizar aqui. Ah, tá, meu amigo Pablo Marques. Alô, Pablo, beijo no seu coração pra ele, pro filho Theo e pro Kaique. Tá todo mundo ligado conosco lá no bairro Niterói. Eu vou ali, eu volto já, não me deixe só.

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3: 2h20 na Cande.

com a Paula Fernandes. Ligaram no 3222-7070, Andréia gentilmente atendendo e passando pra gente aqui no estúdio. Alô, Gustavo, alô, Cláudio, daqui a pouquinho, a segunda do bloco é a sua. Quem também tá comigo por aqui é meu amigo Luiz Garcia, pedindo a música do Claudinho Buchecha, Sonhos.

É o som da mineiríssima, lindíssima Paula Fernandes. Pássaro de Fogo, 2 horas e 29 minutos. Eu vou ali, é rapidinho, na volta tem mais pedido musical por aqui. Daqui a pouquinho tem prêmios pra você.

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6: Super Tarde. E já estamos de volta, 2 horas e 33 minutos. A minha amiga Leila, lá do bairro Bela Vista, tá por aqui. Oi, garrafa, quero ouvir a música Calcinha de Renda com Panda e Gustavo Lima. E quero concorrer, tá concorrendo, Leila. Beijos no seu coração, a sua é a segunda do bloco, viu, Leila? Quem também tá comigo por aqui é a Janaína, lá do Porto Velho. Fala, Janaína.
7: Boa tarde, Ricardo Garrafa.
6: Boa tarde.
7: Meu nome é Janaína da Silva Dias, eu moro no bairro Porto Velho.
6: Opa.
7: Eu quero participar do sorteio da caixa de cerveja. Obrigada.
6: Um abraço, Janaína. Tá aparecendo narrador de futebol, né, Janaína? Começou e disparou e foi sem parar. Beijos no seu coração. A Cirlei, lá do Porto Velho, também tá conosco por aqui. Fala, Cirlei.
8: Boa tarde, Ricardo Garrafa. Sou Cirlei, do bairro Porto Velho.
6: Opa.
8: Colocamos Eduardo Costa pra mim, eu, você e Deus. Quero oferecer pro André, manda um abraço pra ele.
6: Alô, André.
8: Ele coloca no sorteio.
6: Já tá.
8: Obrigado.
6: Beijos.
8: Boa tarde pra vocês, viu?
6: Obrigado pra você também, Cirlei. Beijos no seu coração. Fala, André. Eduardo Costa.

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música da minha amiga Ju, lá do Campina Verde. Ei, Juliana, beijos no seu coração. Dua Lipa, passando aqui na programação da Cande FM. 2:45, vou dar uma faturada na volta. Divulgar os ganhadores de hoje, quem leva para casa nesta quinta-feira os prêmios da Super Tarde Cande, muitos prêmios por aqui. Parte Cinema, quem vai pegar um cineminha na faixa, kit do café Nova Suíça, kit da Bio Stratos e pack de cerveja da Hora 10. Daqui a pouquinho eu tô de volta já com a lista dos ganhadores de hoje. Não saia daí, não me deixe só.

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0: por fim, o resumo da novela Quem Ama, Cuida. Adriana conta a Sueli como foi injustiçada por Ademir. Tiago ameaça Ulisses, Pilar e Ingrid. Otoniel convida a Elsa para jantar. Fábia diz a Carmita que a amiga caiu em um golpe e sugere pedir ajuda à polícia. Ademir se disponibiliza para ajudar Ingrid na administração da joalheria. Brigitte manda flores para César. Sueli comunica a Pedro que deseja que o advogado a represente na denúncia contra Ademir. Mirtes nota o interesse de Joel por Adriana. Fábia fica descontente com a reação de Ulisses, que pensa em aceitar dinheiro de Silvana para mudar seu voto em favor da permanência de Tiago na joalheria. Pedro e Sueli chegam à delegacia para registrar uma denúncia de assédio contra Ademir. E Adriana e Malmal os observam à distância.
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Volta por aqui, 10 minutos para as 3 horas da tarde. É hora de divulgar os ganhadores de hoje na Super Tarde Candy. Para você que interagiu comigo, mandou a sua mensagem no 998-69-5001. A lista já está comigo por aqui. Tem ganhador do par de ingressos para o cinema, do kit do Café Nova Suíça, do kit da Mil Stratos e também do pack de cerveja da Hora 10 Conveniência. Daqui a pouquinho tem Alzira Ribeiro com Boa de Papo a partir das 3 horas da tarde, de 3 às 6 da noite. Boa de Papo com Alzira Ribeiro, às 6, às 18 horas. Chega Marcos Grego para comandar aí o Candycast até às 8 horas da noite. Vamos lá, ganhador, quem leva para casa hoje par de ingresso para o Cine Hits de Divinópolis. Lembrando que hoje, quinta-feira, o ingresso está valendo para segunda-feira. Não precisa vir à rádio, basta ir até o cinema, levar documento lá no Pátio Shopping, no Cine Hits Divinópolis, para pegar um cineminha na faixa. Alô, Angélica Moreira, Flaviane Caldas Moreira. Angélica Moreira e Flaviane Caldas Moreira são as ganhadoras de hoje do Cine Hits Divinópolis, lá no Pátio Shopping. Quem leva para casa o delicioso kit do Café Nova Suíça? Tá indo pro bairro Santa Lúcia. Alô, Paulo César Oliveira Costa. Paulo César Oliveira Costa, lá do bairro Santa Lúcia. 2 dias úteis para você colar na Candy e pegar o seu kit do Café Nova Suíça. Quem também tem 2 dias para colar na Candy para pegar o kit da Bio Stratos é a Sueli Aparecida Vieira, do bairro Danilo Passos. Alô, Sueli! 2 dias úteis para você colar na Candy. Maranhão 400, contra a esquina da Rua Pernambuco, de 8 da manhã às 4:30 da tarde. Quem leva para casa o pack de cerveja da Hora 10 vai passar o final de semana se deliciando com o pack de cerveja lá da Hora 10 Conveniência. 3 endereços na cidade tem a Hora 10: Goiás, contra a esquina da Pará, Praça do Santuário e na Avenida Antônio Olímpio de Moraes, na Savassinha. 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O meu amigo Diego, lá da Hora 10 Conveniência, hoje está premiando a Maísa Cardoso, do bairro Tietê. Alô, Maísa Cardoso, do bairro Tietê. 2 dias úteis para você colar na Candy. Maranhão 400, contra a esquina da Pernambuco. Munida de documento com foto, hein? Para pegar o seu pack de cerveja da Hora 10. Quinta-feira é o dia lingerie. Par de ingresso de hoje tá indo para Angélica Moreira e para Flaviane Caldas Moreira. Kit do Café Nova Suíça tá indo para o Paulo César de Oliveira Costa, lá do bairro Santa Lúcia. Kit da Mil Stratos para Sueli Aparecida Vieira, do bairro Danilo Passos. E pack de cerveja Hora 10 Conveniência para Maísa Cardoso, do bairro Tietê. São esses os ganhadores de hoje. Não se esqueçam, 2 dias úteis. Maranhão 400, contra a esquina da Pernambuco. Documento na mão com foto, de 8 da manhã às 4:30 da tarde. 2:53, quinta-feira, tô indo embora. A Kênia já botou até uma fotinha aqui, ó, um emoji chorando que não ganhou. Amanhã você tem mais chances, amanhã tem mais cerveja, Kênia. Tente amanhã, quem sabe amanhã não é o seu dia. Para você que tá tristinho também como a Kênia, amanhã tem prêmios e mais prêmios para você por aqui. É só interagir conosco a partir do 12:50 e você vai estar concorrendo aos prêmios da Super Tarde Candy. Tá chegando a minha amiga Alzira Ribeiro para comandar o show até às 6 da tarde. No Boa de Papo, eu tô indo embora. Amanhã, sexta-feira, tô de volta. Beijo no coração de todo mundo. Chegando Glória Groove, câmera frontal.

0: no seu coração?
1: Com certeza.
0: Graças a Deus.
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2: Treinamento adequado. Comece o treinamento do seu pet desde cedo, ensinando comandos básicos e regras de convivência. Se necessário, considere a ajuda de um treinador profissional para lidar com comportamentos indesejados ou para aprimorar as habilidades do seu pet.
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8: Oi, gente, boa tarde, boa tarde, boa tarde. Com muita alegria nesta tarde de quinta-feira. Olha, avisa aí que eu cheguei, viu, gente? Avisa aí que eu cheguei. São 3 horas e 5 minutos e de agora até as 18 horas, eu, Alzira Ribeiro, estou aqui nessa nave chamada Candy FM para poder deixar a sua tarde ainda mais gostosa. E olha, deixa eu te falar uma coisa, hoje tem brindes incríveis, mas para você estar ganhando aí, para você participar desse sorteio, você tem que estar mandando mensagem aqui pra gente no 998695001. E já vou deixar aqui o nosso bate-papo de hoje. É, ontem nós estávamos falando de visita, certo? Agora eu quero saber o que, que você acha daquela visita que chega, abre a sua geladeira, senta na sua cama, deita na sua cama, abre o seu guarda-roupa. O que, que a sua visita não pode fazer? Já estou mandando aqui para você participar comigo, porque hoje tem muito brinde e eu quero a sua participação. Tem outra coisa, deixa eu te contar, gente. A moça que ganhou ontem o brinde da Camila Damasceno amou, amou o brinde dela. Então, faça igual ela, viu? Não perde tempo, já manda aqui sua mensagem, participa comigo, interage aqui comigo para você estar concorrendo, porque quarta-feira que vem tem mais sorteios, viu? Vamos de música? Vamos de música e daqui a pouco eu volto com mais informações pra gente aí sobre o nosso programa de hoje. Bora de Ivete Sangalo, energia de gostosa, pra começar daquele jeito que eu gosto. Pra cima, pro alto e pra Deus, vambora! Tá no ar o Boa de Papo.

É, gente. É, já começamos com o meu mico. Bora de novo, vamos lá. Agora sim. Agora tá daquele jeito que eu gosto. Vambora. Começamos muito bem a quinta-feira.

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2: Felipe Araújo, de um jeito um tanto quanto diferente. Mais ou menos assim, ó.

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1: É isso aí, gente. Esse foi o som de Acato. Acato, Vitinho, maquiando o sofrimento. É isso aí, aqui na Candy FM, um sonsaço desse. Gente, nós vamos para um breve intervalo comercial e eu volto já. Volto aí falando dos sorteios de hoje, dos sorteios de amanhã. Então, fica ligadinho para você não perder nada, hein? Eu vou pro intervalo e você fica comigo.
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5: É, gente, voltamos aqui, são 3 horas e 18 minutos, tá no ar aqui o Boa de Papo, aqui na Cande FM, a rádio que tá sempre pertinho de você. Gente, deixa eu contar pra vocês uma coisa, posso contar pra vocês uma coisa? Olha, hoje nós temos sorteio de Cine Hits, temos sorteio também do Betinho Burger, é, um cheeseburger do Betinho Burger. E ontem, a nossa contemplada aí com o kit fit, né, o kit de comida saudável da Damasceno Fit, ficou muito satisfeita, viu? Se eu fosse você, faria igual ela, tá? Participa todos os dias, porque quarta-feira, gente, tem sorteio de novo. Inclusive, falando em sorteio, tem sorteio sexta-feira lá do Doutor Fogões. Exatamente, Doutor Fogões aí com sorteio imperdível para você. Inclusive, ele já me mandou um áudio aqui falando sobre isso. Doutor Fogões, fala comigo, meu querido. Boa tarde.
6: E aí, Alzira?
5: Opa!
6: Boa tarde. Então, sexta-feira tá tendo o sorteio da nossa premiação aqui da Doutor Fogões.
5: Uhum.
6: Então, é o seguinte, a gente vai dar uma turbinada no fogão da ganhadora.
5: Ó,
6: ou ganhador, né?
5: Uhum.
6: Eu vou dar uma turbinada e tenho certeza que a pessoa vai ficar satisfeita.
5: Olha.
6: Tá? E é isso. E se tiver que trocar alguma peça, se tiver que trazer o fogão para a oficina, a gente vai combinar lá na hora com a cliente lá,
5: entendi.
6: Tá bom?
5: Uhum.
6: Obrigado.
5: Nada. Olha, tá falando mais ainda.
6: Alzira.
5: Oi.
6: E qualquer dúvida,
5: pode
6: estar me chamando aqui, tá? No WhatsApp, 999139121, tá? Que eu vou estar atendendo, esclarecendo aqui qualquer dúvida. Eu faço plantão sábado sim, sábado não, tá? Inclusive, esse sábado agora, eu estou de folga.
5: Entendi.
6: Aí, no próximo sábado, eu vou estar trabalhando, tá?
5: Tá bom.
6: Aí, qualquer dúvida, é só entrar em contato comigo aqui, tá?
5: Tá certo. Tá certo. Então, gente, vocês perceberam que amanhã tem o sorteio. Então é o seguinte, para você participar, manda aqui para mim sua mensagem. Eu prefiro áudio, viu, gente? Gosto muito de um áudio, adoro um áudio. Eu sinto assim, parece que a pessoa tá aqui no estúdio conversando comigo. Então você não perde tempo, gente. 998695001. O nosso bate-papo hoje tá falando de quê? Tá falando daquela visita indiscreta. Ontem a gente falou sobre receber visitas que não avisam que estão chegando. Pois é, hoje eu quero saber o que que essa visita te irrita, o que que ela faz que ela te irrita a ponto de você assim quase falar, minha filha, vai embora, deixa eu aqui quietinha, sozinha. Eu, por exemplo, fui criada, gente, minha mãe me ensinou a não abrir a geladeira das pessoas. E nem sentar na cama das pessoas. Então, o que eu não gosto que a minha visita faça na minha casa? Abrir a minha geladeira e sentar na minha cama. Me ajuda aí, né? Pelo amor de Deus. Então, é isso que eu quero saber de você. O que que a sua visita faz na sua casa que te irrita? Conta pra mim aqui no 998695001. Enquanto você gasta aí o seu dedinho me mandando mensagem, nós vamos de música, pode ser? Vambora? Então vambora, Mike e Rodrigo, Panda, Bebe, Beija e Trai. Vambora? Então vambora, porque a Candy é a rádio que tá sempre pertinho de você. Bora? Aumenta o som.

0: Cande, 3h33, 3h32, bora de intervalo e eu volto já. E você? Fica comigo.
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0: Cande, 3h32.
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0: Opa, sou eu mesma, gente. Alzira Ribeiro, a boa de papo aqui na Cande 10 FM. Oi, Maria. Boa tarde, Maria. Você tá boa, mulher? Fala comigo.
8: Boa tarde, amiga Alzira Ribeiro.
0: Boa tarde, maravilhosa.
8: Tamo junto. Comer farofa de banana.
0: Ô, oh, só se for agora.
8: Bora. E comendo, escutando você já.
0: Ai, adoro.
8: Mas a música pode deixar pra mais tarde. Eu tô comendo agora. Tá. Bora, merendando.
0: Tá bom, vou esperar você parar de comer.
8: Maria então. Rosário Bado Rolando.
0: Tá bom, pode deixar.
8: Ô, amiga, então eu vou querer que eu tô um fogão e pra consertar, amiga. Quebra ele aí pra mim.
0: Olha.
8: Vem ter pra ele vir. Viu? Sua amiga Maria Rosário Bado Rolando.
0: Ô, Maria, deixa eu te contar uma coisa, Maria. Então nós vamos ter que fazer o seguinte... Manda mensagem, pede música, participa, manda um oi Alzira, manda um tchau Alzira, não sei, fica aqui comigo até as 18 horas, participa hoje, participa amanhã. O pessoal que participou durante a semana também, viu gente, vai estar concorrendo. É, porque, né gente, não é todo dia e não é em todo lugar que você ganha uma recalchutada no seu fogão. Vocês viram o Dr. Fogão falando que vai lá, vai dar uma limpeza no seu fogão, vai deixar o seu fogão zero bala. Se tiver que trocar alguma peça, fazer algum outro reparo, aí você vai combinar com o Dr. Fogões, tá? Porque o nosso brinde aqui pela Cande é deixar o seu fogão filezinho. Sabe aquele fogão que você vai acender as 4 chamas e vão pegar? Ou as 6 chamas e vai pegar? Então, vai ser desse jeito, viu? Então, perde tempo não. Manda sua mensagem aqui, 998695001, até as 18 horas eu tô por aqui. O sorteio vai ser amanhã, no final do programa. Então, não perde tempo não. Oi, Maria. Tá boa? Maria do bairro São Simão. Fala comigo, maravilhosa.
9: Boa tarde, minha querida.
0: Boa tarde, lindona.
9: Essa moça que eu falo que é linda, linda.
0: Ah, tem obrigada.
9: Um sorriso.
0: Ai, que delícia.
9: Contagiante.
0: Obrigada, meu amor.
9: Alzira Ribeiro.
0: Obrigada.
9: Alzira, sou ouvinte do seu programa todos os dias, querida.
0: Que bom, fico feliz demais.
9: Uma música pra mim aqui no São Simão.
0: Pode deixar.
9: E se tiver sorteio, você me coloca.
0: Com certeza, já está participando.
9: A coisa que eu mais detesto, que a pessoa chega aqui em casa e abre meu guarda-roupa, mexe nas minhas coisas.
0: Ah, menina, não fala não.
9: Não gosto.
0: Misericórdia.
9: Ou deixar as coisas jogadas na casa, não gosto.
0: Ah, não, é muito triste.
9: Detesto a pessoa que faz isso.
0: É muito triste isso. Aí depois o que que acontece, né? Acontece da pessoa falar assim, ah, eu não gosto de receber visita. Mas ninguém sabe que a visita chega, bagunça, não organiza, né? Entra em lugares que não é para entrar, faz coisas que não precisa fazer. É bem complicado esse negócio, né, gente? É muito complicado. Agora, deixa eu contar para vocês uma coisa, gente. Vamos comentar aqui, vamos fofocar. Vocês viram o novo visual do Vini? Vini Júnior? Virgínia agora fogou, viu? É, Virgínia agora forgou, porque Vini agora tá bonitão. A Rede Globo publicou a nova face do Vini Júnior. Eu, particularmente, prefiro ele pretinho, bonitinho, daquele jeitinho mesmo, porque a gente gosta, né? Então, cada um tem um gosto. Mas a mudança dele, eu vou te falar, viu? Virou assunto fora do Brasil e reacendeu. Deixa eu ver aqui, que eu tô até lendo aqui pra vocês, tá, gente? Pera aí só um minutinho. Repercutiu no mundo inteiro. Vai lá, perde a Copa e vai lá e faz uma harmonização. Que é isso, hein? Você acha que agora o amor pela Virgínia vai voltar? Virgínia vai perdoar ele? Em homenagem a ela, vamos ouvir música? Bora! Então, bora de Alô Virgínia com o grupo Chocolate. Faz aquele jeito que eu gosto? Aumenta o som? Vambora? Então, vambora, tá na Candy? Tá super legal. Bora de Alô, Virgínia. Ô, Maria do São Simão, curte comigo.

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0: É isso aí, gente. Esse foi o som de João Neto e Frederico, Simone e Simária. Rapariga não. São 3 horas e 50 minutos aqui na Candy FM. Olha, pessoal, aquele breve intervalo comercial e eu volto já. Fica comigo.
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10: A FIFA divulgou a seleção ideal da Copa do Mundo de 2026, definida por votação popular. E a grande surpresa foi a presença do goleiro Vozinha, de Cabo Verde. O arqueiro recebeu 39,6% dos votos e garantiu a vaga entre os melhores do torneio, após se destacar com grandes defesas e ajudar sua seleção a fazer uma campanha histórica no Mundial. Além de Vozinha, a equipe reúne alguns dos principais destaques da competição em suas respectivas posições, refletindo o desempenho dos jogadores ao longo da Copa. A escolha foi feita pelos torcedores e premiou atletas que marcaram o torneio com atuações decisivas, consolidando a seleção ideal como um retrato dos grandes nomes da edição de 2026.
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0: Olha, são 3 horas e 52 minutos, 3 e 52 aqui na Candy FM, a rádio que tá sempre pertinho de você. Oi, Diego. Tudo bem, Diego Campos? Ô, Diego, aqui. Sinta-se à vontade, meu querido. Eu também sou dessa época. Né, o Diego tá falando aqui, gente, que ele é da época que ligavam-se para a rádio, né? As pessoas ligavam para a rádio e participavam ao vivo. Era bom, né, Diego? Gente, assim, o que que eu fazia? Eu ligava o radinho e ficava ouvindo, né? Ficava ouvindo as pessoas falando. Assim que a pessoa falava, não, então tá bom, tchau, com Deus, desligava, a gente já discava correndo de novo com aquele telefone que tinha que fazer a volta inteira, né? Ia de novo e fazia outra vez a volta inteira. Eu também sou dessa época. E eu achava muito massa, era muito gostoso, era muito divertido. E quando a gente não tinha o telefone em casa que tinha que ir pro orelhão? Meu Deus do céu! Era muito divertido, mas era muito gostoso também. Mas aqui, Diego, pode ficar à vontade, tá? Eu digo assim que eu gosto de áudio, adoro ouvir áudio, mas é lógico que se você mandar a sua mensagem por escrito, você mandando para mim a sua mensagem de texto, eu vou ler a sua mensagem e você vai participar da mesma forma do sorteio, viu? Pode ficar à vontade. Pode mandar o seu textão, que eu tô aqui, eu vou lendo. Se eu não entender, eu leio de novo e assim a gente vai seguindo. Oi, Micaele, tá boa? Tudo bem por aí, queridona? Então tá bom. Ganhou o seu brinde ontem, aproveitou bastante do brinde? Comeu bastante? Tava gostoso o sanduíche lá do Betinho? Ela tá respondendo aqui, ó. E hoje tem também, viu, gente? Lembrando, ó, os brindes de hoje. Sanduíche do Betinho e convite para o Cine Hits. E amanhã, sextou por aqui, amanhã temos, além do Cine Hits, além do sanduíche do Betinho, temos também a limpeza no seu fogão. É o oferecimento lá de Doutor Fogões, isso. E na quarta-feira que vem, tem o kit de comida saudável de novo lá da Damasceno Fit. Então, gente, não perde tempo, participa mesmo, manda mensagem mesmo para você estar concorrendo, né? Para você concorrer aí a esses brindes todos que estão tendo por aqui. Paulão, tudo bem? Eu estou conversando aqui, Paulão, e vendo as suas mensagens chegarem. Vamos lá? Deixa eu te ouvir que eu estou curiosa, Paulão. Curiosa, viu? Fala comigo, Paulão. Paulão?
4: Tudo bem? Aqui é o Paulo Henrique, falando do bairro Sagrada Família.
0: Vamos de novo, Paulão.
4: Oi, Alzira.
0: Oi, querido.
4: Tudo bem? Aqui é o Paulo Henrique, falando do bairro Sagrada Família.
0: Salve, Paulão.
4: Oi, você toca a música com Fernando e Sorocaba, Paga Pau. Um forte abraço.
0: Outro abraço para você, Paulão. Paulão trabalhou comigo lá no supermercado, né, Paulão? Amigo de longas datas. Paulão, vou procurar a sua música aqui para você e é claro, claro que nós vamos tocá-la para você. Ó, Thaís participando aqui também. Thaís Santos agradecendo aqui pelo brinde de ontem, que gostou muito. Aparecendo por aqui também a Michele Filiais. Michele Filiais, lindona, hein, Michele? Que linda! Pois é, ó, bora participar pelo corpinho aí. Eu acho que você gosta de cuidar do corpo, né? Pois é, tem comida saudável aí no sorteio de quarta-feira que vem, viu? Fica ligadinho aí para você não perder a oportunidade de estar participando. Gente, vamos de música? Bora de música? Vou tocar Los Hermanos, Ana Júlia, para você. Faz o seguinte, aumenta o som, curte daí, que eu vou curtir daqui, porque tá na Candy. Tá super legal, bora lá!

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0: É isso aí, gente. Candy, 4 e 5, bora de intervalo comercial e eu volto já. Fica comigo.
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2: E olha, gente, são 4 horas e 8 minutos, 4 e 8 por aqui na Candy FM, a rádio que tá sempre pertinho de você. Esse é o Boa de Papo, viu, gente? É o programa Boa de Papo comigo, Alzira Ribeiro, até às 18 horas. Muita alegria, música boa, sorteio de brindes incríveis, viu? 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Me ajuda, pelo amor de Deus. 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Vamos lá para o nosso zap? Oi, Ana Sofia. Tudo bem, Ana Sofia? Vamos ver o que a Ana Sofia está falando por aqui. Ana Sofia, fala com a tia.
4: Oi, tia da rádio. Eu queria participar do sorteio.
2: Tá participando, viu, gatinha? Tia da rádio, eu acho o máximo. Amo, amo, amo. Ó, passando por aqui também, cadê o Igor? Igor, do bairro Porto Velho, tudo bem? Chegou agora também, né, o Vilela? O Vilela passando por aqui. Boa tarde, Vilela, tudo bem? Ó, o Paulo Henrique tá perguntando qual que é a enquete de hoje. Ô, Paulo, é o seguinte. Ontem nós estávamos falando sobre visitas. Aquela visita indiscreta que chega sem avisar, sabe? Aí a gente falou, tem gente que importa, tem gente que não importa, tem gente que trata bem da mesma forma, até porque na casa da gente ser maltratado não é legal, né? Você concorda comigo? Então, hoje, eu quero saber o que que uma visita faz na sua casa que te irrita mais. O que que ela faz? Por exemplo, eu não gosto muito que mexe na minha geladeira, porque eu cresci desse jeito, a minha mãe me ensinando, mexe na geladeira dos outros, não. Não senta na cama dos outros, não. Então, assim, eu tenho verdadeiro asco a quem chega e mexe na minha geladeira. Meus genros mexem, né, gente? Porque meus genros não tem jeito, né? Além de ter casado com minhas filhas, ainda chega, mexe na minha geladeira. Se tiver cerveja, toma. Se não tiver, ele compra, põe lá. E aí é eu que tomo e assim por diante. Então é isso, Paulão. Eu quero saber o que que uma visita faz na sua casa que você não gosta. Depois você me responde aqui, pode ser? Combinado então. Então bora de música, gente. Bora de música e daqui a pouco eu volto com participação dos meus amigos e dos meus bons e boas de papo. Vamos de Cleiton e Romário. Cleiton e Romário, Se Eu Te Perdoar. Aumenta o som. 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
1: Bebê, vamos relembrar aquela saudade nossa? Amor, eu sei.

0: É só uma matadinha de saudade. Ai, que delícia. Esse foi o grupo Menos é Mais e Xande Avião. Matadinha de saudade aos 4 horas e 18 minutos aqui no 100.5 da Candy FM. Ó, e agora o Paulo tá respondendo aqui, né? A nossa enquete de hoje, que é o que a visita faz na sua casa que te deixa extremamente irritada. É, quero saber. Paulão, conta pra nós, meu querido. Fala comigo.
1: Oi, Alzira, tudo bem? Aqui é o Paulo Henrique, do bairro Sagrada Família. Sobre a enquete hoje, pra mim o que irrita quando uma visita vem na minha casa é conversinha fiada.
0: Ah.
1: Mas fora isso, tem jeito não.
0: Ô Paulo, concordo com você. Esse negócio do povo sair da casa deles para ir para nossa casa, falar mal dos outros, conversinha fiada, dá boa não. Porque depois, no final, fala que a gente ainda estava no meio da conversa.

0: beça. Aí fecha o meio do campo. Aí não dá não, viu, Paulão? Concordo com você. E olha, continuando aqui, vamos falar mais? Vambora. A Micheline tá por aqui. Oi, Micheline. Tá boa, amiga? Boa tarde, queridona. Fala comigo.
1: Boa tarde, minha Alzira linda.
0: Oi, tudo princesa. Bem? Eu tô ótima, e você?
1: Aqui, sabe o que mais me irrita quando uma visita chega na minha casa com criança? E deixa os meninos fazer o que quiser.
0: Misericórdia.
1: E principalmente mexer nas minhas bonecas.
0: Sangue de Jesus.
1: As bonecas antigas que tá aqui.
0: Ai, ai, ai.
1: Isso eu detesto.
0: Meu Deus.
1: Ah, e também, visita que não avisa que vai chegar. Também não quero, não.
0: Ai, ai, ai, ai, ai. Ô, Micheline, ontem a gente falou sobre isso, sabe? É, a visita que não avisa que vai chegar, que chega de surpresa. Ontem nós falamos sobre isso. Agora, hoje, nós estamos falando sobre o que a gente não gosta, que é essa visita que já chegou de surpresa e ainda levou a criança e deixa a criança fazer o que quer. Também é complicado, tá vendo? Tem muita coisa pra gente discutir, né? Muita coisa pra gente falar. Micheline, te amo, meu amor. Muito, muito bom sempre falar com você. Muito bom te ver na rua. Te desejo muita vida, muita saúde. Gosto mais de você, viu? Continua participando. A casa é nossa. Eu acho que agora eu vou de música, né, gente? Já falei demais. Não. Vamos de música, não? Vamos de intervalo comercial e eu volto daqui a pouco? Tá, mas você fica por aí, tá? Me espera aí, rapidinho.
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4: O goleiro Guillermo Ochoa, um dos maiores ídolos da história da seleção mexicana, anunciou sua aposentadoria do futebol profissional aos 41 anos. A despedida aconteceu após a disputa da Copa do Mundo de 2026, realizada em seu país, marcando a sexta participação do arqueiro no torneio e estabelecendo um recorde entre os jogadores mexicanos. O anúncio foi feito por meio de um vídeo publicado nas redes sociais. Ao longo de uma carreira de 22 anos, Ochoa defendeu clubes em 7 países, e ficou marcado pelas grandes atuações em Copas do Mundo, especialmente pelas atuações diante de seleções como Brasil e Alemanha. Em sua mensagem de despedida, o goleiro agradeceu aos clubes, companheiros, torcedores e à seleção mexicana, afirmando que deixa os gramados com a sensação de ter dado tudo de si ao futebol.
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0: Candi 4h23.
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0: É isso aí, pessoal. Olha, estou de volta aqui na Candi FM, a rádio que está sempre pertinho de você, com Boa de Papo, e até às 18 horas. Eu estou por aqui comandando a nave, essa nave linda, Candi FM. Oi, Soraya. Soraya também está participando. Soraya agora está participando todo dia, né, Soraya? Que delícia. Fico muito feliz, viu? Custou aparecer, mas agora que apareceu vai ficar, né, Soraya? Tamo junta. Ó, Soraya está respondendo aqui a nossa, o nosso bate-papo, né? Sobre aquela visita indiscreta. O que ela faz que você fica com raiva. Ela está mandando aqui, ó. Boa tarde, amiga. Respondendo a pergunta, eu me irrito porque vem com o celular e fica com o olho pregado no celular, sem falar nada comigo. Ixi, também já não gostei. Pede um café, bebe e vai embora. Parece que vem para dar paz na casa. Como é que é? Parece que a pessoa vem para dar paz lá na casa dela e vem fazer o inferno aqui na minha casa. Beijinho. Uau! Meu Deus do céu, Soraya, o que, que é isso, minha filha? Não deixa, não. Não atende o portão, não, minha filha. Tranca esse portão e deixa esse trem fechadinho lá. Ai, meu Deus do céu. Camila do São Bento, Camila do bairro São Bento também está participando. Olha o que ela diz. O que mais me irrita é começar a andar pela casa toda, perguntando tudo, querendo saber de tudo. Tá. Aquela que vai na sua casa para poder reparar, né? Como dizia antigamente, para botar reparo nos seus trem. Não é bom também, não. Te entendo e compartilho com você da mesma irritabilidade, viu? Também não gosto disso, não. Vamos de música, gente. Vamos de música. Daqui a pouco eu volto. Olha só. Fernando e Sorocaba e Murilo Ruf já vai sabendo. Epa! Vamos fazer daquele jeito, hein? Você curte daí, eu curto daqui. Aumenta o som. Vambora!

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0: É isso aí, gente. São 4 horas e 33 minutos. Bora de intervalo comercial e eu volto já. E você? Fica comigo.
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7: É isso aí, Cande, 4h37 por aqui. Eu já estou de volta por aqui com Boa de Papo. E até às 18 horas, gente, deixa que o show fica por minha conta, ok? Hoje estamos falando sobre aquela visita que chega na sua casa e ainda vai lá fazer coisas que você não gosta. Ai, meu Deus do céu. Antônio tá por aqui, né, Antônio? Boa tarde, Antônio. Vamos ver o que que o Antônio tá falando. Antônio, fala comigo, meu querido. Boa tarde.
8: Boa tarde. Boa de papo.
7: Opa.
8: Então, sobre a sua enquete aí hoje, o que que as visitas fazem na minha casa, né?
7: Uhum.
8: Que me irrita.
7: Sim.
8: Quando elas vêm. Alzira, eu vou te falar uma coisa pra você. A gente receber as pessoas na casa da gente, a gente recebe de bom grado, sabe?
7: Sim.
8: A gente recebe as pessoas muito bem, graças a Deus, a minha família, todos os meus irmãos, nós recebemos as visitas, né? Todas as visitas, né? Eu sei que também meus irmãos recebem também muito bem. Sim. Agora, eu não sei com eles, mas comigo, o que me irrita é quando alguém vem na casa da gente, né? E a gente serve, né, as coisas que a gente tem, né? Que a gente não sabe o que, que a pessoa tá querendo, o que, que a pessoa quer comer, o que, que a pessoa não tá querendo comer e tudo. E a gente faz o possível para agradar as pessoas, né? A gente serve uma bebida, a gente serve algo para comer, para...
7: Até porque se tá vindo na casa da gente, tem que comer aquilo que a gente tem disponível para estar servindo, você concorda, né?
8: Lanchar alguma coisa. E a pessoa fala mal das coisas que a gente tá servindo para ela.
7: Aí é o fim.
8: Auser, isso me irrita.
7: Aí é o fim, viu?
8: Porque a pessoa tá na casa dos outros, ainda fazer exigência.
7: Nossa,
8: Deus. Eu falo por mim, porque quando eu vou na casa de alguém, mesmo, Auser, que eu não goste de alguma coisa que a visita, né, que eles me oferecem, eu não falo nada, não.
7: É
8: fica
7: o que a pessoa
8: lá,
7: tem pra oferecer ali na hora,
8: tal,
7: né? Querendo
8: entendeu?
7: Agradar.
8: Agora, a pessoa, quando a pessoa fala, ah, não, não gosto disso, ah, não quero isso, ah, não,
7: comer
8: não vou
7: comer na sua
8: isso,
7: casa.
8: Não, isso me irrita, Auser. Isso me irrita bastante.
7: Vai comer lá na sua casa.
8: Gostaria de participar aí do sorteio do seu programa, que é sempre muito bacana.
7: Tá participando,
8: né?
7: Antônio.
8: E tudo de bom pra você.
7: Pra
8: né?
7: nós, meu querido.
8: Você merece... Tudo de melhor, minha filha.
7: Obrigada,
8: você é
7: agradeço.
8: Bacana demais, viu?
7: Agradeço
8: um abraço,
7: e recebo, viu? Obrigado. Tem mais gente por aqui. Oi, Cris. Tudo bem, Cris? Fala comigo, amada.
4: Boa tarde, boa de papo.
7: Boa tarde, maravilhosa.
4: A Cris chegando aqui.
7: Oba!
4: Minha filha, a visita indesejada é já irrita, só deve ir, né?
7: Sim.
4: Mas... O que ela faz que me irrita mais? Chegar, sentar, comer, beber, não ajudar a fazer nada.
7: Tudo.
4: Não ajudar a lavar nada. Aí, né?
7: Ai, meu Deus.
4: Dá não?
7: É peteca.
4: Porque
7: tudo,
4: tá aí. Todo mundo nos seus corre, né, minha filha? Vamos que vamos.
7: Sim.
4: Todo mundo que vai pra casa do outro, leva sua cervejinha,
7: sim, lava
4: leva
7: o prato
4: sua
7: que
4: carninha,
7: come.
4: Seu tira-gostinho. Vamos comer, vamos beber, vamos brincar, vamos festejar, mas vamos trabalhar também, né?
7: Sim, deixar a casa
4: aí
7: arrumada.
4: Não chega sem avisar e fica só naquela, não, sem fazer nada, não. Só pegando
7: exatamente,
4: as coisinhas na mão, não.
7: Exatamente, Cris.
4: É, né?
7: Concordo
4: é
7: com você.
4: É isso aí?
7: Sim.
4: Boa de papo. Fala comigo, bebê.
7: É isso mesmo, Cris. Chegou chegando, viu, Cris? Olha, eu amo a sua participação, cara. Você é muito pra cima. Sua energia é muito boa, mas é isso aí mesmo, viu, Cris? A pessoa chega, faz, acontece, come, bebe, dorme, vai embora e deixa bagunça pra gente arrumar. Não, não, aí não. Aí você me quebra as minhas pernas. Você tá doido? Pessoal, olha, deixa eu contar pra vocês uma fofoca. Vocês estão sabendo que vai ter um documentário sobre a Marília Mendonça? É, vai estrear aí um documentário sobre a Marília Mendonça, um novo documentário sobre a vida e a carreira dela. Ganha data de estreia, deixa eu ver. Data de estreia, a cantora também vai ganhar uma canção. Olha que legal, vai ganhar uma canção e uma exposição lá no Miss. O que seria o Miss? Vamos ver aqui. Os fãs de Marília Mendonça já podem marcar no calendário o Prime. O Prime Video anunciou que a série documental Marília Mendonça, Sentimento Louco, estreia dia 16 de outubro, revelando também um teaser inédito da produção e confirmando uma exposição dedicada à cantora no Museu de Imagem do Som. Ah, tá. Miss quer dizer imagem, Museu da Imagem do Som. Olha que legal, gente, lá em São Paulo. Ah, eu queria ir lá para ver. Porque eu não gosto dessa mulher, não, viu? Eu gosto é pouco. E só por causa disso eu vou tocar uma música dela. E você vai curtir daí, eu vou curtir daqui. Vambora? Então vambora, gente. Aumenta o som. Tá na Candy? Tá super legal. Ai, a música pulou de novo, gente. Pera aí, só um pouquinho. Pera aí. Voltei. Voltei porque a música sumiu, gente. O que, que eu faço aqui agora, hein? Tá danado esse negócio, não tá? Vocês têm que ter muita paciência comigo, porque eu vou te contar um negócio. Olha, eu vou passar essa próxima que tá aqui, e daqui a pouco eu volto com a Marília Mendonça, tá? Vambora! Vambora!

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2: Rapaz, tem que te contar um negócio. Agora sim, gente, depois de tudo que eu falei da Mayara, da Marília Mendonça, vamos ouvir o som dela. Bora lá, bebaça.

0: coisa.
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0: Pessoal, são 4 horas e 53 minutos e esse foi o som de Luan Santana, Chuva de Arroz. Bora de intervalo e eu volto já. Fica comigo.
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0: Pessoal, são 4 horas e 55 minutos aqui na Cande FM, a rádio que está sempre pertinho de você. E olha, não esquece, viu, que a partir das 5h30, 5h35 mais ou menos, começam as nossas velhinhas, aquelas que a gente dançava uns passinhos antigamente, aquela que a gente dançava juntinho, a gente vai fazer um mergulho aí no passado, viu? Continuando aqui no nosso bate-papo, quero saber o que aquela visita inesperada, além de ser inesperada, ainda faz alguma coisa que você não gosta. Conta pra mim o que é aqui no 998-69-5001. A Andresa, lá do São José, né, Andresa? Tudo bem? Boa tarde. Andresa tá dizendo aqui, gostaria de participar do sorteio, já está participando, viu, Andresa? E ela diz que sobre a enquete... Se for uma visita gente boa, seja muito bem-vinda. Agora, se for aquelas pessoas que só vai na sua casa para observar o que você tem dentro da sua casa, sai fora. Eita! Mas eu acho que ninguém gosta, né? Aquela visita que vai justamente para poder observar o que que você tem, o que que você não tem. Se o que você tem é melhor ou é pior do que o que ela tem. Tem isso também, né, gente? Tem que ficar de olho nisso. E aí, Wellington? Wellington lá do bairro Candelária. Boa tarde, meu querido. Tudo bem? Fala comigo, Wellington.
5: Boa tarde, Alzira Ribeiro. Oi, pai, de Candelária.
0: Tudo bem?
5: Tava com o Pramim belo, ó, bem bonito, dia do primeiro aula.
0: Eita.
5: Tem jeito?
0: Tem jeito,
5: aí. Feliz quinta-feira.
0: Feliz quinta-feira pra você também. Ô, Wellington, tá apaixonado pra pedir uma música dessa, hein? Que é isso? Mas aqui, vamos fazer o seguinte. Você curte daí que eu curto daqui? E pode aumentar o som porque ela já tá aí, ó. Vambora. Vambora.

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0: É, gente, eita música bonita, viu? Esse aí foi o som de Alicia Keys, são 5 horas e 11 minutos, eu vou para aquele breve intervalo comercial e volto já. E você? Você fica comigo.
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0: Cande 5:13.
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0: É isso aí, pessoal. Voltamos aqui com Boa de Papo até às 18 horas. Gente, até às 18 horas, muita música boa, muito bate-papo, muita conversa fiada, que é o melhor que tem. E é o seguinte, você que ainda não mandou a sua mensagem, olha, perde tempo, não manda aí. É aqui no 998-69-5001. Quero saber de você o que, que aquela visita faz na sua casa que não te deixa satisfeito, que você fica com vontade de falar assim aqui... Vai embora, por favor, pelo amor de Deus. Pois é, eu quero saber o que que essa pessoa faz que você não gosta. Você pode me falar?

0: também? Então, amanhã será solucionado o seu problema, porque teremos um sorteio aí de uma limpeza geral no seu fogão. Então, não perde tempo, viu? O Doutor Fogões tá aí dando uma limpeza geral no seu fogão, mas para você ganhar, você tem que participar aqui no 998-69-5001. Então, gente, olha, bora mexer o doce, perde tempo não. Enquanto você manda sua mensagem, vamos de música? Vamos embora de música? Gustavo Lima e Luiz Fonsi. Vagabundo? Bora!
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1: É isso aí, gente, é isso aí. A Candidez toca todas. Inclusive, acabamos de tocar agora essa música maravilhosa que eu gosto demais, quase morro de rir, porque parece uma piada, né? Gustavo Lima, Luiz Fonsi, Vagabundo. Dizem que todo sou vagabundo, de hoje não sou. Olha quem chegou por aqui, o meu amigo Ziel do táxi. E aí, Ziel, como é que você tá? Bora participar da nossa enquete? Fala comigo.
2: Boa tarde, minha amiga Alzira Ribeiro.
1: Tudo
2: tá
1: bem?
2: Boa de papo? É o Ziel do táxi, tudo bem?
1: Eu tô ótima, e você?
2: Uma ótima tarde, uma ótima quinta-feira para todos. Que Deus abençoe.
1: Amém.
2: A nossa quinta-feira.
1: Amém.
2: Cheirinho de final de semana. Você tá doido.
1: Pensa.
2: Alzira, como se diz aí, né? Aquela visita inesperada, você tá doido, que faz o que você não gosta, misericórdia,
1: Amém.
2: Vou botar pra correr.
1: Não é?
2: Aqui, já que é aquele cara que chega lá inesperado, toca pra nós aí um Alexandre Pires.
1: Ah, eu sabia.
2: Sai da minha aba.
1: Sabia.
2: Tá doido, um grande abraço, uma ótima quinta pra todos, que Deus abençoe. Falei, senão falei? Tchau, obrigado.
1: Eu sabia, Ziel. Eu sabia que você não ia pedir outra coisa que não fosse isso. Mas aqui, vamos fazer o seguinte. Eu aumento o som e eu arredo a cadeira. Você continua aí

concentrado, porque você tá dirigindo, viu? Pelo amor de Deus. Então vambora. Gente, pode aumentar o som. Sai da minha aba, boa!

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4: Boa tarde. Boa tarde pra você. Tô aqui, já tô bebendo, mas já bebendo essa bebida gostoso aqui. O Júnior Grill,
5: delícia.
4: Da Paraná. Lugar gostoso, abençoado de Deus. Bebemos aqui. Tudo bem? Deus abençoe. Você toca pra mim uma música aí, Zé de Camargo? Qualquer uma, pode ser, querida?
5: Pode ser, ué. Claro que pode ser, aproveitando e atendendo o pedido também do meu amigo Vilela. Vambora? Então vambora, gente. Pode aumentar o som, porque essa daqui você tem que ouvir é alto, viu? Zezé de Camargo, irmão da Lua, amigo das estrelas, bora? Aumenta o som. 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
1: Ai, ai, ai, ai. Haja coração, né, gente? Pelo amor de Deus, que música é essa? Daniel Júnior, conexão. Bora acreditar, porque eu acho que esse trem ainda existe, viu? Comercial rapidinho e eu volto já.
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1: Pronto. Já fui, já voltei, já estou por aqui. E agora vamos com as nossas velhinhas. Gente, essa música, ela é simplesmente maravilhosa. Eu duvido que tenha uma pessoa que não goste. Meu Deus do céu, aqui, faz o seguinte pra mim, aumenta o som e vamos ouvir Roupa Nova, Coração Pirata, pode ser? Então vambora, tá na Candy? Tá super legal.

0: Ô, Alzira, pelo amor de Deus, assim você destrói meu coração.
1: Que isso, doutor Fugão?
0: Eu amo essa música. Me fala qual que é o nome dessa música.
1: Maravilhosa, né?
0: Te pedi ela mais vezes.
1: Essa música é do Brian
0: McKnight. Essa música é maravilhosa. Você mandou uma bomba no meu coração. Uma
1: Eu
0: bomba
1: estou
0: de
1: aqui para isso, para causar emoções. Nada. Exatamente. Ai, meu Deus do céu. O trem é bom demais, viu? Eu já falei que eu gosto é pouco. E eu coloco a pimenta, coloco o querosene para apagar o fogo, porque eu sou dessas. Gente, é o seguinte, vamos com os sorteados do sorteio. Paulo Henrique, do bairro Sagrada Família, ganhador do sanduíche do Betinho, cheeseburger do Betinho, viu, Paulo? Paulão, olha, você tem 2 dias para estar pegando aí o seu sanduíche. Lembrando que a entrega é por sua conta, viu? E os ganhadores do cinema, Adriane Patrícia Vieira Alves e Lisa Eufrásio, ganhadores do cinema. Então vamos lá, Paulo Henrique do Sagrada Família, ganhador do sanduíche do Betinho, entrar em contato e eles vão levar para você, mas a entrega é por sua conta. E a Adriane Patrícia Alves, Adriana Patrícia Vieira Alves e Lisa Eufrásio, ganhadores do cinema, nome na lista. Vão, por favor, munidos de documento. E agora, gente, no mais, eu quero agradecer pela companhia. Ah, já quero lembrar vocês que sábado de 7 às 10, o Clube da Música é comigo, tá? Claudinho vai descansar, vai repousar a beleza e é comigo, ok? Então, sábado, 7 horas da manhã, a gente tem um encontro. Mas amanhã, às 15 horas, no mesmo bate-canal, eu tô por aqui de novo. Espero por vocês. Não me deixem sozinha por aqui, tá, gente? Fica comigo. E no mais, é isso daí. Vocês fiquem todos com Deus, porque com Ele eu também estou indo. Mas curte essa última velhinha aí, viu? Vambora? Então, vambora. Fiquem todos com Deus, porque com Ele eu estou indo. Fui!

0: Agora me fala, quem foi que nunca ouviu essa música e não dançou? Tony Garcia e Peter Fontaine, Just Like You Win. Olha, voltei só para poder mandar abraço aqui, ó, que eu esqueci de falar. Cadê? Vamos começar daqui. Maria do Nova Holanda, Wellington. Maria do São Simão, Wellington do Candelária, né, Wellington? Paulo Henrique, meu amigo Vilela, Cristiane, Vitor, meu genro, Doutor Fogões, Antônio Marcos, Yel. Ai, esse não tem o nome. A Micaele, lá do Niterói. Leonardo, que não tem o bairro. Cida, do Jusa Fonseca. Maria Helena, beijo, minha amiga. Maísa Cardoso. Heloísa, do São Judas. Heloísa já está bebendo. Diego Campos, Alexandre do Del Rey. Andresa, do São José. Maria Aparecida, do Esplanada. Micheline, Soraya, Josué, Camila. Maria Gonçalves, Thaís, Rosana. Ui! Igor, Ana Sofia, Tatiana Silva, do Niterói, Michele Filiais, isso, Sérgio, Adriane, Miguel. Ui, eu acho que se eu tiver esquecido de algum nome, gente, me perdoe, por favor, tá? E agora eu vou mesmo, viu, gente? Vocês fiquem bonitinhos, que amanhã eu tô de volta. Beijo, fui!
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0: na história da salvação. Em nome do Pai, e do Filho, e do Espírito Santo. Amém. O anjo do Senhor anunciou a Maria, e ela concebeu do Espírito Santo. Ave Maria, cheia de graça, o Senhor é convosco. Bendita sois vós entre as mulheres, e bendito é o fruto do vosso ventre, Jesus. Santa Maria, Mãe de Deus, rogai por nós, pecadores, agora e na hora de nossa morte. Amém. Eis aqui a serva do Senhor. Faça-se em mim segundo a vossa palavra. Ave Maria, cheia de graça, o Senhor é convosco. Bendita sois vós entre as mulheres. Bendito é o fruto do vosso ventre, Jesus. Santa Maria, Mãe de Deus, rogai por nós, pecadores, agora e na hora de nossa morte. Amém. E o Verbo se fez carne e habitou entre nós. Ave Maria, cheia de graça, o Senhor é convosco. Bendita sois vós entre as mulheres. Bendito é o fruto do vosso ventre, Jesus. Santa Maria, Mãe de Deus, rogai por nós, pecadores, agora e na hora de nossa morte. Amém. Rogai por nós, Santa Mãe de Deus, para que sejamos dignos das promessas de Cristo. Oremos. Derramai, ó Deus, a vossa graça em nossos corações, para que, conhecendo pela mensagem do anjo a encarnação do vosso Filho amado, cheguemos por sua paixão e cruz à glória da ressurreição. Por Cristo nosso Senhor. Amém. Amados irmãos e irmãs, juntos invoquemos a proteção da Virgem Maria, a Mãe de Deus. Rezemos juntos a oração à Nossa Senhora na sua Imaculada Conceição. Ela é a padroeira da nossa amada Diocese de Divinópolis. Ó Maria, imaculada desde a sua concepção, fostes preservada do pecado original para ser a Mãe de Jesus Cristo. Ensinai-nos a acolher o mistério de Deus em nossa vida. Ajudai-nos a percorrer a estrada da santidade. Acompanhai-nos com a ternura do vosso olhar. Guiai-nos na escuta aos apelos do vosso amado Filho Jesus. E intercedei por nós para que sejamos firmes na fé, corajosos no amor e alegres na esperança. Amém. O Senhor esteja convosco. Ele está no meio de nós. Pela intercessão da Virgem Maria, a Imaculada Conceição, padroeira da nossa amada Diocese, abençoe-vos o Deus Todo-Poderoso, Ele que é Pai, Filho e Espírito Santo. Amém.
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0: Muito, muito, muito, muito, muito, muito boa tarde, muito boa noite, na verdade. Muito boa tarde, está entrando no ar mais uma edição do programa Candicast aqui pela nossa rádio Candideias FM, emissora do Sistema Divinópolis de Comunicação. Eu sou Marcos Grego, vou com vocês até às 8 da noite aqui pela nossa...
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0: Vem comigo até às 8 da noite aqui pela rádio Candideias FM, uma emissora do Sistema Divinópolis de Comunicação. Né, você pode participar, manda mensagem aí pelo 99869-5001, 99869-5001. Este é o Zap Zap aqui da nossa rádio Candideias FM. Hoje é que dia? Hoje é quinta-feira, bebê. Hoje é quinta-feira. Vambora curtir que o final de semana tá próximo. Já tá aí na área o final de semana. Você tá perdendo tempo aí. Vai ficar perdendo tempo aí e não vai participar aqui do 99869-5001? Vem comigo, até às 8 da noite tem programa Candycast. E hoje eu vou começar hoje com uma aqui, ó. Turma do Pagode, já é pedido. Vambora, que até às 8 da noite eu tô na área com o programa Candycast. 99869-5001. Este é o programa Candycast.
3: Chegou!

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10: Muito bem, de volta com o programa Candicast aqui pela nossa rádio Candidez FM, emissora do Sistema Divinópolis de Comunicação. 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

0: Thiago, é. Essa é sucesso, é pra comemorar.
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0: Quem não fez vai ficar na botada. 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
1: 8 e 7.
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1: O ex-zagueiro Roberto Ayala, auxiliar técnico da seleção da Argentina, afirmou nesta quarta-feira que está arrependido da agressão contra Dani Olmo após a final da Copa do Mundo de 2026. Ayala reconheceu que perdeu o controle no calor da confusão, assumiu o erro e pediu desculpas ao jogador espanhol.

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3: 8 e 17.
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2: 8:35. 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
2: Ei, vai devagar que essa daí não...

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1: 8:40.

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6: 8:47.

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